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1: Ananda com Clarissa. E se for pra ser sincera, foi a música que a gente ouviu pra fechar esse Local Brasil.

0: a Fresno com a sua balada do novo disco Cardia Deus. A balada se chama Se Foi Tão Fácil. Teve Zimbra com Leve, entre outros tantos que tocaram por aqui no nosso local Brasil, na Rede Atlântida. Todos os domingos estou por aqui para mostrar a cena independente do Brasil. Sou Edu Santos e domingo que vem estou de volta. Tchau, tchau. Continuem ligados aqui na Atlântida.
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9: Salve, salve, começando mais uma edição do programa Mixtape aqui na Rede Atlântida. Vamos dar sequência na programação, rolando o melhor do hip hop pra vocês. A trilha sonora, o rap, o R&B, o trap e outras vertentes. Mantendo vocês na sintonia junto com a gente. É sábado, então a gente vai caprichar aqui no set. Vamos começar daquele jeitão, sempre com o sucesso das pistas.
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9: a gente vai junto até às 10 da noite, então convido vocês também a seguirem a gente no Instagram, arroba NitroD, NitroDI, e também arroba programa _ mixtape. Vamos começar daquele jeitão, sempre com o sucesso das pistas.
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9: Vamos até às 10 da noite, então aumenta o volume. Esse é o programa Mixtape.
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1: Isso aí, agradecendo a todo mundo que tá na sintonia, finalizando mais uma edição do programa Mix Day. Revisitando vários clássicos, principalmente aqueles que embalaram as pistas. Espero que vocês estejam gostando e voltem sempre com a gente aqui no sábado, 21 horas. Lembrando que tem a reprise no domingo. Então, domingo às 21, no mesmo horário, cola junto com a gente.

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8: Atlântida, a rádio das nossas vidas. Dois gordos e uma madrugada. De segunda a sexta, da meia-noite às duas da manhã. Qual? Que é momento no teu Spotify e, de vez em quando, a gente tá lá no YouTube, Gordo Léo.
9: Ô, cara, não, YouTube a gente não tá mais, né? YouTube para largar a gente.
8: Não, mas todo dia tá lá em áudio o episódio.
9: Ah, não, em áudio sim, o cara
8: e
9: que...
8: E tem
9: não,
8: bastante cara, visualização.
9: Cara, tem, me assusta isso, porque a gente às vezes entra depois do Pretinho Básico com o programa em reprise e fica uma turma grande, cara. Eu acho muita gente, cara. 500 pessoas só ouvindo a gente, eu acho muita gente.
8: É porque o pessoal bota de segunda tela, né?
9: Sim,
8: o pessoal bota pra trabalhar e fica ali.
9: Isso.
8: Porque pouca gente. Não, pouca gente ouve o Spotify de segunda tela. Já percebeu isso?
9: O Spotify o cara ouve na academia, né? Tem uma galera que ouve na academia.
8: Não, o Spotify, ele tem o programa, né? Tu pode baixar o Spotify. Eu tenho o Spotify no meu computador. Inclusive, ele tem uma timeline muito legal que tu fica vendo tudo que teus amigos estão ouvindo.
9: Não tem nenhum. Consegue... É tipo um MSN.
8: Exatamente, antiga. Exatamente. É bem nostálgico, assim.
9: O MSN, tu podia botar a opção de... Pelo Wildons Media Player, que é tipo o Winamp, não dava. Tinha que ser no Windows Media Player pra tu poder dizer que tu tá ouvindo.
8: Não, tinham vários tocadores de áudio que dava. E aí, só que
9: não
8: pouca gente...
9: Não era só Media Player?
8: Não. Só que aí, pouca gente usa o Spotify como programa, né? Como ele não tem ainda um browser, não consegue online ficar muito bem. Ele até tem, mas ele é mais burocrático. Então as pessoas...
9: O aplicativo do...
8: Spotify.com/teu perfil.
9: Ah, tá, sim, eu uso às vezes.
8: Eu sei, mas ele não é tão prático.
9: Não.
8: Como o YouTube é muito prático, as pessoas nos ouvem por lá. Mas o tema do programa é falta de luz.
9: Sabe que o WhatsApp, inclusive, ele tem computadores que vêm com o WhatsApp instalado.
8: Sim.
9: Sabe? Tipo, um aplicativo do WhatsApp.
8: Sim.
9: Que agora pode fazer ligação.
8: Sim.
9: Não podia antes, agora pode.
8: O tema do programa é falta de luz.
9: Na tela. Que é... Falta de luz, pra mim, tem tudo a ver com rádio. Porque as minhas memórias de infância, elas têm a ver com a falta de luz, só restar, ficar no escuro ouvindo rádio. Rádio AM. Sim.
8: Pois é, né? Hoje em dia a gente perdeu um pouco essa cultura, porque nós somos exceções. Nós somos pessoas de rádio que gostam de rádio. As pessoas não têm mais rádio de pilha. Então...
9: Será que não tem
8: não
9: mais?
8: Não tem, porque as pessoas ouvem rádio na Alexa, as pessoas ouvem rádio no YouTube, como a gente acabou de falar, as pessoas ouvem um rádio que muito naquele aparelho de som
9: celular,
8: antigo...
9: Cara, no celular, o rádio.
8: No celular, e rádio
9: tem
8: de pilha...
9: Tem celular que tem rádio FM, né? Os que não são do iPhone, qualquer celular que não for iPhone tem rádio FM.
8: Rádio de pilha, cara, é item de raridade, é coisa de velho.
9: O iPhone tinha que ter rádio FM, porra.
8: É porque o rádio, ele é uma coisa dos países latinos, né? Como a internet, a banda larga...
9: Os Estados Unidos é boa?
8: A banda larga é boa, por exemplo, os carros estão parando de vir com bandas de rádio, porque eles preferem botar um media player foda, com uma internet foda, com Starlink.
9: Não, mas no Brasil ainda tu tem que...
8: Não, o Brasil vai ser por muitos anos ainda o país do rádio.
9: É porque nós,
8: mas as pessoas não têm mais rádio de pilha.
9: Porque a gente nunca vai ter uma internet boa. As pessoas não têm nos grandes centros do país. No interior, se há muito rádio de pilha ainda. Até porque ainda existem localidades que vivem nos anos 80. Está em 2026.
8: Sei, mas, cara, tá cada vez menos. Eu vou te dar um exemplo básico. O estádio tem cada vez menos rádio de pilha. Pare e olha na tua volta.
9: Tá, eu sei, cara, mas tem muita gente que ouve no celular ainda. O jogo no celular. Porque não, não pelo aplicativo, que aí é muito atrasado, mas...
8: Eu sei, mas é que o celular, ele também envolve falta de luz. Porque quando falta luz, qual é a primeira coisa que tu pensa? Como é que tá a bateria do meu telefone? E aí tu para de um pouco de usar ele pra economizar, porque tu não sabe que horas vai voltar a luz.
9: É, ou tu pode botar
8: o... rádio de pilha, não.
9: Mas aí tu pode usar o Spotify com as músicas que tu já baixou ou com o programa já baixado, que não gasta tanta bateria.
8: Eu sei, mas é que daí isso não é sobre falta de luz aí, né? Tipo, quando falta luz, não vai pro Spotify. Não é algo automático como era o...

0: rádio de pilha, como é a lanterna, por exemplo. Eu tenho lanterna na minha casa desde sempre. Na
1: minha caverna, tu ia falar.
0: Às vezes eu tenho a lanterna aquela que é por fricção, assim, que tu dá uma punheteada nela assim e dá energiza. E tu tem a luz eterna, um painelzinho de LED que pelo movimento ele ilumina.
1: Tu pode colocar ela em partes do teu corpo, ela funciona ou não?
0: Não.
1: Mas tem que apertar.
0: Não, ela é um aparelho, velho. Ela é um aparelho, é uma lanterna normal.
1: Ah, não, pera.
0: Só que ao invés de ter um botão de liga e desliga...
1: Ela tem o quê?
0: Ela tem uma... É tipo uma alavanquinha, assim, na diagonal, que tu aperta, assim, vai apertando várias vezes.
1: Ah, não, nada impede de tu penetrar ela no teu ânus e flexionar o teu ânus de uma forma
0: até
1: que
0: até ela... acender.
1: Isso,
0: de até aqui. Até virar um
1: vagalume.
0: Até virar um plug anal iluminatório.
1: Mas é muito perigoso a lanterna no ânus. Eu já vi vários casos de pessoas que deram entrada no hospital com lanternas
0: para... Não, nós já falamos aqui. Se você quer introduzir algo dentro de você, procure o arroba vulvas autônomas, que é da nossa amiga Andressa Gigante.
1: Não é anônimas?
0: Não, autônomas.
1: Então,
0: vulvas autônomas, que é a sex shop da nossa amiga Andressa Gigante, que é muito responsável com os brinquedos sexuais que assina. Não enfie lanterna no rato.
1: Eu fui uma vez lá e vi uma cena um tanto quanto que era...
0: Foi uma vez aonde, cara?
1: Na loja dela.
0: Ela não tem uma loja, meu, é virtual.
1: Mas eu fui num local onde ela estava com a loja. Ia ser uma feira, alguma coisa, não lembro agora. E passei por um constrangimento que eu vi uma senhorinha de 80 e poucos aninhos pedindo um vibrador.
0: Sabe o que é isso? Falta de luz. Quando falta luz...
1: Não, aí a senhorinha pediu e a Andressa perguntou qual a senhora quer, louca. Ela queria dormir.

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1: Dois gordos e uma falta de luz, dois gordos e uma madrugada ao vivo para toda a rede Atlântida. Sabe que a nossa empresa tem gerador, né? Porque a gente é um lugar essencial, considerado essencial.
2: Ah, mas eu vou te falar, tá? Eu que sou um cara que, ao contrário de ti, eu trabalhei em muitas rádios mais humildes. A maioria tem gerador.
1: Sim, porque...
2: Tem gerador.
1: Sim, mas é que tem uma
2: série... Não pique RBS, um geradorzinho, um gerador padrão, que nem tem no interior, caso tem gerador.
1: Mas sabia que vários ambientes, tipo rádio... Rádio até eu confesso que eu não sei, pode ser ignorância da minha parte estar falando isso.
2: Vamos ver.
1: Mas com certeza, hospital, mesmo que seja uma clínica privada, tu tem uma série de isenções de impostos para tu comprar gerador mais barato.
2: É, eu tenho um amigo meu que ele trabalhava no hospital, eletricista. Então... E ele chegou na UTI e falou: galera, prende a respiração, que eu vou trocar o fusível.
1: Não, para. Que é justamente esses lugares, como eles não podem ficar sem luz, como o rádio, o acesso à informação ele é universal. Eu acredito que o CNPJ da rádio ele tem acesso a gerador com isenção. Por isso que qualquer lugar, qualquer rádio tem.
2: Até porque a rádio ela tem a questão de. Todas as rádios elas são. Elas, na sua grande maioria, elas têm que prestar um serviço de utilidade pública.
1: Claro, claro.
2: Não, vamos
1: previsão ver. Do tempo, não, trânsito, vamos... serviço.
2: Não, não só isso. Serviços como, por exemplo, rádios populares, que isso fazem aí. Serviços de doação e tudo mais. Mas não vamos longe, tá? A gente tem o grande exemplo aqui que a gente viveu em 2024, onde a gente foi vítima das enchentes, no Rio Grande do Sul como um todo. E o rádio, ele voltou a ser o que ele era na sua fundação.
1: Isso aí.
2: Que é o quê? Se um, por exemplo, as pessoas elas davam recados pra gente. A gente aqui na Atlântida, não tô nem pegando a Rádio Gaúcha, mas a gente na Atlântida, ao nosso modo, a gente fez uma interlocução onde a gente colocou pessoas que precisavam de colchão, porque tinha um colchão pra doar. Então a gente fez um meio de campo entre essas pessoas, o cara precisava de fralda, o abril que tava faltando alguma coisa, porque era sem luz, sabe? E de novo as pessoas. Tanto é que uma das coisas que mais pediam nos abrigos era a rádio de pilha, né?
1: É verdade. Porque é a comprovação da minha teoria, as pessoas têm menos rádio de pilha.
2: Mas é muito ruim transar quando tá sem luz.
1: Por quê?
2: Porque se for no verão, tu vai suar.
1: É, bem quente.
2: Né? E aí não dá porque não tem um arzinho nem um ventiladorzinho.
1: Sabe que eu não sou o cara do ar-condicionado, assim, eu não. Eu gosto do ventilador de teto.
2: Eu acho uma merda o ventilador de teto. Porque eu acho que o vento não vem.
1: O ar-condicionado, pra mim, ele me resseca o nariz.
2: Mas tu ligou ele aqui no estúdio?
1: Porque aqui não tem ventilador de teto.
2: Mas ele tá muito gelado.
1: Não tá.
2: Eu tô com pouca roupa, talvez.
1: Talvez.
2: Mas tu te resseca o nariz?
1: Sim. E aí eu durmo mal.
2: Tu deve ser alérgico a coisa. Tem que ter rinite.
1: Eu tenho.
2: Por isso que seca. Que nem em ambiente muito quente. Muito frio que os caras têm calefação. É. Aquilo é péssimo.
1: Então, a falta de luz pra sexo, eu não sei, meu. Ela não me incomodou tanto, assim. Eu tô tentando lembrar.
2: Já trazendo escuro, velho?

0: Leandro, eu gosto de gente suada.
1: Então tu não pode reclamar de transar na falta de luz.
0: Por quê? Não, mas eu gosto da pessoa que fez um exercício e chega em casa.
1: Tá, mas se faltou luz, faz o exercício e transa.
0: Tenho tesão e gente correndo. Ah, falei aí, pronto, falei. Tenho tesão e gente correndo suada.
1: Tu tem que ficar de olho nas pessoas que estão correndo de meia azul, então. A pessoa que corre de meia azul é a pessoa que quer um gary-gary.
0: Tá, e agora eu acho que eu tô com game.
1: É o código. É o código. Acho que, eu tô com... é que nem um abacaxi invertido no supermercado.
0: Cara, eu tô com. Eu tô muito bonito, cara.
1: Que bom, cara, que bom.
0: Não, tô te afirmando. Tô nem te perguntando.
1: Que bom, cara. É legal tu tá com a tua autoestima em dia.
0: Tô bonito, cara. Porque tô com peso que eu nunca tive.
1: Já teve, sim.
0: Não, tive recentemente.
1: Tá.
0: Tive quando eu nasci, isso mesmo.
1: Não.
0: O cara nasceu com 98 quilos.
1: Então eu acho que, acho que a falta de luz ia te fazer bem pra transar. No fim das contas, tu reclamou e, na verdade, eu vou rezar pra que falte luz na tua casa hoje pra tu poder transar, suando.
0: Mas não vou suar porque tá inverno.
1: Não, mas tá quente esse inverno. Tá quente esse inverno.
0: Tá nada, tá maluco?
1: Tá quente.
0: Como tá quente, cara? Puta dia frio fez na Copa. Porra!
1: A Copa faz um mês, não.
0: Sim, mas tá frio. Sim,
1: mas do mês pra cá tá quente.
0: Ah, não tá tão frio, mas ele tá.
1: Tu tá louco, velho? Tu tá louco? A gente passou de agosto agora de manga curta. Tu tá. Tu emagreceu teu cérebro, tua memória foi junto.
0: Por quê, cara?
1: Cara, eu fiz 35 graus em agosto, eu nunca fiz na história.
0: Eu fiquei mais magro, é uma merda aí, sabe por quê? Porque era um cara que tu lembra, eu sentia muito calor. E agora eu sinto muito frio, eu tô...
1: Vai ser sobre memória, velho.
0: É sobre CV, o que tem memória?
1: Fiz 30 graus há dois dias, anteontem tava 30 graus.
0: Ah, sim, segundo tava 30 graus, mas eu não tava aqui.
1: Domingo e sábado também. Sábado fez 32 graus, final de semana.
0: Ah, eu tava de calça. 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
1: Se você está sem luz, você está nos ouvindo em um rádio, de pilha ou no seu carro.
2: Ou no celular.
1: Porque a luz não impacta no seu automotor, a não ser que você tenha um carro elétrico. Se o cara tem o carro elétrico e falta luz, ele tomou um rabo.
2: É verdade. Mas eu acho que é gerador também. Acho que...
1: Não, ele carrega na tomada.
2: Não, eu sei, mas...
1: Tem um gerador no carro.
2: Não, mas é que eu não sei o certo, tá? De novo, é a minha ignorância, mas eu já ouvi falar isso. Que quando tu automatiza a tua garagem ali, tu tem que meio que fazer uma compensação. E aí outro tipo tem que fazer uma placa solar, outro tem que fazer alguma coisa.
1: Eu acho que placa solar tinha que ser lei.
2: Eu acho.
1: Tipo doação de órgão.
2: Eu acho. É que doação de órgãos envolve, às vezes, religião, né? Mas a placa solar...
1: Por que podia... religião?
2: Porque tem algumas...
1: Qual religião?
2: Tá, não é o caso. Mas eu acho que são coisas bem distintas, assim. Mas a placa solar, ela poderia ajudar muito na falta de luz, inclusive. Porque sol vai ter sempre. Eu acho que todo órgão público era obrigado, pra nós começar, tá? A usar energia solar.
1: Mas o poste da rua é energia solar.
2: É que nem energia elétrica. A energia eólica, quer dizer.
1: Tem que acabar a energia elétrica.
2: Não, a energia eólica.
1: Eu sou a favor do fim da energia elétrica.
2: Todo estado tem um descampado, velho.
1: Cara, eu sou a favor da gente ter só energia com pá eólica e energia solar.
2: É isso aí.
1: Porque o sol não vai acabar nunca, pelo contrário, o sol só vai aumentar.
2: O vento só vai aumentar também.
1: Sabe o que vai acabar? A lua vai acabar. Cara, a lua vai acabar um dia, cara.
2: Como que a lua?

0: Vai acabar.
1: Por quê? Aquecimento global.
2: O que tem a ver?
1: Não tem o aquecimento, não tem o esfriamento global. É só aquecimento global. E a gente só está preocupado com o sol, a gente não está preocupado com a lua. E a lua é o quê? É a antítese do sol.
2: O que quer ver, velho?
1: Não, vem na mim.
2: Nossa, que caminhão de bosta que tu acabou de falar.
1: Como um caminhão de bosta? Que grosseria com a minha pessoa. Não tô falando uma tese.
2: É péssima essa tese. Ah,
1: eu poderia, claramente é uma tese que um candidato poderia falar. Entendeu?
2: Tá, falta de luz. Volta pro tema.
1: Mas eu tô falando.
2: Me reclamaram, sabia que várias pessoas têm reclamado
1: da minha ausência?
2: Também, que a gente não faz mais os programas juntos.
1: Não,
2: que...
1: a gente faz, porque a gente, o programa é dois gordos, pode ser um gordo.
2: Não, nós temos que se esforçar mais.
1: Não é que se esforçar mais, pô. Tu tava de férias. Não é que se esforçar
2: não,
1: mais.
2: E que a gente fica viajando, que não é um programa de talk show. É um programa de tema. E a gente tem que se esforçar mais pra falar do tema.
1: Quem reclamou? Tu reclamou pra
2: não,
1: ti mesmo?
2: Não, várias pessoas que são ouvintes assíduos do programa.
1: Mas você nem tava fazendo o programa pra...
2: Pois é,
1: pra
2: mas criticado. É um problema. Mas é um problema nosso.
1: Mas eu sigo falando, mas todo bloco eu falei da falta de luz. Eu já fui mais disperso. Vou me defender aqui.
2: A falta de luz do colégio era legal. Dava sempre a gritaria. Era uníssono.
1: Mas é uma gritaria, mas se tu pode pensar... Não, mas eu acho que o blackout da gritaria. No colégio não, porque tava dia... Vou te dar um exemplo, tá? Vou te dar um exemplo. Onde é que tinha gritaria com um colégio? Teatro. No teatro, quando dá o blackout, que é uma volta de luz momentânea, por quê? Porque tá tudo aceso e rolando uma musiquinha, tá? Aí toda peça de teatro, cara, toda peça que colégio vai, eu sei porque eu fiz muito teatro, foi de colégio, e fui muito também. Tá todo mundo rindo, conversando pra caralho, correto? Lembra quando tinha na pecinha num teatro?
2: Que daqui a pouco, começa...
1: Não, aí apagava a luz.
2: Começa...
1: E aí passava uma gritaria, que nem show, cara. Todo show, quando falta a luz, nem gritaria.
2: Eu sei, mas no colégio, às vezes faltava luz, dava sempre gritaria.
1: E apagão é um momento de maior incidência de crime, cara.
2: Sério?
1: Sim, cara, porque tá escuro. Escuridão é... cheira a criminalidade, cara. Se tu for ver, cara, nem pouca gente... Os maiores crimes são à noite, não são de dia. Vamos pensar? O escuro...
2: Tá, mas não tem a ver com o apagão.
1: Tenho.
2: Eu quero a estatística que tu trouxe. Tu disse que momentos de apagão são os momentos de maior incidência do crime.
1: Cara.
2: Da onde tu tirou isso?
1: É mais que de sol. Tem mais crime de noite que de dia.
2: Tá, não, mas não tem a ver com apagão. Não, falou apagão.
1: Mas o apagão...
2: Eu quero as estatísticas do apagão.
1: Não, o Fiminho, vou te dar isso aí. Calma, nós estamos aqui debatendo. A falta de luz.
2: Não, nós não estamos debatendo. Tu deu a informação.
1: Não, eu trouxe um achismo. Não dá informação.
2: Ah, tá.
1: Eu não dou informação nesse programa.
2: Tá bom,
1: esse programa aqui eu não sou pago pra dar informação.
2: Tá bem. Não, em nenhum tu dá informação.
1: Sabe por quê? Não sou pago.
2: É isso, era isso que eu ia dizer.
1: Meu contrato não tá repórter. Não tem que dar informação nenhuma.
2: Eu acho nada, eu acho que a gente não tem apagões o suficiente pra dizer isso.
1: Não, mas quando a gente tem é assim, ó, é um nível.
2: Da onde, velho?
1: Cara, tu nunca viu as pessoas pra apagão. A primeira coisa que manda é tu ficar em casa, cara. Isso é que nem invasão de morto-vivo, cara. A invasão zumbi tem que ficar em casa também.
2: Cara, tu seria facilmente um candidato que viralizaria nas redes sociais.
1: Quem, eu?
2: Com essa tua teoria furada.
1: Furado é uma palavra muito errada da parte, cara. Eu tenho um público que deve estar me ouvindo agora e pensando, puta, ele tem razão.
2: Não, mas não é, mas da onde isso, velho?
1: Por quê, cara?
2: Tá, não, quem é que tu conhece que foi assaltado no apagão?
1: Cara, o Ricardinho. Estou comigo na
2: quinta. Vai te catar. Não,
1: por que
2: tu começa a inventar?
1: Porque eu falo com a pessoa, aplauso. O Rio de Janeiro, quando tem apagão, é perigosíssimo, cara.
2: Porra, o Rio de Janeiro é perigoso em qualquer momento.
1: Mas de noite é mais perigoso, cara.
2: Mas não envolve apagão.
1: Mas se tiver um apagão é pior.
2: Não sei.
1: É isso. Claro que é, pô, tá tudo escuro. Tu não sabe quanto anos que eu vou te roubar.
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3: Cocota!
4: Ô, querido, tá quase me aposentando.
3: Por quê?
4: Ah, não veio muito.
3: Não, tu não vem muito, realmente, assim, é um...
4: Tem um mês que eu não venho no programa.
3: É um
4: descaso com o programa.
3: Eu fico com o coração partido, sendo muito sincero.
4: E o Alejandro Sanz.
3: Eu fico com o coração partido.
4: E o menos é mais.
3: Porque eu acho que tu é uma parte fundamental deste programa. Eu acho que esse programa, atualmente, ele é um quinteto. Ele é eu e o Gordo Léo, Larissa Guerra e Vini Moura, e tu é o quinto elemento.
4: Porra, eu fico lisonjeado.
3: Eu acho que se fizesse uma arte do Dois Gordos... Vem aí em Santa Catarina. Dois Gordos e Uma Madrugada.
4: Tem que botar as estrelas móveis.
3: Tem que botar as estrelas móveis do lado.
4: Estrelas móveis.
3: Isso, uma de cada lado, assim, a Larissa e o Vini.
4: Como é que tá esse negócio aí de Santa Catarina? Eu fiquei fora um tempo aí.
3: Ah, tá tretando, mas a gente tá tentando superar um obstáculo aí.
4: Que é o tempo do programa.
3: É.
4: Porra, mas aí também eles querem o cu e querem raspado.
3: Como é que é quando falta luz pra ti, que é controlador de acesso?
4: Olha, eu queria dizer que esse programa aqui de vocês hoje tá lamentável. Assim.
3: Por quê?
4: Porra, em nenhum momento vocês falaram, ficaram só de lanterna e celular... Vocês não falaram do principal.
3: Das velas?
4: Porra!
3: Que todo mundo tem que ter vela em casa.
4: Ouvindo o programa e não falaram de vela.
3: Não falaram de candelabro.
4: Não, candelabro é coisa de riquinho. Vamos falar de
3: pobre. Não, cara, o candelabro de mão aquele, aquele de vô e de vó.
4: Não, o pobre bota no pires. Ele deixa virar
3: também,
4: um pouquinho.
3: Também.
4: Um
3: pouquinho de cera.
4: Que é bom no corpo, no peito, é gostoso.
3: Ah, eu não gostei.
4: Sério?
3: É.
4: Eu gosto.
3: O eu não gostei.
4: Nas costas.
3: Tudo que me infringe dor, eu não sou muito afeito.
4: Eu gosto de dor.
3: É, eu sei.
4: Eu gosto de dor.
3: Eu sei, tu é mais bruto, né? Eu gosto de eu ser o bruto da relação.
4: Não. Eu gosto de todo mundo ser bruto.
3: Não, eu não.
4: Aí o que aí? Mas é também um dos grandes incidentes no mundo de queima de casa de pobre é vela.
3: É vela. Por quê? Porque falta luz, aí tu acende um monte de vela pela casa.
4: E aí sempre uma vela cai e pega...
3: Não, e aí na hora de dormir, tem que ir apagando uma por uma. Tem que apagar e conferir se apagou. Porque às vezes faz o... A velhinha apaga e dá um minuto, pá, ela volta.
4: Né? Sabe que uma das coisas pra mim que mais me pega...
3: Vela teimosa.
4: Que mais me pega é o... É que, por exemplo, assim, às vezes tu quer fazer um churrasquinho, acender uma lareira na madeira, não pega fogo. Numa casa é assim. E é triste, cara.
3: É.
4: Muita gente morre nesse incêndio de casa.
3: É, agora tu me fudeu que eu tava rindo.
4: Com vela. Mas foi proposital. Propositalmente pra você ser.
3: Eu, por muito tempo, a minha casa teve vela de. Muita vela de 7 dias, porque faltava muita luz
4: vela,
3: na casa. Muita
4: era
3: luz.
4: Era bem pobre, né? Assim, eu, com todo respeito.
3: Não,
4: assim,
3: não era bem pobre.
4: Um segredo.
3: Eu não era bem pobre.
4: Ah, era.
3: Não. Ah, a gente era classe média baixa.
4: Pobre.
3: É.
4: Com 5 letras. Na coquetel, pobre.
3: 4 letras, era pobre.
4: Pobre, né?
3: Os pobre. E aí nós tinha a gaveta da avó lá com as velas de 7 dias. Por quê?
4: Com a vela branca.
3: Que era mais barata e durava mais.
4: Sabe,
3: e também, porque a família era meio batuqueira.
4: Não,
3: e aí,
4: a vela é tudo
3: bonito. Unia o útil ao agradável.
4: Sabe que eu acho a grande chinelagem pra mim num bolo é uma vela branca.
3: Por quê?
4: Não é pra isso. Aquela vela derrete, pega no bolo.
3: Aquela grandona?
4: Bolo, branca, não a grossa.
3: É, ah, é a fininha, fácil, fininha, aquela paleta.
4: É R$4 o saco de vela.
3: É.
4: Lanterna ela é uma coisa que pouca gente fala. Mas a lanterna boa, ela é de rico.
3: Claro.
4: 8 pilhas bagulhão.
3: E um farolete de avião, assim, ó, vai longe a burro. Toda a família tem o vô. Que quando falta a luz, ele diz, eu vou trazer a minha lanterna. Não, pai, eu tenho uma lanterna. Não. Vou pegar a minha. E aí vem o vô e todo mundo faz, ó, a lanterna do vô é boa.
4: Sabe que eu tenho um primo meu que foi assassinado com uma... Nossa, filha graudona daquela.
3: Daquelas bojudinhas? Como?
4: Nós morava num pombal. Ele tinha 15 anos. Mas a gente tinha recém saído da FEMEI. Aí nós morava num pombal e ele tá gritando. Porque ele chegou de noite, apagão. Chegou de noite em casa, saindo da FEMEI. E nós morava tudo no 15º andar. E ele tava com uma lanterna e faltava o quê? Uma pilha. Aí ele gritou, tia! Que era a minha mãezinha. Aí a mãezinha mandou eu jogar a pilha. Aí eu atirei a pilha. Eu era péssimo em físico. A pilha bujuda

0: quando cai numa, do 15º andar, ela toma uma velocidade que eu não sabia. E ela deu, e ele tinha a cabecinha pequena, que ele nasceu a cabecinha pequena, o corpo grandão, a cabecinha pequena, ele parecia aquele vilão do mídia, verde e preto. A filha veio, pegou o senhor, e deu na nuque, deu, aqui, ó, deu na fonte.
1: Bem no terceiro olho.
0: No tender, aqui, ó. Pá. Só ouviu?
1: Então ele não morreu, tu matou ele.

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2: Atlântida, dois gordos é uma falta de luz, dois gordos é uma madrugada, ouviu pra toda a rede Atlântida. Todo mundo fica meio idiota quando falta luz, você já percebeu?
3: Por quê?
2: Que tipo assim, ó, faltou luz, tá? E aí tu, bah, faltou luz, tal, vou fazer.
3: Vou ligar a TV.
2: Não tem nada pra fazer, vou ver TV. Aí tu liga a TV, porra, faltou luz. Aí daqui a pouco,
3: que a gente tá
2: aí, daqui a pouco tu vai ler no quarto, sabe? Ah, não, então vou lá ler no quarto. Aí tu vai no quarto, tu aperta o interruptor. Não, que houve? Que porra, faltou luz. Demora umas 3 ou 4 vezes, assim, até tu te dar conta. Ou tipo assim, ó, a internet tá ruim. Ah, sim, ó, Wi-Fi, que houve com o Wi-Fi? Porra, faltou luz, velho. Tu fica idiota, tu não percebe o quanto a luz é fundamental na tua vida.
3: Mas eu acho que é muito doido que em pleno 2020 o cara tem que ver TV ligando a tomada.
2: Por quê?
3: Porque deveria ter uma parada, uma TV.
2: Uma bateria?
3: Claro, que nem computador, cara.
2: Eu acho que tem, velho.
3: Talvez. Não sei se tem a TV, a bateria. Aquelas TV de porteiro, elas não eram a pilha? Aquelas grandonas bonitas, aquelas. Pai, pô, parece uma caixona dessa.
2: Puta, não sei. Não sei, agora tu me deixou na dúvida.
3: Mas assim, talvez. A gente só tem duas coisas pra solucionar o teu problema, né? Que é vela, lanterna, fogueira, né?
2: Não, ninguém faz fogueira quando falta luz.
3: Não. Eu moro no campo e faz fogueira.
2: Não, ninguém faz. Lampião. Não, ninguém faz fogueira.
3: Já fez churrasco no escuro?
2: Já.
3: Eu também.
2: Pior que já.
3: Faltou luz, no churrasco, foda-se. Aí é uma merda, né?
2: Mas é dificílimo.
3: Não, pai, é tipo um cego assar uma carne.
2: É dificílimo, velho.
3: Tipo o Steve Wonder fazer um churrasco.
2: Porque é dificílimo também achar o ponto da carne.
3: Ray Charles fazia frango frito no...
2: No quê?
3: Não, na casa dele. No filme tem a cena que ele tá no escuro, fazendo frango frito, conversando com o Quincy Jones. Aí a mulher dele chega, pô, tá no escuro. Ele fala, meu, eu sou cego. Não tem porquê. A conta de luz de um cego deve ser muito barata.
2: É verdade, deve
3: ser. Quanto deve ser? Ah, vamos dar pra nossa amiga Camilinha, quanto ela paga de luz?
2: Quer ligar pra ela?
3: Quero, liga e pergunta quanto ela paga
2: nossa
3: de luz.
2: Nossa amiga Camilinha, cega, deficiente visual.
3: Camilinha cega.
2: Camilinha Nunes. Camila, como foi salvar o contato dela? Camila.
3: Que é muito bonita, por sinal.
2: Ela é muito bonita.
3: Azar.
2: Gente boa, uma barbaridade.
3: Azar que eu sou casado, né?
2: Ela chora de gente boa. Ela te pegaria. Palpite. Não quero expor minha amiga.
3: Tu já casou com sua esposa, ela?
2: Pois é, fiquei me sentindo mal agora.
3: Pode perguntar, se ela falar não, tu fica tranquilo.
2: Então fica quieto.
3: Tá. Ela fala que tá ouvindo.
2: Não.
3: Acho que ela não viu. Foi na tua casa. Não pode ficar um silencioso, celular.
2: Tá bom, o telefone silencioso, ela nunca mais acha?
3: Sei que uma agulha no palheiro.
4: Fala, bebê.
2: E aí, Camilinha? Tudo
4: que
2: bem?
4: Milagres.
2: Seja bem-vinda ao Dois Gordos da Madrugada.
4: Ai, meu Deus. Sério, que isso?
2: Sério. Eu tenho duas perguntas muito importantes pra te fazer, tá?
3: Distintas.
2: Duas perguntas muito importantes, tá? A número um é: quanto que tu paga na tua conta de luz? O tema do programa é falta de luz. A gente tava pensando, putz, a conta de luz de uma pessoa cega, deficiente visual, deve ser muito mais barata.
4: Cara, olha onde é que chego. Olha o que a madrugada faz com as pessoas.
2: É isso, aí a gente fica viajando aqui. Eu falei, eu sei uma pessoa que pode resolver esse nosso problema. Essa é a nossa curiosidade.
4: Cara, a minha última fatura foi 125.
2: Ah, mas tu usou ar-condicionado, então.
3: Freezer.
4: Sim, ó. Ah.

0: tá. Ah, não é tanta diferença então na minha. Eu achei que seria bem mais, né? Que eu uso pouco ar-condicionado.
1: Frustrei, então.
0: Não, mas só ficou curioso, só ficou curioso.
1: Entendi. Não, tem ar-condicionado, óbvio. Tem ar-condicionado. Tava frio, aqueles dias tava friozão, não dava pra.
0: Não tinha como,
1: não dava pra não ficar assim.
0: E agora uma pergunta de um foro mais pessoal, assim. O gordo Léo. É, o gordo Léo. Muito mais pessoal. O gordo Léo deu uma emagrecida.
1: O gordo Léo.
0: E ele disse que te acha bonito. Foi só isso. É só um elogio.
1: Entendi.
0: É só um elogio. Ele ficou com vergonha. Ele ficou com vergonha. Ele ficou com vergonha.
2: Vergonha foi tu.
0: Não, tu ficou com vergonha.
2: Não, tu tá constrangido aí.
0: Eu não tô constrangido.
2: Ah, sim, tu falou fora do ar, tá constrangido
0: pelo que tu falou. Eu não tô constrangido. A Camila é minha amiga, eu posso perguntar o que eu quiser pra ela.
1: Vocês não prestam.
0: Tá? Beijo, Camila, obrigado.
1: Beijo pro Gordo Léo, tenho certeza que ele tá gato.
0: Oh, aí sim!

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1: Salve, salve, Xerém, toda rapaziada, Zeca Pagodinho e o Rapa Pé de Benção.
2: Epa, eu que tô abençoado de ser convidado pra essa parada maneira. E nós vamos deixar cair, hein?
3: Com nós mesmo, vamos que vamos.
2: É, nós na pista, cara.

0: família Zeca Pagodinho. É o que vence, humildade, a paz.
1: Vamos e Deus nos acompanhe,
0: sempre.
1: Primeiro.
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2: Acabou, acabou, dois gordos e uma falta de luz, dois gordos e uma madrugada ao vivo pra toda a Rede Atlântida. Pô, fizemos um bom programa. Fizemos um dois gordos e uma madrugada do Velho Testamento.
3: Não, cara, não é do Velho Testamento, cara, é que o programa quando tem tu.
2: É.
3: É tipo o Pretinho Básico.
2: Pode ser.
3: Tem o Pretinho Básico que era eu, tu, Natan e o Vini. Com todo respeito, não é o Pretinho Básico?
2: Não é, não é.
3: O cara que tá ouvindo vai falar, pô, que porra é essa? Que merda é essa que eu tô ouvindo? Cadê os caras do Pretinho Básico?
2: Quando falta luz, porque o Pretinho gente... Básico é um parceiro.
3: Porque a gente é do
2: Dois Gordos da Madrugada é um parceiro.
3: Porque a gente só
2: é
3: do Pretinho Básico e tu.
2: Por causa do Fetter.
3: Dos caras, do resto dos caras ali. É. É que é uns 10 anos.
2: É que é um time, velho. É um time, mano. É um time. Eu e tu, a gente recém tá virando sinônimo de Pretinho Básico. Recém. Pessoas recém entendem que a gente é do Pretinho. Ah. A gente é do Bola. Do Bola a gente é, porque tem menos gente também.
3: Não, e o Bola... No Bola, os caras são mais tantã, eu acho.
2: Não, e tem menos gente, mano. Isso é fundamental. E nós estamos ali todo dia, os 5.
3: É, meu time completinho ali.
2: É isso.
3: Cachadinho. E os reservas são bons agora.
2: E os reservas estão frequentes também. Não, antes os reservas variavam muito.
3: Não, nossas reservas são boas.
2: Agora, gente. Natanzinho, Vini, Carolzinho,
3: são
2: Jory.
3: Bom, não. Porra. Não, Carol e Jory são estalomóvel, mas o...
2: Baita time.
3: O Natan e o Vini são bons reservas.
2: É.
3: Natan, inclusive, eu acho que é melhor que... Melhor que eu, inclusive.
2: Então tá, o que mais que a gente não falou sobre falta de luz? Acho que é isso. Se vestir, péssimo se vestir quando falta luz. Ué, que essa é a piada clássica, né? O cara vem mal vestido e tu diz, ô, faltou luz hoje? O que hoje?
3: Se vestiu no escuro.
2: Se vestiu no escuro?
3: E o cara pode responder sim.
2: Sim, faltou a minha luz e é, minha conta tá atrasada.
3: Mas aí tem que ser muito chinelo.
2: Mas aí é corte de luz, não é falta de luz.
3: É, não.
2: É, que, aí é outro programa, né? É outro
3: mas
2: tema.
3: Aí, mas é que o corte de luz, ele
2: no futuro nós vamos falar sobre corte de luz.
3: Ele oriunda como falta de luz. Apesar que quando corta a luz, é só tu tirar o lacre e ligar.
2: Não, não fala isso é crime.
3: Que não é crime.
2: É crime. Outro.
3: É crime. Crime é gato.
2: É crime. Os dois são crime. É que como esse não tem como comprovar o flagrante... Acaba.
3: Não tem flagrante.
2: Exatamente. Tá bom. Gurizada, esse foi o Dois Gordos da Madrugada. Valeu, gordinho. Beijo pra tu.
3: Cara, muito obrigado. Um beijo pra todo mundo. Eu fico muito contente com o grande número de pessoas que gostam da gente. Eu tava me tocando numa coisa importantíssima. Quanto mais tempo tu tem de rádio, mais as pessoas te conhecem.
2: É.
3: Aí mais tem gente enchendo o teu saco na internet. Quando tu não é muito conhecido, as pessoas não te incomodam tanto. Mas isso é bom. Quanto mais te xingam, melhor. Quer dizer que tu tá melhor.
2: Tchau!
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0: Olha só, o que tu vai ouvir agora é o resumo de tudo que nós fizemos de pior e melhor a semana aqui no Pretinho Básico.
1: Um gago, caminhando pela rua, estava procurando uma escola para gagos. Encontrou um bebum e perguntou:
2: O senhor, pra mim, hein? Por que tu quer uma escolinha se tu tá gaguejando tão bonitinho?
0: É bom, é bom. Se tu quiser mais momento como esse, vai lá na TLTV, no YouTube, que tu vai achar muito legal. Tá legal? Muito obrigado.

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0: Olha só, o que tu vai ouvir agora é o resumo de tudo que nós fizemos de pior e melhor a semana aqui no Pretinho Básico. Que levou a facada?
1: Um cavalo, uma vaca, uma ovelha e um pato. E também uma galinha. E uma capivara também.
2: Eles entraram no bar, os seis.
1: E aí o Barmel olhou pra trás e falou: Barmel, bah, tem que arrumar essa porta. Preciso trancar essa porta.
0: Se tu quiser, se tu quiser, se tu quiser mais momentos como esse, vai lá na TLTV, no YouTube, que tu vai achar muito legal. Aí não? Muito obrigado.

0: Dá!
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0: Olha só, o que tu vai ouvir agora é um resumo de tudo que nós fizemos de pior e melhor a semana aqui no Pretinho Básico.
1: O médico, ele tá no hospício e ele iria liberar o paciente que respondesse certa pergunta. 2 vezes 2, quanto é? Paciente 1, quanto é 2 vezes 2? O paciente pensou e disse: é terça-feira. Não foi liberado. Paciente 2, quanto é 2 vezes 2? O paciente pensou e disse: abacaxi. O paciente 3, a mesma pergunta: quanto é 2 vezes 2? Dilata assim, ó, 4.
2: Ó,
1: né, uma sobriedade. O médico abismado pergunta: mas como tu chegou a essa conclusão tão rápido?
3: É óbvio, terça-feira mais abacaxi igual a...

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0: Olha só, o que tu vai ouvir agora é o resumo de tudo que nós fizemos de pior e melhor a semana aqui no Pretinho Básico.
1: Um gago, caminhando pela rua, estava procurando uma escola para gagos. Encontrou um bebum e perguntou: sabe onde tem uma escola de gago por aqui?
2: O bebum olhou pra ele bem sério.
3: Posso fazer uma pergunta pra amiguinha aí? Por que tu quer uma escolinha se tu tá gaguejando tão bonitinho?
0: É bom, é bom. Se tu quiser mais momentos como esse, vai lá na TLTV, no YouTube, que tu vai achar muito legal. 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Muito obrigado. Yeah.

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Atlântida, rádio das nossas vidas, muito bom dia, seus lindos, tá chegando por aqui, ele, o nosso despertador, o morning show mais gostosinho do FM. Pra começar mais uma semana juntos, nesse climinha, ó.

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Chegamos então na segunda-feira, dia 24 de agosto de 2026. Estamos aqui na torcida para que tu tenha um início de semana lindo, maravilhoso, gostoso, purpurinado. E claro, com a dupla do Despertaverso contigo. E essa pessoa aqui, a maluca que vos fala, é essa daqui. Carolina! Lá da Carolina! Hoje não teve café.

0: arroba Carol Sanches, no arroba carol.sanches. Tu interage na pauta do dia, assim como no arroba Rodrigo Adams.
1: Para tu ver.
0: O nosso homem do balanço.
2: Balanço.
3: Segunda-feira, sua linda.
0: É, já, ela tá aqui, né? Encostada também.
1: Gente, embora, derrama pros guri.
0: Muito bom dia, Danzinho!
1: E aí, Carolzinha? Ah, deu um...
0: Segunda sua linda!
1: É verdade. E aqui estamos, lépidos e faceiros, tururu, dos fagotões, pois vim eu e esse meu pigarro.
0: Segunda-feira não tem como ser diferente, né?
1: E assim, ó, semana pré-férias, eu tô chegando assim,
0: ah,
1: ó.
0: Ah, é verdade.
1: Sabe quando tu tá no trecho final da maratona?
0: Sei.
1: Tu não pode baixar a régua.
0: E
1: então,
0: é loucura.
1: Ó,
0: o pré-férias eu acho que é mais maluco ainda do que, sei lá, qualquer outro período.
1: O pré-férias é muito pior do que voltar de férias.
0: É.
1: Porque ele é sorrateiro, ele é derrapante.
0: Ui, sorrateiro tipo quando o Adams vem aí.
1: É isso.
0: É boazinha essa música, eu gosto.
1: Funcionou.
0: Funcionou.

0: Verso. A gente usa essa daqui, ó.
1: Boa!
0: Todos os cantinhos do nosso Rio Grande do Sul conectado, então, pela Rede Atlântida, no atlântida.com.br, no aplicativo da Atlântida. Chegando todo mundo na nossa pauta do dia. Gostando? Tá chegando? Bateu.

0: É diferente aqui. Ele mandou avisar que é diferente aqui.
1: É? É. Bate diferente.
0: É, a trilha fica mais alta pra ele e ele não chega no tom.
1: Ah, é, entendi.
0: Bate um pouquinho. Ah, yeah. That's right, baby.
1: Prefere assim?
0: Não sei, a gente vai ter que achar um meio termo.
1: Tá bom.
0: Não tem problema. Você sabe fazer ao vivo, né, Tony?
2: Oh, yeah.
1: Meu Deus. Essa é a primeira vez que vocês têm um diálogo entre vocês.
0: É que tu tá vendo.
1: É verdade. É verdade, na cabeça deve ser uma loucura, os divertidamente devem entrar em pane.
0: Tony é uma de tantas facetas que eu carrego junto
1: comigo. É verdade. Aliás, isso porque não deixa de seres um artista.
0: Ah, sim.
1: Nossa pauta do dia.
0: Hoje é dia do artista, certo, Carol?
1: Certo.
0: E todo mundo tem uma arte específica que domina?
1: Que pode ser uma arte artística mesmo?
0: Claro.
1: Mas também pode ser uma arte
0: do dia a dia.
1: Isso, é aquela que... Ah, eu sou, uma arte que tu sabe que eu sou muito artista nisso. De trupicar, sair correndo.

0: fundo Sim. e derrubar coisa.
1: A Carol é uma pessoa que não sabe andar de bagagem. Sabe, tipo...
0: No trabalho. No trabalho. Fora dele, eu ando bem devagar.
1: Tô há dias querendo falar sobre isso aqui no Grupo RBS.
0: Porque
1: eu sei que uma galera tá ouvindo o despertador, vindo aqui pra firma. Ai. Galera, andem mais devagar. Todo mundo tem prazo, tá todo mundo correndo. E não é só aqui, óbvio. Eu tô pegando uma figura de linguagem
0: daqui.
1: A nossa rotina, óbvio.
0: Tá.
1: Mas eu tô vendo que as pessoas estão correndo demais. Olhem mais pra cima, soltem um pouco a tela. No momento que estiver caminhando, contemple.
0: Tá.
1: Contemple os colegas, valorize, um bom dia, uma boa tarde, uma boa noite.
0: Tá, mas isso eu faço.
1: Não tô dizendo que não, mas uma... sem ser a ida ao banheiro, que normalmente quando tu vai estar apurado, né?
0: É que eu sou regulada, mas, e é durante o despertador.
1: Mas a caminhadinha no corredor, contemple a parada, sabe? Sinta a empresa, sinta o teu ambiente de trabalho. Tô falando muito real isso, sabe?
0: Tá.
1: A gente tá deixando de contemplar as coisas, velho.
0: Mas a galera chega no arroba Rodrigo Adams e no arroba carol.sanches, então, participando da nossa pauta do dia, que
1: isso,
0: é...
1: Isso, eu sou um artista na arte de...
0: Tararara.
1: Sei lá, lavar a louça em menos de 5 minutos.
0: Tu é bom nesse, né?
1: Sou bom demais nisso. Dobrar os lençóis em menos de tal, sabe? Tipo, em manter minha toalha sempre seca. Aliás, toalha seca é um conforto bom, né?
0: E cheirosinha ainda.
1: É.
0: Não com aquele cheiro de urina.
1: Não. É que assim, esses dias que a gente tá enfrentando,
0: é
1: agora
0: complicado.
1: Tá sendo difícil.
0: É bem complicado.
1: Mas uma toalha cheirosa, toalha de hotel.
0: Paz na terra.
1: É, né?
0: Então, hoje, nesse dia do artista, tu interage ali no arroba Rodrigo Adams e no arroba carol.sanches com a sua arte.
1: Exatamente. Tu tem alguma arte específica, Caroleta?
0: Eu acho que eu sou muito artista em derrubar coisas enquanto eu tô trupicando. Eu já derrubei café aqui. Eu já derrubei água.
1: Tu tem uma arte que tu domina muito.
0: Ai, meu Deus.
1: Tu tá fazendo o programa, tu tá redigindo alguma coisa, tu tá te maquiando. Tu faz três coisas ao mesmo tempo.
0: Não, é mais até.
1: É?
0: Claro, porque...
1: É isso, e ela tá recebendo foto do dog junto com o namorado em casa.
0: Isso.
1: Ela já tá alinhando o dia dela. Não, tu
0: isso.
1: É.
0: Tô escrevendo na minha agenda.
1: Não, tu é...
0: Tudo misturado ao mesmo tempo. Mas é somente nesse horário, que depois eu sou... Eu guardo toda a energia do dia pra colocar durante o período que eu estou dentro da RBS.
1: Saquei.
0: Depois, inexistente.
1: Tá bem.
0: Mas sabe, outra coisa que somos eu e tu muito artistas...
1: No quê?
0: Em escolher a primeira música do Despertador.
1: Bah, isso é muito bom, cara.

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0: Agora às 7 horas e 28 minutos desta segunda-feira, dia 24 de agosto. Já começou, já estamos na área. Eu sou a Carol Sanches, muito bom dia, Danzinho.
1: Muito bom dia, Caroleta e galera sintonizada na Atlântida, no Morning Show número 1 do Rio Grande do Sul. Tu que vem com o despertador a partir de agora, abraçando mais uma semana junto conosco. Estamos na área desde as 7 da manhã e vamos juntos até 5 para as 9.
0: Isso aí, muita coisa ainda para rolar.
1: Colocando carvão na locomotiva da maior rede de rádio de entretenimento do sul do Brasil. Nossa pauta do dia tá bufando. É o seguinte, hoje é o dia do artista. E a gente quer saber algo que tu é um verdadeiro ou uma verdadeira artista.
0: Pode ser arte, arte, pode ser arte mais desperta verso de ser.
1: Chosco. Manda pra gente no arroba Rodrigo Adams e no arroba Carol.Sanches, aquele áudio até 30 segundos. Te liga no barulho externo, te liga no Bluetooth, tira aí, não deixa o volume muito alto que a gente quer ouvir a tua voz dando um tostão aqui na Atlântida.
0: Vamos ver se o Rudinei é artista na arte de mandar áudios.
2: Bom dia, Carol. Bom dia, Rodrigo.
1: Dia.
2: Rudinei de Gravataí.
1: Como é que tá, homem?
2: Eu sou um artista em passar na padaria, comprar um salgado e comer antes de chegar em casa sem mostrar pra família. Bom dia.
0: Gostei da malandragem. Cara. Sem mostrar pra família.
3: Bom dia, Carol. Bom dia, Rodrigo.
1: Dia.
3: Eu tenho a arte de dobrar lençol com elástico.
0: Bah.
3: Essa, assim, ó, eu faço em segundos. E fica dobradinho, bonitinho. Kikiki, boa segunda, boa semana.
1: É, essa é uma arte que eu respeito e não sei nem por onde começar.
0: Eu até sei por onde começar, só que não termina do jeito que deveria. Vamos com o Wellington.
4: Bom dia, Carol Sanches, bom dia. Rodrigo Adams, aqui é o Wellington de Caxias do Sul, 4 graus aqui.
0: Misericórdia de Deus.
4: Sobre a pauta do dia, eu sou um cara totalmente atrapalhado em ditado popular. Eu boto o final no começo, o começo no meio e vira um bolo. Nem eu sei mais o que eu tô falando. Kikiki, uma ótima semana a todos aí.
0: Valeu, querido.
1: Vamos lá, é meio Chapolin esse, né? O Chapolin que misturava os ditados tudo.
5: Bom dia, Rodrigo. Bom dia, Carol. Bom, a minha arte é ser campeão, né, mundial em me atrasar com calma. Eu acordo cedo e vou me atrasando. Quando eu vejo, já queimou a sala, eu vou esquecendo chave, vou esquecendo celular, vou esquecendo carteira, que eu sou um ser humano que ainda usa carteira. Né, minha filha? É, minha filha concordou aqui.
0: Bonitinho.
5: É isso. Boa semana pra nós.
1: Valeu.
5: André Passo Fundo.
1: André Passo Fundo.
0: Vamos agora com a saideira aqui com a Aline.
6: Oi, Carol. Não, Aline. Oi, Rodrigo.
0: Oi.
6: Eu sou a Laura de Santa Maria. E no que eu sou artista...
1: Vamos ver.
6: É em fazer perguntas muito rápidas. Beijo.
1: Beijo.
0: Tu viu que ela fez um... Beijo, bonitinha.
1: Linda.
0: Ai, ai, nossa pauta do dia hoje em homenagem ao Dia do Artista. A gente sabe que tu é artista, especialista em algum tipo de arte, seja ela arte, ser um grande ator, ser um grande pintor, ou, sei lá, a arte de empilhar

0: louças na pia. Pode ser também?
1: Pode ser também. Pode ser um completo atrapalhado em algo. A gente quer saber se é uma verdadeira arte ou não. Manda pra gente no arroba Rodrigo Adams e no arroba carol.sanches. Participa da pauta do dia no Despertador.
0: Manda ali pra gente então, enquanto a gente curte uma sonzeira por aqui.
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3: O frio chegou e os pets também sentem os efeitos da estação. Nessa época do ano é comum que cães e gatos reduzam as atividades, passem mais tempo descansando e com isso possam ganhar peso. Mas atenção, o excesso de peso pode trazer problemas para as articulações, dificuldades respiratórias e aumentar o risco de diversas doenças. Por isso, mesmo nos dias frios, é importante manter uma rotina de atividades adequadas para o seu pet. Brincadeiras dentro de casa, caminhadas em horários mais quentes e uma alimentação equilibrada fazem toda a diferença. Também vale evitar exageros nos petiscos e nas sobras de comida. Se você perceber que seu animalzinho está ganhando peso, converse com um médico veterinário para avaliar a melhor forma de manter a saúde em dia.
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Muito bom dia, o despertador, teu morning show mais gostosinho da FM, tá na

0: área pra tu começar mais uma segunda-feira, mais uma semana, daquele jeitinho da melhor vibe do FM e da nossa loucurinha do Despertaverso, que tu tem aí um dia incrível. Muito bom dia, Danzinho.
1: Muito bom dia, Caroleta. Bom dia pra nossa audiência sintonizada em toda a Rede Atlântida, no Rio Grande do Sul, galera que faz do Despertador o Morning Show número 1 deste estado. Aqui estamos pra mais uma semana, começando, colocando carvão na locomotiva e agradecendo também essa parceria diária. Mais um mês virando, hein? Que
0: mais
1: loucura.
0: Mais um mês. De 2026 é aquele negócio. Segundo semestre é o...
1: Até pra galera não ficar chula comigo aqui, mas... mas é isso aí, cara. O ano tá andando, tá passando rápido. Vamos pra cima, então. Vamos fazer valer a pena, né?
0: Como eu digo, vamos dar-lhe pra não tomar
1: ar. É isso aí. Muito que bem.
0: 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Nossa pauta do dia de hoje, Adanzinho, qual é?
1: Vamos pra cima, hoje é dia do artista e a gente quer saber algo que tu domina, uma verdadeira arte. Mas isso pode ser uma arte-arte ou uma arte, né, enfim.
0: Aquela arte mais desperta-verso de ser.
1: Isso, manda pra gente, arroba Rodrigo Adams, arroba carol.sanches, vamos ver o que o Miguel mandou aqui.
0: Bora.
2: Bom dia, Adams. Bom dia, Carolzinha.
0: Bom dia.
2: Bom, começando a semana, eu sou um artista, segundo a minha sogra e minha esposa, em fazer comida. Eu faço comida toda noite, deixo a cozinha uma bagunça só. Elas reclamam toda noite, mas não abrem mão da comida. Eu pergunto, querem fazer vocês a comida e eu a limpeza? Elas não aceitam. Elas dizem que na cozinha eu sou um artista. Então, só repassando o recado delas. Boa semana, né, Kiki.
0: Tá precisando de um cafezinho, mas ele tá vindo. Tá vindo. Vamos com a Isabela.
3: Oi, tia Carol. Oi, tio Rodrigo.
1: Oi.
3: Eu sou a Isabela, aqui de Rio Grande. E eu sou uma ótima pessoa que fala em voz teatral. Então, qualquer coisa que eu vá usar expressões pra falar, eu falo com uma voz muito teatral. Tipo, eu expresso todos os meus sentimentos na voz.
0: Olha só.
1: Mas aí,
0: não trouxe o exemplo pra gente.
1: Um exemplo. Bah, fiquei esperando o exemplo.
0: Poxa, Isabela,
1: cara,
0: manda pra gente. Dá tempo ainda.
1: Dá tempo.
4: Diglinguião, beleza? Bom dia, salve, salve. E aí, Rodrigo? Dali, Carol.
0: Tudo
4: seguinte,
0: bom?
4: Eu não sou um grande artista em algumas coisas, em nada quase, mas cara, eu consigo, naturalmente, no meu dia a dia, cara, arrancar sorrisos aí de 80% dos meus amigos e quem convive comigo. Então, já dizia aquela música, a arte de sorrir cada vez que o mundo diz não.
0: Olha!
4: Quem tem bom humor consegue levar a vida a sério. Kikiki, valeu!
1: Ah, Amaral, é por aí.
0: Que coisa linda, cara.
1: Quem se leva muito a sério, não se leva a sério. Essa é real, velho.
0: Olha, que profunda, Adams.
1: Sabe, vamos sorrir mais, turma, na boa.
0: Vamos com o áudio da Milena aqui, nossa artista.
5: Bom dia, Carol. Bom dia, Rodrigo. Eu sou artista em ser boca de sacola. Quando eu vejo, já tô falando, às vezes eu penso, não, eu não vou me manifestar sobre isso, né? Vou só deixar a pessoa falar, mas quando eu vejo, já tô falando, sou muito boca de sacola, tenho que aprender a ficar mais quieta. Boa semana, Kikiki!
0: Saideira aí, Adanzinho.
1: Vamos aqui, ó, Farofinha, vamos ver o que ele é artista.
6: Salve, salve, Luizadinha, bom dia. Cara, eu acho que a arte que eu sou bom em fazer é calcular o espaço do carro, sabe?
0: Tá.
6: Às vezes eu tiro um fino com a van, assim, ó. Ah, acho que passa um dedo de cada lado, às vezes tem que tirar o retrovisor ali ainda pra poder passar, porque meio chapéu de palha. Às vezes eu entro no máximo e boto. Que gurizada, boa semana.
1: Meu chapéu de palha, cara, isso é muito bom. Meu chapéu de palha.
0: Temos vários aí ouvintes que são artistas na arte de mandar áudio e hoje, no dia do artista, a gente quer tipos de artes aí que a nossa galera chega.
1: Isto, manda pra gente no arroba carol.sanches, no arroba Rodrigo Adams, a nossa pauta do dia, até 30 segundos, um áudio na elegância, na categoria, e vamos se divertir, né? Pode ser alguma coisa aí que na verdade tu sabe que tu é muito mal, tu é frau. Né? Tu é frau no que tá fazendo, mas tu sabe que aquilo ali rende uma verdadeira arte.
0: Que não deixa de ser uma arte, né?
1: É,
0: a arte pode ter várias interpretações. Arte conceitual.
1: Tem mais Atlântida? Quer café?
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Atlântida, Rádio das Nossas Vidas. Muito bom dia. Bom dia, Clubinho das Oito. O teu morning show mais gostosinho da FM. Tá ao vivo em mais uma segunda-feira. O Despertador tá no ar.

0: Despertador que já parte direto pro momento da galera ligar aqui pro estúdio no 26400943. É o nosso Fruc Minota, Danzinho.
1: Boa, liga pra gente agora, vamos falar rapidão aqui na Atlântida, rodar uma música legal e celebrar a Fruc que tá com a gente nesse quadro tão bacana. 26400943.
0: Será que já tem alguém na área aqui?
1: Não, diga, tá bom dia, diga, diga, liguinho.
2: Bom
0: dia,
1: quem está falando?
2: Bom dia, aqui é Matheus de Torres.
1: E aí, Matheus, tudo bem?
2: Tudo bem, cara, graças a Deus.
0: O que está fazendo aí do outro lado?
2: Tô indo pro trabalho, chegando já.
0: E tu trabalha com o quê?
2: Trabalho com vendas.
0: Com vendas?
2: Isso, vendas de carro.
0: Olha,
1: show. Show, show.
0: Bom, e pra segunda-feira começar bem, as vendas decolarem muito, junto de Fruc e Guaraná, o sabor de estar junto, qual som que a gente vai curtir hoje? Entre Shawn Mendes e Harry Styles.
2: Shawn Mendes.
0: Ó, arrasou, tá. E vai mandar pra quem esse som?
2: Vou mandar pra todos os ouvintes que estão na segunda-feira, pra minha esposa, pra minha filha, e pra vocês que trazem a semana pra gente mais leve. Quero dizer que vocês são pessoas incríveis que nos transmite paz, a gente vai trabalhar e vocês sempre nessa harmonia grandiosa pra gente, isso daí nos alegra muito, então só quero dizer que vocês continuem assim sempre e é isso aí, cara, é uma ótima semana pra todos nós, muito sucesso, bastante trabalho e é isso aí.
0: Boa, cara.
1: Que máximo.
0: Eu não tava esperando essa declaração, obrigada, do fundo do coração, fiquei até emocionada, cara, aqui, valeu mesmo.
2: É que assim, né, Carol, tu e o Adams, vocês, na transmissão de vocês, vocês falam sorrindo, que nos transmite isso também, uma alegria. Muitas vezes a gente sai de casa pensando em muitas coisas, em trabalho, em pepinos pra estar nos resolvendo, assim, vocês nos transmite uma alegria que a gente consegue trabalhar mais, até mais em paz, assim, né? Então é algo que é o dom de vocês.
0: Valeu, muito irmão. Obrigada, meu amor. Pô, que tá tu louco. Tenha um ótimo dia aí. Curta então o Shawn Mendes, Stitch, estamos juntos. Um beijo pra família desse nosso ouvinte, que no Fruc Minota, Fruc Guaraná, o sabor de estar junto, trouxe pra gente Shawn Mendes, Stitch.
1: Boa.
0: É bonita, né?

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Vambora, Clubinho das Oito. Muito bom dia pra quem tá se conectando agora com o nosso despertador. Também pra quem tá desde o iniciozinho da nossa programação ao vivo. Morning Show mais gostosinho, mais delicioso, mais crocante do FM tá no ar. Agora 8h20, segundamos por aqui, mais uma semana, mais uma segunda-feira pra tu nos levar por aí, seja de carona, seja no fone de ouvido, seja no teu coraçãozinho bem quentinho. 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Me desculpa, não tem como um dia começar errado com uma música dessa de trilha, cara. Não tem como.

0: maluca que vos fala, sou eu, Carol Sanches, arroba carol.sanches, pra tu interagir na nossa pauta do dia, assim como no arroba Rodrigo Adams. Muito bom dia, Donzinho.
1: Muito bom dia, Caroleta, muito bom dia pra nossa audiência sintonizada na Rede Atlântida, muito obrigado pelo carinho, da parceria, da preferência e por estar com a gente em mais uma semana no Morning Show número 1 do Rio Grande do Sul. A nossa pauta do dia é a seguinte.
0: Qual, papai?
1: Hoje é dia do artista. E a gente quer saber o que a turma é verdadeiramente um artista, sabe? Em determinado assunto, determinada pauta, em determinada situação.
0: Aquele jeitinho peculiar, não é
1: Exatamente.
0: Mesmo?
1: Manda pra gente no arroba Rodrigo Adams e no arroba carol.sanches.
0: Assim como o Jaime mandou aqui, ó.
2: Bom dia, Carol. Bom dia, Jaime. Rodrigão.
3: O menino está com sede.
2: Eu posso falar que eu sou um artista em fazer meus salgados, principalmente o bolinho de batata.

0: bom.
1: Ah, é bom mesmo.
0: Sabe aquele tempero que tua avó fazia?
2: Sei.
0: Tua mãe fazia? Ah. É esse. É comigo mesmo.
2: Rua 0 Hora 99, Porto Alegre. A gente aceita. Pode mandar.
3: Vamos ver o Júlio aqui.
4: Bom dia, Rodrigo. Bom dia, Carol.
2: Bom dia.
4: Olha, eu sou muito bom em irritar as pessoas. Nossa. É meio que involuntário, assim. Eu até brinco. Quem me conhece...
2: Quem me conhece
4: nunca
2: sabe.
4: Nunca tem vontade de me dar um soco. Tô me conhecendo errado. Bom dia, bom dia.
3: Você é teu bruxo. Ah, pegou a fama de chatão, né, velho? Se as pintas têm essa vontade aí...
2: É, assim, cada um com sua loucura, né?
3: Lembrando sempre a lendária frase de Luciano da Silva Lopes, a Harry Potter, que disse: todos somos chatos, só não podemos ser o mais chato.
2: É bem importante. O mais das coisas é sempre o mais problemático. Verdade. Vamos com a Agnes aqui.
5: Bom dia, Carolzinha. Bom dia, Rodrigo. Aqui é a Agnes de Cachoeirinha. Bom, eu sou artista em acertar exatamente a velocidade permitida no controlador de velocidade. Se é 40, eu passo bem certinho, acerto os 40. E se eu tô com alguém, ainda manda a pessoa: olha, olha ali, ó. Olha, olha, que eu vou acertar bem direitinho.
2: Observa a minha arte.
5: É idiota, mas isso é um desafio pessoal.
3: Mas é nossa, idiota, relaxa.
5: Beijo, bom dia.
3: Gostei, gostei. Isso gostei. São aquelas coisas que só a gente se pega, né? Tipo, olha ali, ó. Bah.
2: Gostei. Nossa, é idiota? Não, é a nossa idiota.
3: Exatamente.
2: Não fala da minha idiota aqui, não. Vamos de áudio aí, Danzinha?
6: Bom dia, Carol. Bom dia, Rodrigo.
2: Bom dia.
6: Aqui quem fala é a Catarina de Campo Bom.
2: Oi, Catarina.
6: E uma coisa que eu sou artista é em pular corda. Beijo, kikiki.
3: Olha aí, ó.
2: Bonitinha. É um talento. Vamos com a Thaís.
7: Bom dia, segunda-feira. Bom dia, Carol. Bom dia, Adams.
3: Bom dia.
7: Eu sou, sim, muito artista na arte de dormir no meio de um filme que eu queria muito assistir.
3: Ah,
7: sou excelente em fazer isso. Meu marido ama. Bom dia, pessoal.
2: Cara, mas é que dormir...
3: Vou negar que lá em casa a gente tem um desafio também, né?
2: É se manter acordado durante o filme.
3: A gente tá numa fase que a gente leva 3 vezes pra ver o filme. Quem nunca,
2: ah,
3: né,
2: 3 tentativas pra conseguir terminar o filme.
3: É, mais ou menos por aí.
2: Entendi, então tu e a Thaís estão na mesma parte artística.
3: Verdade,
2: da vida. Agora 8 horas e 25 minutos desta segunda-feira, que tá começando de boa, tá lentinha, tá gostosinha, mas a gente tá aqui quentinho no nosso edredom, totalmente figurado da ideia.
3: Isso. Manda pra gente, então. Participa da pauta do dia. Sou um verdadeiro artista na arte de... Porque hoje é dia do artista, turma. Então,
2: isso.
3: A gente sabe que a maioria de... Todos nós, assim, sempre tem alguma coisinha ali que...
2: Somos bons em algo.
3: Isso, exatamente.
2: E daí a gente quer entender qual tipo de algo.
3: Perfeito. É. Manda ali no @ Rodrigo Adams e também no @ carol.sanches. Queremos surra de áudio. Não fica envergonhada, não fica envergonhado. Mande... agora.
2: Adanzinho, tenho outra arte que eu sou especialista.
3: Uau.
2: Em pegar café pra gente.
3: Ah, isso ela é.
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0: Atlântida, Rádio das Nossas Vidas, faltando aí 22 minutos para as 9 horas, despertador de volta na área, pra gente interagir mais um pouquinho nesta segunda-feira. 1, 2, 3, let's go! Muito bom dia, Danzinho!
1: Muito bom dia, Caroleta! Aqui estamos com o nosso despertador. Agora 22 minutos para as 9 da manhã, temperatura de 9 graus em Porto Alegre.
0: Ui!
1: Frio para um barril.
0: Mas no interior do estado ainda está mais frio nessa segunda-feira.
1: Verdade, a gente já ouviu e viu alguns relatos da galera dizendo como está gelada amanhã aqui no Rio Grande do Sul. Mas é isso aí, né, turma? Vamos encarar mais uma semana. Vamos para cima. E o despertador está junto contigo até 5 para as 9. 9 da manhã, o Morning Show número 1 deste estado, trazendo a nossa pauta do dia.
0: Hoje é dia do artista e a gente quer saber qual é a tua arte. Tu é artista em qual arte? Conta pra gente ali no @ Rodrigo Adams e no @ carol.sanches, assim como a Mari de 6 aninhos mandou.
2: Bom dia. A minha coisa é que eu sou especialista em desenhar. Beijo, Kikiki.
1: Beijo, Kikiki.
0: Beijo, meu amor.
1: Linda.
3: Bom dia, bom dia, bom dia. Esfriou aqui no passinho. Então, eu sou uma artista, na verdade. Depois que eu fiz um curso de culinária, eu tô fazendo umas obras de arte na cozinha.
0: Oh.
3: Maravilhosa. Pra quem só fazia gororoba, olha. Os pratos bem elaborados. Quase uma jacan.
0: Oh.
3: Beijo, boa segunda.
0: Falta tempero.
1: Falta tempero.
0: Falta tempero. Vamos com a Cláudia aqui.
4: Oi, pessoal, bom dia. Aqui é a Cláudia de Guaíba. E eu já ouvi algumas vezes, sim, que eu sou uma artista. Eu sou dentista. E realmente, assim, é uma arte. Tu pegar uma pessoa com um problemão e devolver o sorriso, muitas vezes em uma consulta, é uma arte. E eu amo demais. Beijo, boa semana a todos.
1: Beijo a toda a galera do Odonto aí, que tá sempre acompanhando a gente também. Vem!
5: Bom dia, Carol. Bom dia, Rodrigo. Então, vamos para as minhas duas artes. A arte de falar rápido. Às vezes eu falo tão rápido que nem eu entendo. E a arte de artista é ser professora, ser bailarina e ter um estúdio de dança. Então, são minhas duas artes. Mas o de falar rápido é o que pega mais, gente. É isso, Kikiki. Boa semana para nós.
1: Boa semana,
0: Valeu.
1: Regina.
0: Vamos com a Fernanda agora.
6: Bom dia, Carol. Bom dia, Rodrigo. Meu nome é Fernanda Vasconcelos, sou de Sumsepé.
1: Seu nome de artista.
6: E eu acho que me considero um pouquinho artista porque eu escrevo, eu sou escritora. Tenho um site, o Recanto das Letras, que eu escrevo vários textos, várias crônicas. E também porque eu sou compositora.
0: Ah, legal!
6: Escrevo músicas e canto também. Então acho que isso me torna um pouquinho de artista.
0: Maravilhosa!
1: Beijo!
0: Um beijo então pra Fernanda, nossa artista raiz aqui no Despertador.
1: E xará de uma atriz também, que marcou época em Malhação.
0: É verdade.
1: Fernanda Vasconcelos.
0: É verdade. Agora faltam 19 minutos para as 9 horas. Galera, chega aonde contando o quê, Danzinho?
1: Hoje é dia do artista. Queremos saber algo em que tu domina. Uma verdadeira arte. Seja de constranger também as pessoas. Pode ser, não tem problema nenhum. Manda pra gente no @ Rodrigo Adams e também no @ carol.sanches.
0: Muito que bem. Vamos com música e depois a gente volta.
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0: Despertador, que diariamente chega por aqui com... 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Muito obrigada por ter começado mais uma semana, mais uma segunda-feira aqui com a dupla do Despertaverso. Estamos na torcida para que tu tenha um dia sensacional. Muito obrigada, Danzinho.
1: Boa, Caroleta, valeu a parceria diária. Mais uma semana começando e aqui estamos te esperando sempre a partir das 7 da manhã com o Morning Show número 1 do Rio Grande do Sul. Quer participar junto conosco? Já sabe o esquema, segue por ali no @carol.sanches, @rodrigoadams e também nosso perfil oficial, onde derramamos, despejamos todo o conteúdo dessa indústria de entretenimento que é a Rede Atlântida. Segue lá, @rede_atlântida. E se tiver uma sugestão de pauta, pode mandar para a gente também.
0: Claro.
1: Mande lá para a gente através de mensagem. Ficaremos muito felizes em colocá-la no ar, aqui na Atlântida. Me faltou a palavra por um lapso, mas voltei.
0: Tá tudo certo, tudo certo. Um cafezinho de manhã, a gente já fica nos trinks. Agora faltam 4 minutinhos para as 9 horas. Se acabou o despertador, mas a programação Atlântida segue por aqui. Então vamos dar ali no intervalo rapidão e depois tem hashtag Atlântida por toda a Rede Atlântida.
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3: Olha só, dúvida do Otávio. Doutor, tenho 50 anos, estou um pouco acima do peso e minha parceira tem reclamado que eu ronco demais. Inclusive, ela percebe que muitas vezes parece que eu perco a respiração no meio da noite. Será que eu posso estar enfrentando a apneia do sono? Otávio, pode sim. Nem todo mundo que ronca tem apneia, mas na apneia sempre há esse componente do ronco. E eles têm a ver, então, com uma espécie de um colabamento da traqueia. A traqueia, ela acaba se fechando e isso interrompe o fluxo de oxigênio e a pessoa tem essa sensação de parada de respiração, engasgo ou sufocamento, né? Muitas vezes acordando durante a noite. E no dia seguinte pode acontecer.

0: acontecer sono excessivo, cansaço persistente, dor de cabeça logo que acorda, falta de foco, memória fraca, dificuldade de concentração, maior irritabilidade e ansiedade. Tudo isso pode fazer parte de um quadro de apneia do sono. Seria importante que você procurasse um médico. É muito comum a apneia do sono, principalmente em homens, principalmente a partir dos 50 anos de idade, principalmente em quem está um pouco acima do peso. Então, isso é bastante frequente e seria importante que você fizesse uma avaliação e, se necessário, algum tipo de intervenção e tratamento. Dúvidas? Escreve no arroba Jairo Bauer Oficial.
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5: Sim, tá na Atlântida, rádio das nossas vidas. Uma boa manhã pra ti, um início de semana muito legal, 9:03. Manhã legal, manhã bacana da tua segunda-feira. Temperatura em Santa Maria, 8 graus. Chegamos ao 24 de agosto, que seja um baita dia pra ti. Uma linda semana e, é claro, com música boa rolando por aqui. Fico responsável por garantir a trilha sonora da galera. E pra quem também tá afim de me ajudar a participar, me ajudar a construir, participando lá no arroba diz aí Fabiano, no arroba Atlântida SM. Chega junto por ali, assim nós vamos numa boa. Fechado? Bacana, então. Manhã legal, manhã bonita. Ensolarada na região central do estado, sol brilhando, por vezes ele se esconde atrás das nuvens, mas é um dia de sol em toda a região central do estado, até porque precisamos dele para aquecer um pouco nesse dia frio, típico de inverno gaúcho, e assim nós vamos muito bem. Quero dar um toque, inclusive, para começar amanhã de hoje, para a galera que tá afim aí de mostrar o seu talento. O festival da banda Hard Rock tá com inscrições abertas. A segunda edição do Hard Rock Fest vai reunir bandas autorais de todo o Rio Grande do Sul com R$40 mil em premiação. Se você faz rock autoral, acesse @ard.rock e confira o regulamento e também inscreva a sua banda. É o Hard Rock Fest, fortalecendo a cena autoral gaúcha. Financiamento Procultura, Governo do Estado do Rio Grande do Sul. Repetindo então, hein? @ard.rock para você saber mais e ter acesso ao regulamento. Vamos começar esse bloco de sons com Olivia Dean.

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1: Ao longo das décadas, o rock se reinventou inúmeras vezes. Mas algumas bandas conseguiram fazer muito mais do que acompanhar essas transformações. Elas ajudaram a escrevê-la. Grupos como Beatles, The Rolling Stones, Led Zeppelin, Pink Floyd e Queen redefiniram os rumos da música popular, enquanto nomes como Nirvana, Metallica e U2 marcaram diferentes gerações com sonoridades que influenciaram artistas em todo o mundo. No Brasil, bandas como Legião Urbana, Titãs, Os Paralamas do Sucesso e Sepultura desempenharam um papel fundamental na consolidação do rock nacional, criando clássicos que seguem presentes na memória do público. Pensando nisso, a Atlântida criou uma lista com 20 bandas que deixaram um legado definitivo para a história do gênero musical. Ali em atlântida.com.br tu confere essa lista completa, mas já te adianto que os Beatles estão em primeiro lugar. Para ver outras informações, também segue no Instagram, @rede_Atlântida. Eu sou a Babi e daqui a pouquinho eu tô de volta.
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2: Você sabia que consumir alimentos da estação pode trazer ainda mais benefícios para a saúde? Durante o inverno, frutas como laranja, bergamota e kiwi são ótimas fontes de vitamina C, contribuindo bastante para o funcionamento do sistema imunológico. Entre as verduras e legumes, couve, espinafre, brócolis e batata doce são ricas em vitaminas, minerais e fibras, além de mais saborosas. Nessa época do ano, os alimentos da estação costumam estar mais frescos e acessíveis. Pequenas escolhas à mesa podem fazer uma grande diferença para a saúde.
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7: 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Tá começando Bola nas Costas na semana Grenal da Copa do Brasil. 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Vamos lá, porque é semana de Grenal, mas o fim de semana foi de nhaca, que pelo amor de Deus, cara, olha, meu...
4: Rodrigo Adam!
8: Olha, Lelê, vou te falar a real, assim, se a gente pudesse dar um nome pra esse Grenal, às vezes eu nem lembro o que eu falei, mas esse eu vou, é a semana, eu vou certeiro. É o Grenal do precipício, velho. Um vai cair. Agora, o outro talvez vai junto daqui a pouco.
7: Pois é, cara, sabe que até isso eu questiono. Vamos debater.
4: Gordo Léo! Cara, a bola que os dois estão jogando, os dois tinham que ser eliminados da Copa do Brasil. Rafael Gomes!
12: O primeiro time a tomar um gol no último minuto, parabeniza o segundo.
4: Virou isso. Rafael de Velho!
12: Pelo menos a dupla Grenal tem adversários fáceis pela frente na Copa do Brasil.
8: Isso é uma boa.
4: Jory Vasconcelos!
13: Cara, deixa eu dizer uma coisa. Eu tava vindo pra firma aqui, né? Aí eu fui entrar na Marcílio ali. E aí o Gordo tava atravessando a parcela de segurança. Eu meti uma buzina no Gordo. Eu tô me rindo até agora disso, cara.
12: Isso, cara.
13: Ele se assustou.
12: Ele tomou um cagaço.
4: Não, eu tava de fone, cara.
12: Tava de fone, mas tomou um cagacito, né?
4: Sim, cara. E xinguei até a oitava geração da família do cara que buzinou pra mim.
12: Era eu.
4: Cara, esse meu, é sempre o cara de pau pequeno que buzinou.
12: E o Gordo, você percebeu? E o gordo não mexeu. O Gordo não mexeu uma palha, cara. Ficou firmezinho, ele deu aquela cagacita assim, deu, e ficou firme. Nem olhou pra trás, cara. Nem olhou pra trás.
4: Olha nessa aí, cara, pra tu ver, cara.
12: Nada te abala, cara. Cara, que loucura,
4: eu tô,
12: velho.
4: É isso,
12: cara.
4: Eu tô igual com o Romano. O mundo tá caindo, eu tô nem aí,
12: mano. O mundo acabando e o Gordo firmezinho. Não, cara.
4: Na moral,
12: por onde vocês querem começar?
4: Vamos começar pelo papelão que o Grêmio fez em Bragança Paulista ontem, porque assim, ó. Beleza, tudo bem, não, tudo bem, difícil, joga no Bragantino e tal, mas não jogar é mais complicado ainda, né? Quando tu nem tenta, é foda. Quando tu vai assim, ó, do jeito que foi, aí, cara, é pra... Não tem, velho, não tem.
12: E o Thiago Volpi, e a defesa do Thiago Volpi? Vou manter a minha coerência. Se eu achava que o gol que o Inter levou contra o Remo, aquele golzinho ali, é golzinho de rebaixado, de quem vai sofrer muito, exatamente o mesmo cenário. Aquele golzinho ali... É golzinho de quem vai se atrapalhar.
8: Sozinho, a sensação
12: no último minuto.
8: É...
12: Última bola do jogo.
8: A sensação é de uma impotência tão grande

0: que é nítido. É nítido, assim, escancarado. Só não vê que não quer, velho. Que o clube, o Grêmio, ele perdeu o controle total da situação. Total. O Grêmio não tem controle pra nada hoje. Dentro e fora de campo. Não sobrou nada. Não tem nada pra te agarrar, cara. Ô, velho, 12 jogos fora de casa, tu ter 4 pontos... É um absurdo, velho.
1: Eu vou tentar te jogar um lance assim, ó. Na minha visão, o Grêmio, no papel, tem jogadores melhores que o Inter.
2: Não, mas ele tem. Ele mas tem.
0: Só que
2: assim,
0: ó,
2: ele tem
0: até só, mais opções olha o que o Inter que vai mas... ser esse Grenal. O Grêmio não consegue vencer fora de casa e o Inter não tá conseguindo ganhar dentro de casa. Isso. Tu quer algo mais simbólico de um Grenal de medo do que vai ser esse?
1: Porque assim, esses, ó, no sábado no Beira-Rio, eu vi um ato que muita gente está questionando, mas eu interpreto aquilo como um ato de desespero. Quando um treinador bota um zagueiro de centroavante no final do jogo para tentar fazer um gol de cabeça. Não, mas
2: isso aí o Renato fez muito. Isso aí o Renato fez muito para salvar o Grêmio em 2004. Cara, o Martins era o nosso centroavante.
3: Como a gente viu do
2: Grenal.
3: Isso aí. E o Rodrigo Elia no Grenal.
1: Qual é a frase? Tá, repete a tua frase. O Renato fez muito isso para...
2: Para evitar o rebaixamento
1: do Grêmio. Para salvar o Grêmio.
2: Salvar o Grêmio. Falou, então. E é o que o Pesolano está fazendo. Está tentando salvar o Inter.
1: Porque, por exemplo, tu pensa assim, ó. E realmente, eu entendo que comecem a rolar críticas pro Pesolano, porque, enfim. Só que, cara, no sábado, tinha 30 minutos do segundo tempo e não mudava ninguém. Não mudava o time. Aí tu olhava pro banco, não tem quem mudar.
2: Mas é isso. E aí o Grêmio.
1: O Grêmio tem.
2: Mas aí que tá, mas aí. E às vezes é isso. É, tu dá o dinheiro para quem não sabe. Tu botar a criança pra fazer o teu rancho do mês. Por quê? Porque se ele vai trocar, ele faz merda. Ele faz merda. Quando tu acha que o Grêmio não pode piorar, o Grêmio piora. E aí o Grêmio melhora com o Pavon. Esse é o Grêmio. O Grêmio é um time que melhora quando o Pavon entra em campo. Isso virou o Grêmio, cara. E aí a torcida vai protestar ontem à noite no Salgado Filho.
0: Se tu tem 11 Pavon no time do Grêmio, o Grêmio não tá nessa situação não, cretina, velho.
3: 13º.
0: Tá ligado? Esse é o lance, meu. Quando a gente fala de ter jogador que pode ser médio, cara. Mas se é um jogador que vai entrar e vai se entregar, me serve.
2: Mas os outros não se entregam, velho.
0: Que tu não pode ter
2: velho.
0: Outros caras que não se entregam, sabe? Hoje, meu, acho que tem um cara só hoje de dois caras hoje inquestionáveis. Um novo e o goleiro. Tá? O novo é o Wallace, mais uma vez fez uma partida legal, o gol foi em cima dele, cara, mas ali foi uma falha geral do sistema defensivo do Grêmio, eu acho que o lateral também tá indo bem, o Diego Caíto, né, eu acho que são caras que estão indo bem, mas tu pega os caras que já estão aqui há algum tempo, eles estão piorando em relação a eles mesmos, tem caras que já eram muito ruim, animicamente falando, e estão minguando, e tem caras que a gente deposita confiança como o próprio Marlon, que também daqui a pouco tá sucumbindo a essa fragilidade toda, cara. O cenário do Grêmio é tão caótico, que o Grenal é o menor dos problemas agora. O Grenal é o menor dos problemas, o Grêmio tá com pontuação de rebaixado, cara. O Grêmio tá com postura de rebaixado, o Grêmio tomou um gol de time que vai ser rebaixado. Ah, é outra competição. Azar, velho. Grêmio e Inter, nesse momento agora eu vou botar, estão brigando pra ver quem faz o maior papelão da temporada. E olha o ponto que pra chegou. Mim... São duas equipes sem patrocinador master, com duas direções que não sabem pra onde vão, cara. São dois barcos à deriva,
1: por
0: cara.
1: Isso que eu te disse no início do programa ali, porque é o seguinte, nós temos o Grenal agora e quem passar, obviamente,
2: vai fazer a festa.
0: Entre nós, tá valendo daí, tudo.
1: Só que é o título. Olha que loucura. Olha que loucura que eu vou falar agora. Mas eu acho que vocês vão concordar comigo. Quem ficar fora, quem perder, for eliminado, vai ter só o Brasileirão. Tá?
3: Sim.
1: Quem passar, na hora que o caldo vai entornar no Brasileirão mesmo, porque olha aqui, meu, o bolor ali tá aumentando. São Paulo entrou pro bolo agora.
4: Não, o São Paulo tá louquinho pra cair.
1: Pois
4: é. Tá desesperado pra cair.
1: Pois é.
4: Só que nós não queremos que o São Paulo caia.
2: Mas
4: nós
2: não temos bola. Mas é isso que eu tô dizendo. Nós não temos bola depois na semi, Lelê. Nenhum dos dois tem.
1: Mas, Léo, é que assim, ó.
2: Aí, a nossa Léo, Copa do Brasil se chama quartas de final.
0: Mas Léo, o que vai acontecer? Um dos dois vai passar. Hoje e aí o debate não é nem debate. A projeção interna de cada um dos clubes. Pode escrever, velho. Ô, velho, isso daí é só dar o check. Ah, faltam 3 jogos. Vai que. É não, isso que vai se trabalhar.
1: Mas então, beleza. Só que aí digamos.
3: 3,
1: tá?
3: 2.
0: 3 pro título.
3: Não, mas assim, 2 pelo seguinte, tá? Se a dupla Grenal
2: for pra final, tá na Libertadores.
3: For pra final, ganha mais de 30 milhões e tá na Libertadores. Tá na pré-Libertadores.
2: Tá, mas aí se eu sou rebaixado, faz a conta.
1: É isso que eu quero dizer, é aí que eu quero chegar.
2: Que eu viro o ano negativo.
1: Os jogos das semifinais da Copa do Brasil.
3: Mas é que uma coisa não é. Uma coisa não é.

0: Mas assim, ó, tu prefere estar na final da Copa do Brasil e cair, ou não é uma opção, não são duas opções.
1: Eu vou usar um exemplo prático para vocês. A semifinal da Copa do Brasil de 2016. O Inter estava jogando ela contra o Galo Mineiro. E o Inter estava disputando o rebaixamento do brasileiro. O Inter vai com time reserva para Minas.
0: Porque perdeu aqui, ou empatou aqui?
1: Não lembro. Mas o
2: perdeu, cara, aqui e tava ganhando lá.
1: Tava ganhando lá.
0: E perdeu aqui?
1: Tava ganhando lá. Isso. Entendeu?
0: O time mandou... perdeu aqui.
1: Então, né? É isso que eu tô dizendo. Tu imagina Inter ou Grêmio, quem passar na Copa do Brasil agora.
0: Tá.
1: Chega lá no dia 15, não sei, acho que é 10, 15 de novembro, os jogos. Tá? É, na Copa do Brasil. Bem, semifinal.
0: Vou discordar de vocês.
1: Vai com o time reserva.
0: Não, vou discordar
3: de vocês. Vamos ouvir uma pessoa que vai discordar da gente.
0: Vou discordar de vocês, cara. Vocês estão muito medrosos. Mas muito medrosos.
1: Não, tio.
0: A Copa do Brasil é uma baita oportunidade.
1: Eu tô sendo realista.
3: Você não tá vendo o Grêmio e o Inter jogar, né?
0: Não, vou dizer um negócio,
3: tá?
0: Vocês estão querendo me convencer que tempo pra treinar é bom. O Grêmio treinou a semana inteira e fez o que no jogo?
1: Não, não,
0: tem que jogar.
3: Não, não, pensou de treinar, mas ele joga e joga mal.
0: Tem que jogar.
3: Ele joga mal. O Grêmio tem que mandar o Grêmio mais embora.
0: E menos treinar, melhor fica.
4: Aí eu abracei essa tese.
0: Melhor
4: fica. Pelo menos pro Grêmio me
0: serve. Essa semana treinando não faz nada, cara. Porque o
3: técnico
0: tem que treinar. Vamos com o Diori, vamos com o Diori. Se passar do Grêmio, velho, tem 2 meses pra treinar.
3: Claro, cara.
0: E aí,
3: deu pra treinar e eu vou.
0: Não tem que decidir agora o time reserva.
3: O Tom Alejandro treinou a Copa inteira e tá com 68 quilos
0: agora. Não, não, não. O Alejandro, pra mim, depois de sábado, pode dispensar, demite, pode dispensar. Se o Juninho, que não é dos melhores zagueiros do elenco do Inter, esse é o cara que é o meu, que tá treinando como centroavante, acabou? Acabou?
4: Meu, Alejandro, ele não ia botar o Alejandro no sábado.
0: Não, mas não interessa.
3: Ele é maluco.
0: Não, mas
3: o Alejandro já dá um pau nele aqui que ele botou o Alejandro.
0: Não, ele entrou os 45 do segundo. Ele é técnico.
4: Mas ele não vai botar.
0: Não, mas acabou. Não existe. Cara, por pior que seja
4: o Alejandro. Fora de casa ele botaria, Gomes.
0: Por pior que seja o Alejandro, ele é melhor que o Juninho.
3: Quem é que o Renato fazia isso?
0: Acabou. O Gustavo Martins e o Rodrigo
2: Eli. Rodrigo Eli.
0: Acabou. Alejandro não precisa mais jogar. Já dispensa.
2: Ah, o Alejandro entraria.
0: O Alejandro entraria com uma missão só, que é ficar dentro da área pra
3: fechar. É isso. Acabou. Se ele não pode isso...
0: O Juninho não pode ser melhor que ele.
3: E se o Pezzolano
0: tem a audácia de ir pro microfone e dizer, não, nós treinamos com o Juninho como centroavante. Tudo isso pra não colocar o Alejandro onde... Ah, mas ele não aguenta a torcida. Para, velho. Técnico de futebol não aguenta a torcida.
2: E outra coisa, o rapaz que o Inter contratou não podia estar no banco pra entrar 3 minutos?
1: O Sanabria?
2: Boa pergunta.
0: É, o Sanabria?
1: Boa pergunta.
3: Não, ele
0: se desescalou na coletiva.
3: 3 minutos. Mas tu bota o cara aí que tá, mas aí também tem que ser justo. A gente tá falando de um cara que não jogou. Aí ele entra 3 minutos, não faz porra nenhuma e já fala, não,
0: não foi nada.
3: Mas o que em 3 minutos?
0: Mas aí, mas em 3 minutos eu espero que ele não faça nada. Se ele fizer alguma coisa, é lucro.
1: O Gurizão do Mirassol ontem em 3 minutos foi expulso.
3: Tá, não, mas aí os caras conseguem, né?
1: Aliás, uma expulsão.
3: Ô Diori.
4: Não, a gente tem que falar também do erro no jogo do Grêmio.
1: Lance polêmico. Vamos com o lance polêmico, aproveitando a volta de Diori Vasconcelos das férias, não é verdade?
0: É bom, né?
1: 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Cara, tem muito lance polêmico no final de semana.
0: Muito,
1: Eu quero começar com esse ontem do jogo do Santos, cara, porque, cara, aquilo não é pra expulsão, velho.
0: Pra mim o Grêmio
1: tá na linha, em cima da linha lateral, cara.
0: O Grêmio tem
1: só lance... foi expulso porque era o Neymar. Não é possível, Clarica.
0: É, pra mim tem uma questão bem importante aí, que é a seguinte, tá? A Edna, que já foi uma das melhores árbitras do futebol brasileiro, tanto que ela...
3: Ela tá ladeira abaixo.
0: Tanto que ela acabou...
1: Se posicionando mal,
0: né? Tanto que ela acabou chegando num patamar, assim, de fazer jogos internacionais, de fazer competições, de ser, assim, uma figura disruptiva na arbitragem, a ponto de estar em lugares que as mulheres nunca estiveram por conta, sim, da capacidade dela, por conta da forma como ela sempre trabalhou. Ela está numa fase muito ruim.
1: Muito ruim.
0: Muito ruim. E assim, é uma fase ruim técnica e uma fase ruim de leitura de jogo. Ela se coloca mal, ela interpreta mal, parece que ela está com medo de apitar. E parece que ela está sorteando algumas decisões. Ela não sabe o que fazer e ela toma uma decisão para algum lado.
4: Tudo isso no ano em que a CBF agora profissionalizou os árbitros, né? Porque e aí me pega assim, olha, Lelê, por exemplo, vamos costurando todos juntos, todo mundo tem um lance para reclamar, e eu tenho o meu para reclamar, que é o lance do Grêmio. Porque a gente sempre fala, o juiz vai deixar correr e depois levanta. Isso pra impedimento é batata, né? Às, sim, vezes o cara tá lá, mal saiu da linha do meio campo e deixa o cara correr, arriscando a se lesionar, de qualquer jeito, sim, né? Abrir um músculo, coisa do tipo. Ontem, O cara subiu e o juiz já apitou. Quando o jogador do Grêmio deu o tapa na bola em direção ao gol, veio o apito. Por que que essa porra da regra não vale a mesma coisa nesse tipo de lance? O cara errou, velho.
1: Foi nada.
4: O cara errou, errou muito. E se ele tava em dúvida, deixa acontecer o lance pro VAR tirar ele dessa. Perfeito. Ele se colocou nessa. Aí o cara que disser hoje pra mim assim, ó, ah, lá o Grêmio chorando com postagem na rede social. O Grêmio tem que brigar por isso, se tiver bem ou mal. Porque isso é um erro crasso.
1: Claro.
4: Pode ter definido um lance capital do jogo.
1: O
4: Grêmio subiu pouquíssimas vezes, na vez que teve não deixaram.
1: Mesmo que o Inter não tenha jogado nada, tem dois lances no jogo do Inter que são bizarros. Tem uma bola do Bruno Gomes que ele vai por baixo. Cara, dá pra ver nitidamente que ele faz com todo o cuidado do mundo pra pegar a bola, puxar a bola por baixo.
0: É, toma amarelo.
1: Cara, pega a bola. E pega a bola e toma amarelo. Que aí o juiz tá a 2 metros do
0: lance. O juiz toma uma roda e dá amarelo.
1: Ele chega a recolher o pé pra tirar a bola e ele tava avançando, era um contra-ataque. O juiz dá falta e amarelo. E depois aquele pênalti não dado no Vitinho, que pelo amor de Deus, né, cara? Aquilo ali é pênalti em qualquer lugar do mundo, porque o que tá acontecendo, Diário, é o seguinte, houve essa recomendação para que o VAR se interfira menos.
0: Isso.
1: E tá tudo certo. Eu acho boa a recomendação. Só que os caras estão se isentando. Se isentando. Não é possível tu ver aquele lance do Neymar ontem, que o cara era o último homem, era, mas ele tava na linha lateral.
0: Até o cara chegou.
1: O VAR que mandou chamar ainda por cima.
4: Então é mais absurdo ainda, por quê? Porque era o Neymar.
0: Mas aí tem duas coisas aí, tá? Primeira delas, pra mim, pênalti no Vitinho, tá? Pra mim não foi marcado, mas tem essa questão de que o VAR tem respeitado mais do que antes a decisão do campo. O lance do Grêmio é um lance inexplicável, não foi nada. É claro que a gente precisa colocar também, Adas, uma diferença entre o lance do impedimento e o lance da tomada de decisão do árbitro. O lance da que no inglês se chama delay flag, que é atrasar a bandeira porque tem um gol podendo sair, ele não é exatamente a mesma lógica para quando é uma possível falta. Mas é lógico que o árbitro, quando ele tem cancha, experiência, aquela técnica ali, ele espera um pouquinho, dá uma segurada, dá uma acalmada, vê o que vai acontecer para depois tomar a decisão. O principal erro do lance do jogo do Grêmio não é nem o cara apitar nervoso. É o cara ver uma falta que não foi. Ele vê uma infração que só ele viu. Uhum. Ninguém mais viu. Esse é o ponto para mim. Agora, tem um lance no primeiro tempo, um cabeceio do jogador do Bragantino, que o Wallace salta com o braço para trás e a bola bate no braço do Wallace. Se fosse no VAR antigo, que interferia em tudo, era pênalti. Então, assim, é uma arbitragem que está deixando mais a coisa correr, deixando mais o jogo correr, deixando o árbitro interpretar mais no campo, e só vai interferir no negócio clamoroso. O erro da não marcação do lance do Bright White, que eu até não sei se seria gol, se não seria.
4: A bola foi pro gol,
0: cara. É, mas é que o árbitro apita antes, o
4: Thiago Roupa pula, não,
0: né?
4: Pula.
0: Tudo bem que se ele pulasse, não, talvez não mudasse muita coisa, né? Mas é um lance inexplicável.
4: Inexplicável.
0: É que
4: ele podia acontecer várias coisas. Ele podia bater gol, ele podia chegar limpando o zagueiro e parar na frente do goleiro. Ele tirou a possibilidade do cara fazer algo. Ele
0: matou o ataque.
1: Ô, Diori, e uma outra coisa que eu queria entender é que é o seguinte: tem um outro lance do jogo do Inter, que é uma chance clara de gol do Inter,
0: tá,
1: que é uma bola enfiada, eu acho que pelo Alan Patrick, na diagonal, pro Bernabé, acho que é pro Carboneiro. E o zagueiro acaba tocando com a bola no pé. E ela tá indo pro gol.
0: O lançamento pro
1: Alan Patrick, ele não vai.
0: O recuo.
1: E o zagueiro recua. E aí o goleiro do Galo, obviamente, tirou com a mão.
0: Sim.
1: Falta em 2 toques.
0: Isso aí.
1: Se é uma chance clara e manifesta de gol, porque, na boa, na minha visão, quando tu dá 1-2 toques dentro da área, tu beneficia o infrator. Porque os caras botam todo mundo na frente da área. É raríssimo os caras fazer gol em falta de dentro da área.
0: Ah, não, mas ali.
1: Não.
0: Vamos explicar a regra primeiro, depois eu vou dizer que tem uma
1: É ruim dizer.
0: É uma falta de leitura.
1: Mas só um pouquinho, a grande maioria pode fazer um levantamento. A maioria desses lances não termina em gol. Então acaba beneficiando o
0: Mas
1: infrator.
0: É porque, cara, é muito mal executado, Lelê.
1: Porque
0: o cara
1: assim,
0: chega a ser gritante.
1: Mas se é uma chance clara e manifesta de gol, por que não tem cartão pro goleiro?
0: É porque a regra diz textualmente que o goleiro não deve ser penalizado por colocar a mão na bola dentro da área. É simples.
1: Se o goleiro...
0: Mesmo que ele esteja impedindo o gol, ia ser gol.
1: Não interessa.
0: A bola ia entrar no gol.
1: Se a bola estivesse em cima da linha, o goleiro desse um tapa, seria falta em 2 toques em cima da risca da pequena área, porque não pode ter uma falta em 2 toques dentro da pequena área.
0: Sim.
1: Então tu traz para o ponto mais próximo fora da pequena área e
0: É falta em dois toques e acabou. Não tem cartão nem amarelo pro goleiro. Então, nem tá. Cartão amarelo. A regra diz textualmente que o goleiro não deve ser penalizado
1: disciplinarmente. E uma outra coisa, Diori, que eu preciso falar contigo, que é o seguinte, cara. Eu ontem tava vendo o jogo do Grêmio, tava secando, óbvio, mas eu tava com cara de que o Grêmio ia fazer um gol.
0: Tá, mas Lelê,
1: e aí eu mudei
0: pro... Peraí, só

0: É que a gente encheu o Jory de pergunta e o Jory não deu nenhuma resposta quase. Uhum. O quase pênalti do Vitinho.
1: Pênalti, eu falei pênalti.
0: Não, ele falou?
1: Pênalti.
0: Tá.
1: Pra mim, pênalti.
0: O lance do Neymar, a regra Neymar.
1: Pra mim, exagero.
0: Exagero.
1: Tá.
0: Qual foi que mais?
1: O do Grêmio, nada.
0: Grêmio, nada.
1: Cara, até agora eu não entendi
0: o que foi marcado.
1: O do Bruno Gomes, nada.
0: Tá.
1: Do Bruno Gomes foi um lance que ele foi na bola.
0: Foi na bola.
1: Ele recolhe as pernas e sai com a bola.
0: Tá.
1: Aí ele toca no cara, mas ele toca recolhendo as pernas.
0: Aí eu mudei o jogo, eu mudei na TV pra ver o final
1: do Bavi. E o lance do goleiro é tiro livre indireto, né?
0: E que não precisava.
1: E não tem nem
0: cartão. Já respondeu todas pra mim agora. Agora eu quero ir pro Bavi.
1: Tá.
0: Segundo gol do Bahia. Então, o final do Bavi foi uma loucura.
1: Bah, eu
0: tava vendo.
1: Eu não cheguei a ver todo o Bavi, mas é que eu vi bastante coisa que
0: aconteceu no Bavi.
1: Não, eu falo pra vocês.
2: Primeiro o segundo tava impossível,
0: ó. O frio do caralho.
1: Tava ali,
0: fazer o quê na rua?
1: Esse é Vinhote e
0: Final de semana tu assume o Bertão Cera, então ele vai trabalhar full nos grenais.
2: Isso, pega tu e
0: tu. Eu tava vendo o jogo
1: do Grêmio. Libera uma ruda.
0: Tava vendo o jogo do Grêmio TV, mas tava acompanhando o Bavi ali no pequenininho ali. Cara, tá bombando aqui. O Bahia tava com 20 chances de gol, eu fui pra ali, né? Daí tem o segundo gol do Bahia num contra-ataque, que era óbvio que ia acontecer. Ou o Vitória empatar, ou o Bahia fazer um gol. Gol. Aí o cara do Bahia levanta, tira a camisa.
1: Ah, sim.
0: E bota pra torcida. Isso que eu saiba é cartão amarelo.
1: Perfeito.
0: Beleza, tá? Agora, o jogador do Vitória chegou, pegou a camisa e tentou rasgar.
1: É inacreditável.
0: E não foi expulso, velho.
1: Inacreditável.
0: Como assim? O cara não foi expulso? Ele tem que rasgar pra ser expulso?
1: Não, assim, não. É que assim, ó, o primeiro ponto, tá? É, pegar a camiseta e mostrar é um lance pra cartão amarelo, porque ele tirou a camiseta, mas... De acordo com a regra, o árbitro poderia até expulsar se ele considerasse que isso foi algo ostensivo, provocativo, agressivo, ou que pode gerar uma violência dentro do jogo. Pô, é um clássico.
0: E naquele momento, certamente.
1: É
0: um clássico.
1: Naquele momento, o cara fazer aquilo ali... Bom, se bem que assim, a gente pode dizer assim, mas vai matar o futebol. Estão matando o futebol. Exatamente. E é de dentro pra fora que estão matando o futebol. Porque o cara que tenta rasgar a camisa... cara, sabe? O cara que tenta rasgar a camisa do adversário. Isso é uma
2: baita propaganda pra Puma, né?
1: É, sabe, ele tá.
0: Cara,
1: ele tá
2: rasgável.
0: Não, porque, cara, eu tava vendo e na hora que
1: o Magrão. Pra fazer também.
0: Cara, na hora
1: fazer
0: que
1: o Magrão.
0: Na hora que o Magrão tentou rasgar a camisa, eu pensei, bah, agora vai fechar.
1: E o que o Klaus fez ali, tá? O que o Klaus fez ali? Ele tentou preservar o jogo.
0: Tá louco,
1: tentou preservar o jogo.
0: Ele chegou pro cara
1: e falou assim: para, cara, não faz isso aí, pelo amor de Deus, cara.
2: Eu acho que o Klaus tinha que ter expulsado, assim, mas a atitude dele e, tipo. Meu, vai desandar.
1: Pelo amor de Deus,
0: cara. Vai desandar, que não sobra
1: ninguém. Se ele expulsa, meu, se ele...
2: Não, ali...
1: Cara,
2: não.
1: Ia dar um...
2: Sabe, imagina nós aqui, meu, se rola um lance desse, tá louco,
1: ele tentou preservar o jogo,
0: cara. Se rola da merda de qualquer
1: jeito. Imagina a tentativa de rasgar,
0: mas então eu quero saber uma coisa.
1: Acaba o jogo.
0: Tem que ser expulso. O STJD pode punir esse jogador agora?
1: Vai, tem que punir.
0: Vai punir, né?
1: Tem que punir. Porque isso daí, Lelê, isso daí é tipo assim, a diferença entre o soco e o tapa na cara. O tapa na cara é pior que o soco. Entendeu?
0: Entendi.
1: Tentar rasgar a camisa... Pode não ser o mesmo que
0: um árbitro tivesse dado uma voadora no cara,
1: sabe? Era menos.
0: É, assim, ó, tentar rasgar a camisa é simplesmente tu rasgar a instituição, é tu jogar no lixo o espírito esportivo.
1: Porque tu mexe com uma coisa muito sagrada, que é o clube que é maior que tudo, sabe?
0: Maior que o Jean Lucas, é maior que o Carinho, é maior que tudo.
1: E aí tu vai mexer na camisa do clube. A gente vai lembrar em 2002, lembra que o Diego comemora um gol em cima do símbolo do São Paulo, no centro de São Paulo? Sim. Porra, cara, tem uma merda do cacete e tal. Entendeu?
0: A narração do Pedro no título da Libertadores do Inter. O Inter rasga a camisa do São Paulo.
1: Ele teve que ter segurança.
0: Deu uma merda federal.
1: Há muito tempo respondendo.
0: E ele falou.
1: O Casagrande queria pegar o Pedro.
0: Meu, o Pedro falou. É isso aí que o Jorge falou. Imagina tu tentar fazer isso
1: de verdade. Acabou. A gente viu o episódio do Fabrício, né? Que pegou a camiseta e jogou no chão e mandou pra.
0: Cara,
1: olha o que aconteceu
3: naquele lado. Eu mandei pro pessoal das lives, eles já estão com eles na ponta ali da
1: agulha.
0: Fala, tem veterano, pode
3: ponta falar. Da agulha, o lance do Inter, que não foi gol, tá?
0: Tá.
3: Pra quem tá só ouvindo no rádio, tá o Bruno Henrique e o Alan Patrick na bola, os dois jogadores mais inteligentes do Inter.
0: Tá? Cara.
1: Disparado.
0: Olha, dois caras livres do lado.
1: Aquele jogador que tá no meio dos dois jogadores do Inter ali, ó, entre a marca do pênalti e a linha, aquilo ali já é um benefício ao infrator, porque o cara não tá 9,15 metros.
3: Tá. Tudo certo. Tem 8 jogadores do Atlético na barreira, entre eles o goleiro.
0: Isso.
3: Tem um jogador em cima da linha do outro lado, tá? E esse jogador tá um pouco mais adiantado e um outro que tá do outro lado da barreira.
0: Tá.
3: Os dois estão na bola. Uns 10 metros mais pro lado, sozinho, com o pé bom, virado pro gol, tá o Bernabé.
0: O melhor goleiro.
1: O melhor chutador.
3: Sem goleiro. Tá a porta aberta.
1: É só deixar passar a bola.
3: É só encostar. Qualquer jogador, qualquer ali? Time de futsal. É o sonho de um time de futsal essa bola aí. E o Inter conseguiu
1: chutar em cima
3: da bola. Rolar a bola pro jogador que tá mais próximo da barreira. Isso aí, cara, isso aí não tem, Lelê. Isso aí é falta de leitura de jogo.
1: É falta de treino.
3: Olha, o Inter faz jogada e sai de escanteio, que é muito mais difícil do que essa. Fez nesse jogo.
0: É verdade.
3: O Alan Patrick bateu o escanteio e o Bruno Gomes bateu de primeiro do outro lado. Bonito lance. Lance de futsal antigo.
1: Esse aí que tá
0: dentro da área. Os caras fazem uma jogada ensaiada de falta e dois toques dentro da área.
3: Mas tu nem precisa. Olha pro cara. Ah, meu, aquele cara ali tá sozinho.
1: É, tem que ter
3: o visão. Quando o Bernabé começou a caminhar pra lá, eu tava lá na cabine com o Debone e o Guerrinho, disse, olha, o Bernabé vai ficar sozinho, vai fazer o gol. Na hora, tava na cara que ia acontecer aquilo. E o Inter não fez essa jogada.
2: Mas o Inter se escapou também, né, cara? A gente não falou até agora
0: de
2: virar a vinheta a semana toda.
0: É verdade.
3: O Aguirre salvou em cima da
2: linha. O que o cara ia fazer, velho? Ele arrastou todo mundo só um. E aí que tu tem que tirar o chapéu pro cara que tá ligado.
1: Aham.
2: Né? Porque se o cara já se entrega. E esse Bruno Gomes. Era o Bruno Gomes.
1: Cara, o Brian Aguirre que tinha
2: ligado. Mas assim, ó. Eu, esse cara, pra mim aí, o Bruno Gomes, ele pode ter um monte de defeito, velho. Mas ele é um cara que não desliga.
0: Isso
2: aí,
0: esse, o Brian Aguirre. Falou no início do jogo, no programa
2: também, cara.
0: O cara pode ser até se mediano, velho.
2: Perder, velho. Eu acho isso
0: ele
2: legal.
0: Ele pode ser um jogador mediano, mas se ele tá ligado no jogo, na atual circunstância, me serve.
1: Não, ele vira bom pro Braga. Ele vira bom.
2: É o que tá sobressaindo em relação ao Wallace e o Diego lateral direito. É.
0: Aliás, agradecer lá foi o Rosário Central que ele foi fazer
1: isso.
0: Ele
1: devolveu, né?
0: Devolveu. Obrigado ao departamento
1: médico. Tá machucado, Braga.
0: Então tá, já
1: voltou. Nunca machucou na carreira.
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6: Meio-dia.

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1: Ô Lelê.
0: Pois não, Rafael de Vério.
1: Tem duas situações que quero trazer aqui só pra gente registrar, tá? Primeiro, esquece o resultado, esquece o jogo, esquece o momento. O Beira-Rio teve uma cena muito legal no sábado, que foi a presença de uma senhora,
0: bah,
1: 101 anos.
0: Eu ouvi no rádio.
1: Que veio lá do norte do estado, 400 e tantos quilômetros de distância, pra ver o Inter jogar pela primeira vez no estádio.
2: Tem que respeitar.
1: 101 anos, cara.
2: Ela nunca tinha pisado.
1: Dona Darcisa de Bona, que não é coincidência o sobrenome, porque ela é a avó do nosso querido Marcelo de Bona. Entre as tantas virtudes da dona Darcisa está em ser a avó do Marcelo de Bona. 9 filhos.
3: Tá uma gata.
1: Tá uma gata, foi uma... Ah, esse aí podia ser o nosso...
2: Esse
1: aí, Lelê, esse aí. Tá?
2: Depende pro nosso, carnavalesco.
1: Tá no Gaúcha Memes, tá?
2: No nosso carnavalesco pega.
1: É o grande momento do sábado. E outro que é saudar dois reforços que o Grupo RBS trouxe.
2: Opa. É verdade.
1: J. Finkler, conhece, gordo?
2: Isso, o Grande tá dominando no Grupo RBS. O R é de... Esse não é, pera, esse é o Finkler, hein, tá?
0: Vamos assinar.
4: E agora no Bola, o lance pudido. É brincadeira. Olha a tela aí, o lance. É o lance pudido.
0: O lance bonito acaba sendo fora dos gramados, já que a do Bagnerol tá nesse clima aí, né? E é sempre pra petisqueira. A nova petisqueira no Zafari Ípica já está de portas abertas pra você. Pra quem tá vendo na live, tá a foto da nona, 101 anos.
2: Oh, não parece.
0: Não,
2: cara, tem anos, cara. Ô, meu.
1: Realmente, eu achei que...
2: Gato, hein?
1: O mais legal. Essa deve ser a filha dela.
2: E o mais legal, sabe o que é? É o Sherlock Holmes dizendo assim, ah, então o De Bona é colorado. Porra, mas qual é a lógica?
1: Nem a mãe do Lelê é gremista.
2: Qual é a surpresa?
1: Sim, o vô do De Bona.
2: A mãe do Lelê é gremista.
1: Sim, o vô do De Bona era gremista.
2: O meu...
0: Agora eu vou acabar com ele.
2: O último jogo que meu pai foi no Beira-Rio.
1: O vô do De Bona tem 20 e poucos netos.
2: Morreu colorado.
1: O Sherlock Holmes.
2: Não convertemos de volta.
1: Não, morreu colorado. Eu não vou morrer gremista. Não vou perder um gremista. Morreu colorado.
0: A minha mãe é gremista. Aliás, um beijo pra dona Cleone. Tava de aniversário sábado. Passei lá depois
2: do Beira-Rio.
0: Beijo, a minha avó, Isa Bortolassi, era gremista, e meu avô, Paulo Bortolassi, que trabalhou na Federação Gaúcha de Futebol, era gremista também.
2: Olha ele.
0: Então, seu Sherlock Holmes.
2: É.
3: Ah, não, e aí, tem um terceiro fato, né?
2: É.
3: Tem um terceiro fato a ser celebrado.

0: vida. Parabéns pra vocês, colorados.
1: Normalmente
0: 15 anos. A gente vai evitar uma festinha hoje, mas a gente quer
1: desejar aqui. Não tem clima, não.
0: Muitas felicidades aí pra vocês. Muitos anos sem títulos, tá só começando. Eu tô dizendo, hein? Isso vai longe.
2: Vai longe?
0: Vai longe.
3: Pô, o Adas olhou pro momento.
0: Que merda. Obrigado, Grêmio. Vocês conseguiram.
1: E vocês dois quase foram juntos.
0: Que a gente tá. Teve palminha. Se buscar de volta, tem. Ó, a gente tava se organizando, mas pelo respeito, velho, que a gente tem justamente pelo próprio Grêmio, cara, nesse momento. Pelo protesto da torcida do Grêmio, a gente tá segurando um pouco
2: a mão. Amarelaram? Amarelaram?

0: Esse.
1: Alguém falou lá em cima.
0: Então, assim, ó, só uma coisinha. Não reclamem de mim, do gordo, do Natan.
2: Não.
0: Reclamem do Grêmio. Grêmio, que tá conseguindo fazer isso com a
2: gente. Tá, eu vou falar até do protesto.
1: O melhor não, foi o Adam
2: puxando os
1: parabéns. Palme Centuria junto.
2: Puxando os parabéns.
1: Ele olhou pro gordo e eu pensei assim: bata, tem alguém de aniversário. Peguei e fiz aqui assim quando eu comentei. Eu não entendi.
2: Não, mas já vai junto.
1: Entendi.
2: Mas junto no corte. Vai no corte.
1: Isso aí, tem que se abaixar.
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2: E quero falar do Kahneman Anderson, vou avisando isso.
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2: Se eu perdi, eu vou falar.
4: 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Então, né, pra comemorar essa data aí, já que é importante, né?
2: Os 15 anos,
4: gente. Os caras acabaram desistindo. Hoje é o aniversário do Grenal 5x2 também, não é? 24 de agosto. Tenho quase certeza que é. Pois então.
0: Então dá uma pesquisada aí, a gente fala.
2: Não. Estuda e vem.
4: Estuda e vem. Pra mim foi 2x0. Olha só.
2: Então pra ti é 2x0, não 25x2.
4: Pra comemorar então os 15 anos, então, já que vocês bateram palmas aí, a partir de ontem, o Grêmio passa a ser o clube brasileiro com mais derrotas no Brasileirão nesta década. Parabéns ao tricolor.
2: Claro.
4: É, tá aqui
0: 77 derrotas.
4: Tuitado ontem pelo R10 Score, 77 derrotas em 187 jogos. É o recorde.
1: Mas é fácil de explicar recorde. Isso, né?
2: É o último, mesmo número de derrotas
1: que a Chapecoense que o São Paulo, parece. É isso, né? É.
2: São
1: só
2: Paulo.
1: Só que o Grêmio tem menos jogos.
4: São Paulo tem 77 derrotas também, mas em 223 jogos. Eu
1: acabei de falar.
4: Então eu tô te dando a informação correta.
1: Tá bem.
4: E o Bragantino também tem 77 derrotas, só que em 224 jogos.
1: Esses dias eu tava vendo derrotas por causa do Soares.
0: Esses dias eu tava vendo um corte, é muito real.
1: Um ano não jogou.
0: E vou te falar.
1: Eu
0: tava vendo um corte do Roger falando, eu não sei se era no Sport TV, enfim, mas é muito aquilo que a gente vem falando aqui no Bola, o Roger Flores, sobre o tempo em que ele era jogador e eles vinham pro Sul jogar. O respeito que se tinha, sabia que ia enfrentar uma situação muito desconfortável jogar no Sul.
1: Acabou.
0: E o que era desconfortável? Era a qualidade dos times, e quando não tinha qualidade era compensada na entrega, na vontade, num time bem treinado, e obviamente o fator torcida. E eu não vou criticar nem a torcida do Grêmio, nem a do Inter nesse momento, porque a galera tá fazendo o que pode. Tá todo mundo fazendo o que pode. É inacreditável.
4: Cara, o Grêmio Inter ter a quantidade de sócios que tem.
0: É inacreditável ter ainda o número de pessoas que vai para um estádio. Vou pegar a demonstração mais recente, que foi o Inter no final de semana, num sábado frio. Perfeito para tu ficar em casa, velho. E a galera foi pro estádio.
4: Tinha 20 mil pessoas, começou com 14 graus, terminou com 9.
0: É isso.
4: Tinha
0: um
2: gol horroroso.
0: Como a galera aconteceu do Grêmio, isso em momentos do Grêmio. É. Os mais de 1.500 gremistas que estiveram ontem em Bragança. Ou seja... Velho, o que eles estão fazendo dia após dia? A gente está indo para uma semana de Grenal e o retrato é os dois clubes na beira do precipício, na beira de um abismo, sem patrocínio master, com duas direções que não sabem para onde estão indo, com corpos técnicos que também não sabem o que estão fazendo e com jogadores totalmente desconectados com a realidade, velho.
4: E a torcida está se alienando também.
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4: 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O discurso do Rodrigo Alves está correto, mas a gente começa a ver torcedores que estão se desconectando da realidade. Ontem, 17:09, ou seja, meio do jogo do Grêmio.
1: Tá.
4: 9 minutos do segundo tempo, provavelmente.
2: O que colocaram?
4: 0x0. @ Eunatan Nunes. Durante o jogo do Grêmio, tá? Durante o jogo, essa é a questão.
1: A gente não tinha combinado de não dar palco pra maluco?
4: É. Ele retuita...
2: Melhor dar pro outro,
4: ele então. Durante o jogo do Grêmio, ele retuita...
2: Mais engraçado.
4: Um vídeo da Ana Castela. A Ana Castela.
1: Tá.
4: No palco. Eu não sei porque eu tô sem o áudio aqui, mas ela tá falando sobre o Grêmio.
1: É que ela veio a Porto Alegre nesse final de semana.
4: Tá.
1: Ficou acho que na Fly 51.
4: Tá.
1: E aí deram a camiseta de um dos dois, não vou lembrar se era do Inter ou do Grêmio. Acho que deram a do Inter.
2: Do Inter e
1: tal. Aí metade aplaudiu, metade vai. Ela não entendeu. Tá. Definitivamente ela não entendia a rivalidade.
4: Ok, mas
2: então, ela tá na virada de Barretos, né?
4: Olha, a torcida do Grêmio tá ficando alienada, hein?
2: Por quê, cara?
4: Durante o jogo do Grêmio, Nathan Nunes aqui, nosso produtor
2: desse
4: programa,
2: o gremista do programa,
4: escreveu no Twitter: show da Ana Castela copado.
0: A torcida do Grêmio tá ficando alienada. É o teu comentário em cima do tweet de um totoca.
2: Aí tu aí.

0: certeza, cara. Tu tá ficando louco, cara.
1: Integrante, esse programa, vou respeitar os integrantes.
0: Mas é que mais só tem
1: barulho. Tá vendo o jogo do Grêmio e tá dizendo que tá copado o show da
0: Ana Cristina. É que é o único gremista que tuita, os outros dois arregaram.
2: O Natan farmou 60 milhões de áudio.
0: O único totoca, na verdade, tá aqui dentro,
2: manchetando. Ainda hoje
1: eu não falar,
2: até o
1: meio dia eu vou falar. Vale que o Grupo RBS contrata totocas.
2: Isso aí é pior que aplaudir com uma mão só, cara.
0: Jari, por favor, como é que é o nosso testezinho pra entrar aqui?
2: Assim, ó, o cara entrega o microfone, se o cara fizer assim, ó,
0: vai contratar. É. Cara, botar na cabeça o microfone. Ah, cara.
1: Não, e o pior é o seguinte, hoje tá, beleza, nós vamos fazer esse programa de lamentação, de reclamação, de tudo tá uma merda, programa real. E aí, a partir de amanhã, nós vamos ter que fazer um pacto de fingir que nada disso existe.
2: Não.
1: Que não tem um 16º, 15º com 25 pontos, que estão apavorados, que o Mirassol com um a menos segurou o Santos e tal, e que o Sport Clube Resultados Paralelos e o... Como é que é o outro?
2: Sport
1: outro,
2: Clube
1: é, e o outro ajuda Futebol Porto Alegrense não. Ajudar. Não, foi bem na rodada?
2: É o clássico cocô.
1: Ou seja,
2: porque os gremistas colorados que eu tenho ouvido por aí, eles têm dito que eles não estão com medo do Grêmio ou do Inter, eles estão com medo do contexto. Então, Sport Clube Contexto e o Contexto Futebol Porto Alegrense.
1: Pois.
0: É boa. Parabéns, boa. Imagina se o marketing da Pampers vem e patrocina a camiseta dos dois.
1: É boa, cara.
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0: Um 9.
3: Todo elenco.
0: Os nove.
3: E aí, o que aconteceu? Tá essa bosta aí. Nós não, nem divulgamos. Ah,
0: então não vamos mais.
2: Não, vai.
1: Eu vou dar uma informação pra vocês agora, tá? Informação.
0: Vamos lá.
1: Do nono colocado até o 20º colocado do brasileiro, só um não jogou no final de semana, que foi o Botafogo, que joga hoje, tá? Então tira o Botafogo, tá?
0: Tira o Botafogo.
1: Do nono ao 20º, só um time ganhou nesta rodada. Qual foi?
0: Quem, amado mestre?
1: O 20º.
0: Só a Chapecoense. Isso aí, cara, mas isso aí.
3: Próximo adversário do Grêmio no Brasileirão.
1: Eu digo mais.
3: Vem balada.
1: Se a Chapecoense fizer o crime e ganhar do Grêmio no final de semana, ela vai ficar 5 pontos do Vasco, mas eu ouso dizer, entra no bolo também.
0: Não, entra no bolo.
1: Vai entrar no bolo. Porque os times dali não estão ganhando,
2: cara. É uma informação, um quiz e uma loucurinha.
1: Não. É que baixou... Deixa eu explicar pra vocês. Esse monte de derrota...
0: Cara, é que ele viu todos os jogos, ele se empolgou com a Jambi.
1: Esse monte de derrota baixou a régua do rebaixamento.
3: Não tem dúvida.
1: Cada rodada que os de trás vão perdendo, vai baixando a régua. Hoje, com 41 pontos, tu escapa.
2: É. Só depende do Grêmio. Então, 5 rodadas com 28, tu tá escapando.
1: Bom, eu tô dizendo.
0: Cara, a gente tem um jogo antes, quinta-feira. Calma, domingo é domingo, tem quinta-feira. Mas só vai falar amanhã.
1: Aliás, ontem o Pelaip falou, né, que ficou bem claro.
2: É áudio?
1: Que deu um ultimato pro Luiz Castro. Os Grenais.
0: Finalmente, né?
1: E a Chapecoense.
0: Tu tá muito bem, né?
1: Aí.
0: Aliás, deixa eu falar sobre isso. Final de semana começou o que iniciamos nesse programa. A contestar um pouquinho o Pezzolano, né? Tu vai me desculpar, o cara que não ganha dentro de casa.
1: Claro.
0: E aí, vai falar do Luiz Castro? Começou o Grenal. Não, cara, o Luiz Castro, assim, ó, ele faz
3: coisa errada. Realmente, agora contigo começou.
0: Ele... Não, é que não, o Gomes está transformando o Pezzolano num santo que ele não é, mano.
3: Cara, não é um santo, Adams, mas é que o principal problema do Inter é direção, é elenco, é jogador.
1: Adams, cara, mesmo que o Inter não tenha ganhado no sábado, o Inter continua no top 5 times que cria gols. A culpa não é do treinador.
0: Aí, vocês começaram o programa falando que ele botou um zagueiro no lugar
3: a
0: do...
3: A culpa é dele!
0: É dele, mano! A culpa é dele! Tu largou o Cudê pra pegar o Pezzolano?
1: Exatamente o que eu falei no início do programa, talvez você não tenha entendido.
0: Gringo.
1: Eu vou repetir a frase que eu falei.
0: Vamos lá.
1: Pra mim, aquilo é um ato de desespero.
4: Falei, na mesma frase eu falei.
0: Tá a música da reação.
4: É um ato de desespero. O cara fazer aquilo ali, tá mostrando agora, eu não tenho jogador pra botar ali. Eu vou ter que botar o zagueiro.
0: Tá aí o Kahneman, não vou falar então?
3: Não.
0: Eu não posso falar do Kahneman no jogo de ontem.
3: Não.
0: Por quê?
1: O Kahneman não jogou.
4: O Kahneman não jogou? Como é que tu vai falar do Kahneman? Como
1: assim?
4: Mas eu posso botar um negócio pra ti aqui, Léo.
0: Desculpe.
3: Isso é nós estamos melhor que o CD da Placar, o que roda de ir nesse programa.
1: Eu tô louco de jogar do Portugal contra o Francisco Beltrão.
4: O Bragança toda se
1: O cara que mandou o hino do Francisco Beltrão.
4: Massa bruta campeão.
1: Temos que jogar contra o Francisco Beltrão. Perder.
0: Nós vamos rolar daqui a pouco o hino da Copa Segue, aqui, pra tu ver como a merda tá grande.
4: Tá cheio de Campeonato Brasileiro.
0: Me prestei a ver o de manhã, acordei.
4: Vai começar o Grenal agora, Copa do Brasil.
0: Tem o time da RBS.
4: E aí?
0: Não sabia.
3: Ah, é?
0: Tem um time dos gorila da técnica.
3: Ah, é? Ué?
0: Na Copa Segue.
3: Quem é?
0: Ah, pô, te mostra a foto do time, não, de nome
3: sabe
0: assim.
3: Quem são?
0: Não sei, cara, os gorila da técnica, tá o Fresno, tá o outro maluco bonitão do bigodinho, tá a turma da pesada ali. Tão jogando, acho que perderam, acho.
3: Não tô sabendo.
0: Eles mudaram, criaram os nomes agora, tu não sabe.
3: Tá, nome secreto?
0: Time... Não, é os caras botam nome e tá, tal, tu não sabe, que aí mistura tudo. Não é mais tipo assim, o time da Atlântida, o time da...
3: Não, o time do...
0: A gente não vai jogar porque nós não temos saúde pra jogar de manhã. Não, acordar não. Cedo, não temos condição. Não,
2: quem joga futebol no final de semana de manhã...
0: Não, quem joga domingo e da manhã tem meu respeito.
2: Louco, louco, louco.
0: É louco, é louquinho?
2: Louco.
0: É louquinho, você gosto, muita respeito. Coisa.
4: E aí, Lelé? Questão de ordem.
0: Vai.
4: Justiça. O Nathan Nunes manda aqui.
0: Manda ele vir aqui, que ele quer...
4: Era intervalo.
0: Ah, ele queria render. Ele faz pra aparecer aqui no programa. Ele sabe que não vai estar hoje e ele faz aparecer.
2: É, copar o show no intervalo pode.
3: Ele quer ganhar um seguidor.
0: Ele quer ganhar seguidor, ele espera.
4: Time numa draga e os caras. Ai, copamos o show da fulana.
0: Não, meu. Mas é que o
4: Natal. Pior que aquela época, sabe aquela época?
0: Natal é o cara do chat que venceu, cara. Ah, a gente não pode acontecer, a gente nunca pode esquecer
2: isso. O futebol gaúcho virou isso, né, cara?
4: É isso aí.
0: Tem 8 minutos e a gente não tem o que falar mais.
3: Cara. Não.
4: Ai, cara.
3: Ah, mas tem um assuntinho que pode render esse aí.
4: Vamos lá.
3: Falou o nome dele já.
0: Vai.
2: É. Um tá fazendo 15 anos, o outro tá fazendo festinha de criança, né?
4: Quem?
2: Festinha infantil, né?
4: Quem? Não sei quem.
2: É isso.
3: Grêmio?
2: Não, é isso. Um fazendo 15
0: anos. Mas a merda, Johnny, porque tu não falou isso da outra vez, meu. Vai vir agora falar essa.
4: Não, aliás, eu mandei de gracinha. Aliás, eu mandei.
0: Não vem.
4: Eu mandei pra Sofia pra ela botar no bola.
0: Que esse de Mumu.
4: Final de semana teve um jogo, acho que foi na MLS, algum jogo que um bebê invadiu o campo. Eu nunca tinha visto isso.
2: Um bebê.
4: Cachorro,
0: já vi. Cara, como é que alguém perde um bebê? Eu vi isso, cara.
4: Um bebê, cara.
0: Não, meu, é uma criança que não tem dois anos.
3: Bebê prodígio,
0: cara. Dentro do campo, cara. Aí sai o cara carregando a criança assim, com os braços abertos, assim. E eu pensando assim, cara, eu sou um pai incompetente, meu. Mas esse pai aí tá.
3: Tu não é um pai incompetente, para com isso.
0: Não, é que às vezes eu vejo a minha filha e eu sou meio foda-se. Eu deixo ela cair, deixo. Tá, se vira. Vai.
3: Não, já quebrou um braço.
4: A mãe quebrou o braço já. A mãe me parece tão aérea que a primeira mulher que entrega o bebê não é a mãe.
3: É isso.
4: Aí ela entrega, daí é a mãe.
3: É isso.
4: Aí eu, ô, meu Deus.
3: Mas é mesmo. É surreal. Eu fiquei pensando quanta coisa tinha que... Mas a minha filha invadiria o campo.
0: O que fica pra mim? Nós temos que levar na Série A2 do Gauchão, terceira divisão, pum, essa é que nós vamos levar.
3: Beleza.
0: Ela invadiu o Aldafus, tal. Assim, Lelê, o que me pega ao longo desse programa que eu fiquei na dúvida foi quantos jogos tu viu no final de semana? Porque o...
3: A Cátia tava viajando.
0: O que que houve?
4: Não, cara.
0: Tava pagou, frio. Pagou não, a TV?
4: Cara, viu o jogo do Inter.
0: Pô.
4: O jogo do Inter.
0: Ah, depois
4: vi os últimos 5 minutos de Cruzeiro e Flamengo.
0: Ah, eu vi esse jogo também, tava
4: bom. Tava chegando a minha mãe. Aí ontem eu vi o jogo do Grêmio, mais ou menos, no primeiro tempo, e o segundo eu vi direitinho, sentadinho.
0: E Europa
4: aí,
0: não tem nada.
4: Aí eu botei o. Ah, é verdade! Ontem eu vi Liverpool e.
0: Tua cara, primeiro.
4: Cara, Newcastle e o Liverpool.
3: E os golaços do Flaco Lopes, velho. Pelo amor de Deus, é que senhor jogador
4: como
3: de
4: joga,
3: futebol. Né? Cara, o primeiro gol dele ali, que ele tá de costas, do lado, na frente da área, velho. Ele tá de costas pra um cara. Aí ele vai arrastando pra perna esquerda, puxa mais um cara e dá um foguete na gaveta. Cara, eu não me lembro a última vez que um jogador do
4: meu time. Tem vários lances parecidos com esse que os caras mandam.
3: É isso aí. E aí o segundo, velho, é o contrário, meu. O segundo, ele tá quase na mesma posição ali de fora da área e ele dá um toquinho, assim, só um tapa, assim, sabendo onde a bola vai.
4: Aliás,
3: jogador,
4: o Flamengo perdeu a chance de encostar nesse final de semana, né?
3: É.
4: Porque se ganhasse do Cruzeiro, saiu ganhando do Cruzeiro, o Cruzeiro virou.
1: Gol no último lance do jogo.
4: No último lance do jogo, gol do Matheus Pereira.
2: O mais legal é pegar o tweet retrô desse jogo aí.
4: Hein?
2: Bah! Flamengo crescendo na hora certa. Uhum. Ah, o Flamengo assumiu a liderança, não perde mais. 6 pontos do Palmeiras.
4: Lembrando que o Palmeiras está 6 pontos na frente do Flamengo, mas tem um jogo a mais. Isso. O Flamengo joga contra o Mirassol.
1: Mirassol. Né? Essa é uma grande notícia para a dupla Grenal.
4: É verdade.
1: O jogo a menos que o Mirassol tem é o Flamengo fora.
4: É verdade.
1: Então... esse aí dá pra garantir.
0: A coisa tá dando tão errado e tão certo pros outros.
3: Que é capaz do Reinaldo fazer um de bicicleta.
0: É isso.
1: Não, mas cuidem.
4: De olho. E o jogo a menos do Grêmio contra quem quer?
1: Botafogo
0: fora. Botafogo fora. Então já sabe.
1: Dos resultados paralelos, a dupla Grenal não tem muito o que se queixar.
4: Não tem.
1: O lance é que deu a lógica. Tipo, o Palmeiras vai jogar com o Vasco 10 vezes e vai ganhar 9.
4: Sim.
1: O Mirassol e Santos da Vila Belmiro é mais equilibrado, mas normalmente o time que tem o Neymar, num gol ele vai fazer. E assim, eu vi esse jogo bastante ontem. Foi depois da função do banho, aquela coisa, então deu pra ver esse jogo quase todo. Tá?
2: Coisa boa, né?
1: Cara, dá pra falar muita coisa. Separado, mas quando ele joga a bola.
3: Quando ele tá afim,
1: ele joga a bola.
3: Não, o primeiro toque na bola dele, ele deixa o cara na cara do gol.
4: Mas ali, é que aí tá, cara, ele tá afim 20% do tempo.
1: Tá preocupado em dar chilique e tal. Quando ele joga a bola, ele joga a bola.
4: Tem uma jogada no primeiro tempo que ele passa no meio de três ali, cara, que, meu Deus.
1: Tem uma coisa que chama muito a atenção.
3: Tem uns 3-4 lances ontem que tu fica tipo assim, bah, meu, esse cara não quer mais jogar.
1: Mas eu gosto de jogador do Inter e do Grêmio é que tá chegando a fase, Lelê, se não mudar rápido, tá chegando a fase que o passe pra frente fica mais raro. Porque o cara tá com medo de errar o passe.
4: Isso.
1: Porque o cara tá com medo de não sei o quê.
0: O Grêmio fez muito isso ontem, né? Muito passe pra trás, cara. Muito passe pra trás.
1: Chega também, trecho, chegou uma hora e faltou gente
0: pra trás. O Grêmio queria um pontinho.
1: E o Neymar toda hora pegava a bola e jogava. Tu pegava a bola e jogava.
0: E o Krovinovich, ele, não sei se vocês tiveram essa leitura também. Pra mim, é um cara que parece estar abaixo fisicamente dos demais. Mas sabe o que faz com a bola, assim, sabe? Se vai vingar ou não é outra coisa. É. Mas assim, o cara com a bola não no é pé, difícil, não, né? Tu vê que ele pra ratão não serve,
2: não,
0: cara.
2: Não, pra mim ele é melhor que os concorrentes.
0: Mas muito lento,
3: mas
0: muito
3: é igual o sueco ali, o Eliasson, não sei como é que pronuncia o nome do cara.
0: Eliasson tá é mais divertido.
1: Tá claramente fora de embocadura.
3: Ele parece assim, total clima de pré-temporada, clima de gaúcho. Mas a primeira bola assim também, ele já ganha dividida num cara e já sai assim, tu vê, tá, tem uma bola, sabe? Começa a ter um cara pra substituir, a gente não tinha nenhum.
0: Mas tu viu a América que a gente tá? Grêmio Inter? Olha só, nós estamos 24 de agosto. A gente tem o sueco baiano que não tá com embocadura e a gente tem o cara que tá lento. Em 24 de agosto. Não tem, cara. Nós contratamos cara que dá. Entendeu? É o que dá. E o Grêmio não é à toa que o Wallace e o Diego são os melhores. Por quê? São os que ganham menos. E eles querem o quê? Eles querem chegar no nível.
3: Não, mas não acho que é questão.
0: Não, é que o cara precisa. Ele precisa. É que eu digo que ganha menos por quê? Porque esse cara, ele quer construir a vida dele ainda. Os outros que estão ali, o Bright White já tem tudo. Tem tudo.
1: Cara, e o Bright White deu. Porra. Não ia ganhar o jogo. Ele deu o passe.
0: Giovani.
1: E o Giovani escorregou. Aquela escorregadinha ali.
0: Aquilo ali parece o cara saindo na praia pra correr, pra buscar o jornal quando chegou, pra não molhar, e aí tu cai na área.
3: Claro, pra ninguém ver.
0: Correndo atrás do
3: cara. Dá aquele estourão na laje,
2: sabe? Laranja, sabe?
0: Não perde, tu vai lá, pega
1: essa. 2 minutos. Ô, Lelê, hoje não vai dar tempo de algum de nós ir, mas é um bom dia pra ir pra Rússia hoje.
2: Ah, é?
1: É, porque já teve o. Já se encontraram. O Inter emprestou o Cleiton Sampaio pro Fakhel Voronezh. Que eu não sei de onde é, nem qual divisão joga na Rússia. Mas é um bom dia pra ir pra Rússia.
2: Nem a Ucrânia só tomou uma bomba assim pra eles.
1: Hoje tá tranquilo pra ir.
4: Tá.
1: O bobo já encontrou.
0: Foi boa, cara.
1: Já dá.
0: Pra
1: não deixar passar, o Grêmio se classificou para a segunda fase do Campeonato Brasileiro Feminino. Ganhou do Botafogo de 1-0. O Inter conseguiu ganhar do Corinthians. Fez o quase impossível, mas um resultado paralelo não ajudou, daí o Inter ficou fora da segunda fase.
4: É isso, né?
0: Vamos, Grêmio! Eu saí um minuto antes.
1: Matei o
0: Rafael. Dá-lhe intervalo.
3: Gaúcho Sports Bar hoje, 20
1: isso
3: anos
1: aí.
3: De bola.
1: 20 horas.
2: Pra gente dizer o que não foi dito ainda. Coisas proibidas.
0: Pô, vai te arrumar, louco. Lá é tu que apresenta. Hoje tu vai ver o tamanho da
3: bronca. Não, meu, hoje nós vamos te atazanar, velho.
1: Vai, meu, hoje que loucura. Tá
4: lembrando
3: que... O Seninho vai estar também?
4: Claro.
3: Vai, nós vamos fuder com vocês.
4: Lembrando que a Copa do Brasil já começa amanhã à noite. Bom jogo pra ver amanhã à noite, 21 horas, Cruzeiro e Atlético Mineiro. Depois, na quarta-feira, tem Palmeiras e Santos, Vasco e Vitória. E na quinta-feira, o primeiro Grenal no Beira-Rio. O Bola volta amanhã. Vem aí o Discorama com o Alexandre Fetter.
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2: Vai começar a viagem. É o programa de música antiga da Atlântida. Flashback na veia, daqui até uma da tarde. A uma tem o Pretinho. Pra começar tem o The Calling.

início dos anos 2000, isso tocava muito no rádio várias vezes por dia. The Calling, Wherever You Will Go, para abrir a viagem do Discorama do Sicredi nessa segunda-feira. Bom início de semana para você, colado na vibe da Atlântida, 12:08.

2000 foi assim na música Lifehouse Hanging by a Moment, que aliás vem ao Brasil em 2027. Sua primeira vinda ao Brasil vai se dar em março de 2027. Curitiba, São Paulo, Rio de Janeiro e mais alguém que não é Porto Alegre.

0: 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Depois do show do intervalo, volto pra mais Discorama, viagem da Atlântida.
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9: Tá ouvindo o Discorama. Obrigado pela audiência. Segue a viagem. 27 para 1.

tema do filme Transformers de 2007. Goo Goo Dolls. Before It's Too Late, no Discorama da Atlântida.

início dos anos 2000, a Avril Lavigne tocava essa no rádio em 2003. I'm with you, é o nome do som. 6 minutos pra uma da tarde, pra dar tchau pro Discorama. Nessa tarde de segunda tem Paramore. 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
15: Olá, olá, muito boa tarde, amigo e amiga ligados na Atlântida. Uma hora e 5 minutos, estamos chegando com a primeira dose de Pretinho Básico desta semana, 24 de agosto de 2026. Chegamos com os fabulosos, eu já tô aqui com o meu pão de mel da Zezé para comer logo em seguida do programa, Biscoito Zezé, carinho que vem de família. há 58 anos. Muito boa tarde, Rodrigo Adams.
16: E aí, meu, tudo bem?
15: Tudo bem, meu parceiro. 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
16: E aí, meu jovem?
15: E aí, meu jovem?
16: Tranquilo?
15: É lindo. 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
16: Bom início de semana pra nós, Alexandre.
15: 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Em Florianópolis, com o casaco da Espírito Santo, querido, que não fala nem português direito. Está ele, Porazinho. Fala, Porã.
17: Olá, boa tarde, Alexandre e amigos da mesa. Sim, esse fala português, mas é português de Portugal.
15: Ah, isso sim.
17: Mas é, fala aí, português.
15: Cara. Boa, Porazinho.
17: É isso aí, cara.
15: 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O Ministério da Fazenda adverte: jogar não é investimento. Boa tarde, Rafael Gomes.
16: Fala, Alexandre, boa tarde.
15: Tudo bem contigo?
16: Tudo bem contigo.
15: Preocupado contigo.
16: Por quê?
15: Não sei, só pra não perder a...
16: Ué?
15: A manha de tipo, dizer que eu tô preocupado contigo,
16: não,
15: cara.
16: Não se preocupa comigo. Se eu tô bem, tu tem que estar bem.
15: Aí, tá certo. Como eu digo pro meu filho isso. Cara, não te preocupa. Se o pai estiver tranquilo, tu fica tranquilo. Agora,
16: o
15: se
16: o pai tá
15: se apavorar, aí tu dá teu jeito.
16: É que nem quando era almoço, eu coloco o cinto.
15: É isso.
16: Quando ela bota o cinto,
15: é isso.
16: Fudeu.
15: Vai dar alguma turbulência ou coisa parecida. Vamos destrinchar aqui esta volta de final de semana, 24 de agosto.
18: Vamos lá, Alexandre.
15: Como é que tá, mestre? Boa tarde.
18: Alexandre entrou a grita rapidamente. O Blink da Redenção. Adoro, mestre.
15: É mesmo. Ah,
18: sim, nós passeando o Blink vieram uma galera. Ah, o mestre, o Blink te adora. O que grupo, legal. Além do grupo RBS.
15: Tu medita ali, né, mestre?
18: Com certeza. Lá
15: no... meditação,
18: em frente,
15: né?
18: Ao Colégio Militar, Porã.
15: Certo.
18: Onde tem boa. Cachorros pra adoção.
15: Certo. Boa, legal.
18: Realizão?
15: Não, o meu já tá vindo. Bem fevereiro, meu.
18: Tarde, muito. Um beijo pra todo mundo que adora o mestre.
15: Que legal, mestre. Boa tarde, da pena. Como é que tá?
16: E aí, meu irmão?
15: Comentar os destaques aqui, meu irmão.
16: Destaques aí, né, meu irmão?
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16: Tá bonito, meu irmão.
15: Obrigado, meu irmão.
16: Tá bonito e o Porã, tá bonito, né, meu irmão?
15: Obrigado, muito obrigado, meu irmão. Obrigado, meu irmão.
16: Obrigado, meu irmão.
15: Hoje é dia da infância.
16: Pô, que legal.
15: E também é dia dos artistas. Olha aí, artista Jefferson. Boa tarde.
16: Boa tarde.
15: Tudo bem, maionese?
16: Ah, que saudade da música velha infância do Tribalista.
15: Já passou.
16: Isso, velha infância.
15: Já passou.
16: Eu não gosto de Tribalista.
15: Você, eu canta comigo.
16: Mas a velha infância
15: é assim, um sonho pra mim. E quando eu não te vejo...
16: Eu gosto de Já Sei Namorar.
18: Já Sei Namorar.
16: Mas é que essa não tem a ver com infância.
18: Essa
16: não tem a ver com infância.
18: Até nem faz parte da infância,
16: eu
18: mesmo,
16: gosto,
18: né, Porã?
16: Exatamente.
18: É, as crianças não podem namorar, Porã!
16: Então eu tava falando do Tribalistas e não...
15: Mas aqui hoje é dia da infância, não é dia dos Tribalistas.
18: Da velha infância. Música,
16: tá, obrigado, de nada. Desculpa ter vindo ao programa.
18: É, eu achei grosseiro.
15: A gente adora quando tu vem. A gente adora quando tu vem. Mas é importante observar o andamento do programa.
16: Tá. Fala, bem,
15: não
16: maionese.
15: Vou falar mais nada.
18: Acho triste. Ai. A desvalorização para com um dos grandes trios da MPB brasileira.
16: Não, mas ninguém
15: tipo,
16: desvalorizou.
15: Cite três trios.
18: Bacanas da MPB?
15: É.
18: Vamos lá.
15: Tribalistas.
16: Trio Parada Dura.
18: RPM.
16: E...
15: Não, RPM é quarteto.
16: E o KLB.
18: Ou o RZO.
15: Ah, não, mas aí é
16: patifaram
15: já, Por que que hoje é dia da infância, Rafael Gomes?
16: Porque é o dia da fundação da Unicef.
15: Legal.
16: O Fundo das Nações Unidas.
18: Dia das crianças.
15: E
16: vem aí o dia das crianças.
15: Criancinhas.
18: A Unicef, né, do Criança Esperança.
16: No céu tem 12 de outubro.
15: E como é legal quando uma criança consegue ser criança, né, velho? Como ele tem todos os seus direitos garantidos, a sua proteção devida, né, cara? É muito importante.
16: Verdade,
15: concordamos contigo. Nós somos a favor da infância. O Rafael Gomes, hoje também é dia dos artistas, por qual motivo?
19: Decreto 82.385.
18: De que ano?
19: 1978, regulamento o dia dos artistas como o dia de hoje.
18: Contraditório. Tá errado. Contraditório isso aí, hein?
15: Por quê?
18: Porque eu acho 78,
15: dia do artista negativo. Com o dia da infância.
18: Contraditório esse decreto. Porque em 78 censurava os artistas.
15: Isso é verdade.
18: Isso é contraditório. Ah, é verdade. Isso é que nem na academia.

0: Academia liberar Nutella. Não pode.
1: É verdade.
0: Então, só contraditório.
1: Pra... Tá, mas é que só pra
0: complementar. Desculpa falar, eu
1: sou... Não, tu já falou, deixa agora deixa ele complementar.
2: É que hoje é o dia do nascimento do ator e diretor teatral João Caetano dos Santos, um dos grandes nomes do teatro brasileiro. E este decreto homenageou o dia de hoje por conta dele.
1: Tá bem, muito obrigado, Rafael Gomes. E aqui a gente já engata no Petinho Básico. Petinho Básico, hoje são dois... O Ronaldo,
3: Ronaldo
1: e o Cotoco.
3: Olha aí.
1: Ronaldo e Cotoco são dois gatinhos, dois vira-latas de um ano e dois meses. Eles moram em Pisa, na Itália.
3: Olha aí.
1: Com os tutores Leonardo e Eduarda.
0: O Cotoco é autoexplicativo, né?
3: Não.
0: Essa metade do rabo, cara.
3: Gato é mais que nós. Uma vida de gato italiano mesmo.
1: É, né? Então, do lado da cafeteira italiana.
2: Só na lasanha.
1: Ali na cozinha italiana, com o fogão
3: italiano, Alexandre.
4: Sim, eles estão na Itália, né?
1: Meu italiano tá viajando agora, nesse momento.
0: Mateu.
3: Não, achei que tava tomando banho.
2: O dele é o Meteu.
1: Que engraçado. Leroy! Leroy da Supra Pets, nutrição com um propósito para o seu gato. Não, achei legal o Meteu mesmo. Tá M-E-T-E-O, Meteu.
2: Você tá grosseria no programa, então.
4: Olá, Porã. Olá,
1: Porã. Boa. Ouvinte aniversariante é Gabriel Felipe Nicoletti.
0: Parabéns.
1: O Nicoletti, ele é de Blumenau. Será que ele é parente do nosso querido Irineu Nicoletti?
3: Quem sabe, querido.
1: Irineu
3: é de Ilhota, né? Ele é de Ilhota, o Irineu Nicoletti, mas a
1: Nicoletti,
3: família
2: Nicoletti. Terra da lingerie.
1: Família Nicoletti. Gabriel Felipe, parabéns, motorista de aplicativo de Blumenau, fazendo 29 aninhos hoje.
2: Irineu, parabéns, Irineu tá bonito, vai ser papai agora.
1: Ah, que legal.
2: Parabéns, Irineu.
3: Tá bonito.
0: É muito bom o programa dele, cara.
1: O parabéns é pro aniversariante, é o Gabriel Felipe Nicoletti.
2: Pois mas é que eu lembrei do Irineu, eu gosto mais do Irineu do que do Gabriel.
0: O programa mais baita é muito bom para
2: muito bom. Sargento Jules. Raf Steinbach, Deus te proteja.
0: Ramon, tá sim, um beijo pra eles.
1: Tá bom. Boa obrigado, tarde, Ivan.
0: Olha só, tudo bom,
1: menino? Chegando cedo na segunda-feira, hein?
0: Graças a Deus, até o meio eu parei de beber, né,
4: Leandro? Eu ia dizer, tá sóbrio, o
1: disposto
4: tu deu.
1: Tá bem disposto, tá bacana, gostei. Eu
0: comecei a fazer academia nas ruas.
4: Cigarrinho,
0: pegamos. Isso aí.
1: Tá
0: que...
1: fazendo parkour nas ruas.
0: Só tô chateando.
1: Academia das ruas,
0: tô chateando só com uma coisinha
4: parkour que aconteceu. Parkour é legal de fazer.
0: Chateando que o pessoal tá cortando grama domingo muito cedo. Me fugiram ontem. Eu moro, eu tava ali na Zen, tirando um soninho. 8:30 os caras cortando
2: grama. Domingo. Tava às 8:30, não é cedo.
1: Não, só um pouquinho. Não, só um pouquinho. Vamos combinar uma coisa. Vamos deixar combinar que domingo não é dia de cortar grama.
3: Mas o Alexandre tem que avisar o pessoal. Tem que avisar o pessoal também em Florianópolis. A cidade parou no fim de semana pro pessoal fazer umas obrinhas ali no.
1: Ah, mas daí não tem saída. Ou é dia de semana ou é fim de semana,
3: pô. Mas é que para toda a ilha, Alexandre.
1: Deixa eu te dizer como é que seria
3: aqui.
1: Porã, deixa eu te dizer como é que...
4: Madrugada. Acontece. Ele só quer falar,
1: Porã. Deixa eu te dizer como é que teria que ser, Porã.
3: Pode falar, Alexandre.
1: Em Florianópolis, em Porto Alegre, em Nova York, em Miami, em onde fosse.
4: No Havaí.
1: De noite, depois que calmou o trânsito, aí tu vai fazer a manutenção. Ah, mas é escuro, bota holofote, contrata holofote, tem dinheiro, vai ter que pagar mais pro pessoal, mas igual não atrapalha a cidade. Onde já se viu, 7:30 da manhã, tu trancar uma pista da Avenida Ipiranga em Porto Alegre pra cortar grama? Tá errado!
0: Tá errado!
1: Tá errado,
0: velho. São Paulo, tá errado. São Paulo, eles limpam as ruas de madrugada.
1: É de madrugada, cara, não tem como a cidade de parar. Tá aí bom. Tem os nossos queridos garis, né? Galera que trabalha no Departamento Municipal de Limpeza Urbana, nossos queridos garis que tem que cuidar da vida deles. Então eles estão lá com o carrinho deles, a vassoura deles e o cone deles. Aí o que que eles fazem?
3: Ah,
1: eles
3: colocam um cone também.
1: Cone
4: lá na casa da senhora. É que sempre só pra mim, né?
1: Ela vale cara, que saco isso. Eu não tenho mais saco
3: pra
1: isso.
3: Com um cone na boca uma vez,
1: que é apavorado. Não tem mais saco pra isso.
4: O cara tá falando
1: troço sério
4: e tu
1: isso.
4: Quer falar de drogas.
1: É falta de respeito.
4: Verão, velho, chato.
1: Espera comigo aqui. Exato. Não tem mais saco.
4: Tu tem razão, amarelo, Porã.
3: Que saco, velho. Que caraca, saco. Porra. Eu não tenho mais paciência pra isso.
0: Ou uma caverna com eco é a maior cara de pau da história.
2: Uma caverna com eco é a maior cara de pau da história.
1: Quando tu vier dar o teu discurso, Porazinho, eu vou fazer a mesma coisa contigo. É isso, deixa pra mim. Deixa comigo quando tu vier dar o teu discursinho.
0: Não, chega,
1: eu começo bem. Não, você.

0: Ancora, não, você, tu tá aqui no céu.
1: Eu tô brincando.
2: Mas é lamentável, um pai de três filhos de camisa e um papelão.
0: Olha, eu só tava tentando representar uma massa que passa por isso todos os dias na nossa cidade, mas tu não mora aqui, né? Tu tá cagando.
3: É. Aí eu tentei falar aqui.
0: Rupert Grint é o aniversariante de hoje, fazendo 38 anos. Ele é ator. Rupert Grint.
3: Quem não?
0: É o cara do Harry Potter.
4: Ele mesmo.
2: Ele já entrou nos famosos agora.
0: Denilson, ex-jogador, 49 anos.
3: Denilson? Pô, tá bem, tá. Denilson?
2: Ele vai estrear um problema.
4: Eu ainda tô vendo o Ruivinho ali. Ah, agora tá ali o Denilson.
3: Tá bem, Denilson?
0: Dave Chappelle, o comediante Dave Chappelle, fazendo 53 anos.
3: Olha aí.
2: Só craque. Maior de todos.
0: Andreas Kisser, guitarrista do Sepultura, fazendo 58.
3: Espetacular.
0: E o escritor Paulo Coelho, fazendo 79 anos hoje.
2: Legal também. É
0: maravilhoso.
2: Legal, é legal. Peraí, o quê, Bruno? Não gosto do Paulo Coelho.
0: Destaques do Pretinho Básico. O homem quase paga R$500 por um filhote de dinossauro criado por inteligência artificial.
4: Tivemos, que não pagou. Tivemos que explicar para um senhor que este vídeo que está na live é inteligência artificial. Por quê? Porque um perfil não identificado compartilhou o seguinte: e um amigo do meu pai que quase comprou um filhote de dinossauro. Obviamente, ele não quis se identificar porque ele ia cair num golpe e estava fazendo um pix de R$500 quando mostrou para um amigo seu: olha só o que eu vou comprar. Ele não acreditou, ele sabia que os dinossauros tinham sido extintos, mas ele acreditou que geneticamente foi possível criar pequenos clones.
2: Albiere,
4: né? Isso, e que estes filhotes de Velociraptors.
2: Ah, pensei que eram Pissarápolis.
4: Estavam à disposição para venda por R$500. Não, não
0: foi. Onde é isso, Gomes?
4: Não, não, provavelmente é interior de São Paulo, mas a postagem não foi possível ser rastreada.
3: Não identificada.
0: Nós estamos ferrados, essa é a realidade. Nós não estamos ferrados por causa da inteligência artificial. Não, nós estamos ferrados porque tem gente que cai nisso. Tem
3: mas a burrice natural, né?
0: É isso, a burrice natural.
2: Tem da turma que esse vídeo aí do Stallone dando umas piruetas e assim,
4: não é quente,
2: exatamente.
3: Não é quente. Não é Kentucky, é aquele dele com 80 anos saltando no telhado.
2: Imagina, cara, fazer tá isso. Louco, meu, o homem tá só, ele tá bem, mas assim, não, né, gente?
4: Não tem como.
3: Eu acredito
2: que ele faz um mafioso na série dele, lá, o Tussa King e tal, que é mais sentadinho, é tranquilo, não é mais um mercenário.
4: Tem como, cara.
2: Eu acho que ele no auge não conseguiria fazer aquilo ali.
4: Não botaram ele nem no Creed 3. Pra ter uma ideia.
3: Não botaram?
4: Não.
0: Tá próximo mal, destaque, mulher que luta jiu-jitsu. Se defende de urso pardo durante um ataque.
4: Caitlin Lane, essa aí na foto, tava passeando com a Vesper, que é a sua cadela, às beiras de um riacho, quando se deparou com uma ursa maior nesse caso. Mas ela não tava vendo estrelas, Alexandre. Certo. Ela tava, era vida real. Mas quase viu. E aí a ursa foi defender os seus filhotes e ela fez o que deve ser feito lá no Alasca. Uhum. De acordo com a autodefesa, quando tu vê um urso, tu precisa balançar muito os braços e gritar o mais alto possível para que o urso se intimide e ache que é um animal mais alto do que ele.
0: Mais perigoso que ele.
4: Isso. Não vem! Não vem! Só que neste caso, como a ursa estava rodeada dos seus filhotes, ela não recuou. E não só isso, ela avançou na direção da cadela e da Caitlin.
0: Puxa,
4: a cadela ladrou para a ursa, que por um breve momento se assustou.
0: Titubeou.
4: E aí nesse momento foi possível que a Caitlin subisse numa pedra. Quando a Caitlin sobe numa pedra, a ursa ela assusta de volta o cachorro. A cachorra desvia da ursa e a ursa vai na direção da Caitlin. E aí o ângulo dela, pelo fato dela estar acima de uma pedra, faz com que ela conseguisse se defender de um jiu-jitsu. Porque quando tu, de acordo com
0: usando o jiu-jitsu.
4: Usando o jiu-jitsu. Porque de acordo
3: com o jiu-jitsu.
4: De acordo com ela, A posição do ângulo com a ursa abaixo dela fez com que fosse possível ela se defender usando as pernas com golpes de jiu-jitsu.
0: Certo.
4: Justíssimo. E aí, justíssimo. Quando ela acerta o rosto da ursa, que conseguiu arranhar e bater, também tem essas imagens ali do ataque.
0: Não,
4: da...
0: tem um vídeo disso?
4: Não há vídeo, né? Porque
0: ia ser demais
4: ela esse estava vídeo. No meio da floresta.
2: Né? Tu já viu o tamanho da cabeça de um urso?
0: É gigantesco.
2: E assim, ó...
0: Que coragem, um que não, coragem
2: não,
0: dessa mulher.
2: Não, desculpa, não é coragem.
0: É.
2: Então o urso tá
0: fazendo. Ela é o urso.
2: É das duas uma.
0: É,
2: o
0: outro
2: vai.
0: É, isso aí.
1: Outro não, mas você tem razão. Agora a mulher chamou o urso pra guarda.
2: Então tu vem.
1: Não, tu vem.
2: Cara,
1: então,
2: quem é que vai fazer isso, cara?
1: Não, mas tá no dia de
2: o que que tu ia fazer no dia?
1: Eu ia largar correndo.
0: Não, eu acho que ela não chamou. Não, não tem como chamar.
4: Nunca vai correr mais que o urso.
0: Não, ela foi, ela montou.
2: Tem que correr mais que o cachorro, não é que o urso.
0: Não, mas ela seguiu as instruções. Também seguiu as instruções, né? Tu tenta ficar maior que o urso. Chamar o urso pra guarda não é uma boa.
2: Não. É, não é uma boa.
1: O lanche é mandar o
2: Totó e deitar
1: o cabelo.
2: No aperto?
1: Manda o Totó.
2: Não, nessa hora tu tem que estar com uma pistola.
1: Isso aí, o cara sempre o tira.
0: Não pode matar o urso.
2: Não pode.
1: Mesmo se ele vier te matar?
0: Mesmo se ele vier te matar.
2: Não,
0: não viu Yellowstone que não pode matar o urso, que dá problema.
2: Várias vezes mataram.
1: E a colmeia queriam matar.
2: Mas lá o perigo não é os ursos.
0: Os colmeia não ia atacar. 1h21, vereador quer organizar swing dentro da prefeitura.
4: Qual é a cidade? É em Mannheim.
0: Esse é o vereador?
4: Esse é o vereador. Em Mannheim, na Alemanha.
2: Tem que dar um pau nele.
0: Mas vereador,
4: Julian Ferra tem 35 anos.
2: Ferra não.
4: E afirma que é o organizador de uma festa de swing, e não é dança nesse caso,
0: no
4: âmbito da prefeitura. De acordo com ele, a cidade de Mannheim, provavelmente não é assim que se pronuncia no meu sotaque alemão, peço perdão.
0: Não, tá ótimo que é alemão.
4: Mannheim.
0: Isso aí.
4: Ele disse que essa cidade já é conhecida por ser um dos maiores berços do nudismo na Europa.
0: Na Europa.
4: Consequentemente, poderia se tornar um polo swingueiro. Então, justamente para fomentar o turismo sexual, ele diz que seria importante para a cidade que realizasse uma festa privada dentro da prefeitura.
0: Olha só.
4: 50 pessoas já teriam confirmado presença.
0: Interessante.
4: Mas a prefeitura, inicialmente, através do seu diário oficial, mesmo sob mote do paraíso nudista, negou o pedido por falta de informações concretas, como data, sala específica e relação do evento pretendido com o mandato político.
2: Vê que o problema não é nem fazer suruba, não tá organizado.
4: É isso.
0: Mas é o cara de visão, esse vereador.
1: É o problema de 90% das coisas. Organização.
2: Já disse.
1: É organizadinho, todo uma bagunça.
2: Todo mundo transa. É. Tem que ser bem conversado. Sim, sim, não, mas não. E sempre de meia, né, Feta?
0: Porque de meia? Essa é uma dica boa.
2: Oi, o fungo.
0: Pô, o negócio boa, né? Pô, mas onde é que vocês estão indo?
2: Não.
0: Suruba
4: tem que ser. Onde é que tu vai que não tem fungo?
0: Suruba. Se tem um lugar que eu não vou, é Suruba. Isso
2: não,
0: é
2: lá.
0: Garanto.
2: Agora, né, irmão? Agora.
0: Pensa comigo.
2: Suruba.
4: Não sabe o que tá perdendo.
2: Tem que botar, tem que estar de meia, cara.
1: Tu vai de meia, Rafinha?
0: Tá bem.
1: Sim, porque senão tu pisa no meleco.
0: Não, tu as pintas vão brochar, na real. Tu tem que botar meia, senão...
1: Vai brochar de qualquer jeito, sou casado.
4: Não, mas a tua unha, cara.
2: Não, mas não vem não. Não,
4: falando da tua unha.
2: Olha a defesa.
1: É a suposição aqui.
0: Casado.
1: Não, eu entendi, mas assim, Porã já fica dizendo que eu faço isso, tu tá botando essa água. Vamos fazer um programa mais sério hoje.
2: Tá, mas deixa
0: eu... Não tô dizendo nada. Hoje ele quer um programa sério?
1: Hoje é segunda-feira, tu não quer piada.
2: Se nós seis viéssemos uma suruba aqui.
1: Exato.
2: Vamos combinar. Nós seis.
1: Não, eu não vou fazer suruba.
2: Calma, calma. Seis solteiro.
0: Cara, já passei dessa.
1: É, o Porã agora ele só brinca.
0: Esse é o choque geracional do programa, sabe?
4: Tá, vai, Ivan, vai.
0: A gurizada mais nova, que essas loucurinhas. A gurizada mais velha não passou por isso. Não tem mais. Encheu o saco.
2: Porã, fica no charuto só olhando na piscina.
0: Não, eu prefiro não participar.
2: Não. Fica no charuto só olhando. Dá um tapa pro bumbum dos guris. Isso aí, tá
4: vendo? Dá um tapa pro bumbum dos guris. Vai.
1: Dá umas orientações. Vai ali pro Dindo. Mostra pro Dindo como é que é.
4: Fala, qual era a situação?
2: Tu bota um chambrezinho de oncinha e tal. Nós seis e 18 moças e rapazes.
0: Tá ótimo pro momento, a hora 1h24, tá de ótimo tamanho já.
4: Vamos avançar no programa.
0: Tá ótimo. Aliás, eu quero aproveitar aqui e começar a distribuir o material da mesa. Você que manda a sua participação pro Pretinho, pra pretinhobásico@atlantida.com.br. Muito café.
1: É, foda.
0: Né? E aí o pó de café começa... Cigarro,
4: né, saliva grossa. Mas
0: cigarro jamais, né, porra? Jamais fumaça pra dentro do organismo.
2: Tá fumando cigarro?
0: Nada, nada, não. Jamais. Fede,
1: nunca vi ele fumar um cigarro.
0: Nunca vi ele fumar nada.
1: Cigarro jamais.
0: Rafinha, bota uma pra nós aí, então.
1: Queridos amigos do Pretinho, desde que começamos a
0: acompanhar vocês... Mas não é piada, vocês, né, Rafinha?
1: Tu já entendeu, tu vai atrapalhar também meu e-mail,
0: Porã. O Porã tá fim hoje, cara, o Porã tá fim hoje.
1: Amarelo, Porã, Alexandre.
0: Porã tá fim hoje, só porque botou essa camisa aí, Bom, nem vou dizer de onde é.
2: Tá apertado.
0: Mas só porque botou essa camisa, tá se sentindo, né, Porã?
1: Nem todo mundo surfa de manhã, nem todo mundo recebe bolinho, cafezinho das gurias no estúdio, Porã. Então, assim, a vida não é igual
2: pra cada um. Isso não é sobre a camisa.
1: Isso não é sobre a vida que escolheu, Porã. Desde que começamos a acompanhar vocês, nossos...
0: Amarelinho pro Porã. Amarelinho pro Porã.
1: Coisa linda.
0: Cara, depois tu não vem com o teu discursinho.
1: Cara, tu tem que aceitar, Porã.
0: Cara, o que aconteceu com o tio? Ele não, ele tá. Hoje ele tá.
2: Velho rebelde é
0: pai. Cara, tá ótimo o programa. Segue aí, Rafinha.
2: Valvento, de camisa.
1: Obrigado,
0: Sérgio. Cara, eu tô curtindo, tá aqui com vocês, velho.
2: Fala aqui, né,
0: gente? Não é que tu tá curtindo, tu trabalha aqui. Tipo assim.
2: Ah, não. Isso aqui é trabalho.
0: É, Porã, é trabalho.
2: Aqui pra mim é curtição.
0: Amor, que bom, Porãzinho. Que bom, pra mim é trabalho. Isso aqui é
2: pulseira.
0: A partir do momento que tu for responsabilizado pelo resultado, é trabalho.
3: Ah, é verdade.
0: Vai, Rafinha.
3: Que bom que a gente é líder de audiência.
1: Não, eu não quero atrapalhar vocês, né? A Maria mandou esse e-mail, disse que tá nos acompanhando e tal. Meu namorado é fã de todos vocês, mas tem um carinho especial pelo Rafinha.
0: Aí, ó.
1: O grande mestre. Inclusive, ele faz uma imitação idêntica do Rafinha quando imita o mestre.
0: Olha aí.
1: Que legal. É, vocês provavelmente não têm ideia de quanto o programa está presente nas nossas conversas e nosso dia a dia. Rafinha, não deixe que os cartões amarelos e vermelhos do Fetter te apaguem. Você é um gigante, kkkk. Espero de coração que vocês continuem por muitos anos e levando essa energia, alegria e risadas para tantos ouvintes. E agora um pedido especial ao Rafinha. Se você puder encerrar a leitura deste e-mail dizendo... O Jorge adora o Wesley! O Jorge adora o Wesley! Eu ficaria muito agradecida. Eu
2: vou fazer mais uma, só que...
1: O Jorge adora o Wesley!
0: O Diori?
1: Jorge é com G! Não, Jorge é com J!
0: Beijo, Diori!
1: Tenho certeza de que ele vai guardar esse momento pra sempre. Um grande abraço de Erechim, com carinho, a nossa ouvinte Maria. Olha que amor.
0: Que amor.
1: Que legal.
0: Que idade
1: legal
0: tem a Maria, será?
1: Ela não falou, não, né? Falou. Mas é o marido, né?
0: Porque
1: ela
0: eu tenho, diz, né, sim, porque eu tenho daqui a pouquinho um e-mail de uma menina de 11 aninhos aqui.
1: Oh,
0: 11 anos mandando e-mail pro Pretinho.
1: Não, é Maria. Só uma menina mesmo.
0: Tânia. É.
1: Uma
0: inclusive,
1: menina.
0: O nome a gente não vai dizer.
4: Não tem Tânia com 11 anos.
2: Ah, tem sim. É,
0: não. Tem.
2: Não, não tem, não tem.
0: Tem. Tânia até pode ter. Mas Tânia não tem.
1: É difícil. É.
0: Vai, Porã, trabalha.
3: Olha aqui, Rafinha, tem um e-mail pra ti do Thiago de Blumenau, diz que é teu público.
1: Opa, abraço, Thiago, querido. Estaremos aí em Blumenau no final do ano.
3: Qual é a data?
1: Estaremos no final do ano.
4: Eu acho que é legal. 22 de novembro.
3: Tá legal. Presta atenção aqui, ô Rafinha, que é pra ti. Sou joalheiro de Blumenau. Uhum. Tenho uma proposta para o nosso carcereiro de gaiola.
1: Ele quer me dar o anel.
3: Rafinha, se quiser. Não é bem isso.
0: Ou quer comprar o teu?
1: Não, eu Rafinha, não tá vendo.
2: Fala joinha.
3: Se vocês prestarem atenção.
0: Tu quer que a gente preste atenção, é isso, Porã?
3: Se vocês prestarem atenção,
0: certo.
3: Não é ouvinte, não é inimigo, eu sou apenas o porta-voz da audiência.
0: Ah, mas, não, tranquilo, Porã, mas quando tu vem interromper o meu raciocínio, que não é nem da audiência, é meu próprio raciocínio, eu não posso ficar puto. É isso, Porã?
3: Se precisar pedir desculpa, peço desculpa.
0: Não, agora, fica na tua consciência, Porã.
3: Pelo mal entendido.
1: A consciência já foi pesada, hoje não é mais, né, Porã?
2: O Porã
1: é
2: o Porã é tio. Hoje tô foda.
1: Não,
0: mas continua, Porã.
3: Eu sou o joalheiro de Blumenau. Tem uma proposta aqui para o nosso
0: carcereiro. Isso a gente já ouviu, Porã.
3: É que vocês não deixaram terminar. É, vem cá, Rafinha.
2: Mas se que ele quiseres,
3: faz vida, Porã? Ele é joalheiro de Blumenau. Rafinha, se quiseres, eu posso fazer o teu anel. E isso não é sobre joias.
1: Tá bom, obrigado, querido. Tô legal.
2: Matou a piada do cara.
3: Thiago de Blumenau.
2: Cara, matou a piada
4: como
2: na largada.
4: Ele desviou a piada do cara, velho.
3: Ah, ele já sabe que o cara era joalheiro.
1: O Gomes, o que que
2: ele fez? Foda o Pretinho, joalheiro. Qual a piada do cara de amigo,
3: rapaz?
2: Pô, só tem um cara pra fazer.
4: Quis erguer o Rafinha, né?
0: Tá certo.
4: Quis mostrar o quão genial ele tinha sido.
0: Rodrigo Adams, o que que tem pra nós aí? Aí
2: nem ele é. Qual é o correto, Alexandre?
0: Qual é o correto?
2: Da sigla BYOD, é isso?
0: Ou não
2: BID?
0: Sei.
2: Como é que tu fala normalmente?
0: Lá do carro?
2: Isso.
0: Build Your Dreams?
2: Isso.
0: É BYD.
2: Lá vamos nós. Já é o segundo programa que ouço o Fetter corrigindo com tanta propriedade a pronúncia de...
0: BYD.
2: Que não pude deixar passar essa oportunidade. Fetter faz questão de explicar que o correto é pronunciar...
0: BYD.
2: Falando o nome das letras em inglês. O problema é que na hora de pronunciar

0: O D, ele mesmo se atrapalha.
1: Ué? Ah, é. Deve ser muito difícil de pronunciar D.
2: Olha a grosseria.
0: Hoje em vez do convite, Alexandre. Em vez do som da letra D em inglês,
1: D.
0: Ele faz um som que parece D. No fim das contas.
3: Não tá bem esse ouvinte, hein?
0: Ah. É A ouvinte.
3: Não tá bem A ouvinte.
0: O B-I-O-E-A-Simpson D dele acaba virando B-I-O-D.
1: Certo.
0: Então, Peter, se é pra corrigir os outros, corrige direito. Brincadeiras à parte, eu gosto muito de todos vocês e adoro acompanhar o programa. Rafinha.
3: Fala, querido.
0: Faço parte do teu fã-clube da Austrália.
1: Olha aí, ó.
0: Me senti muito traída pela tua viagem pro Havaí. Espero que ano que vem o destino seja aqui.
3: Vou ir pra Austrália, eu acho.
0: Um beijo a todos.
3: Tem uma comunidade que tem me chamado.
0: Não, manda um beijo pra Kátia aqui.
1: Sim? Quero te sentar porrada.
3: Não, não. Eu sou amigo dos animais.
2: Não, guru é muito grande.
3: Manda vai, sai.
0: Beijo, Tati.
3: Tati
0: atolando. Vamos.
2: Que isso. Vocês já viram o vídeo do cara que dá um soco no canguru?
1: Vi.
2: O canguru vai atacar o cachorro do cara e o cara para aqui, chama o canguru pra trocação e dá um soco na boca.
1: Isso não é IA.
2: É real.
1: Não é.
2: É notícia no programa.
1: É uma loucura. Verdade. Oi, Ivan.
0: Fala, meu rei.
1: Olha o que eu tenho aqui, Ivan. Olha o que eu tenho aqui.
0: Arruma a caixa dessa aí.
1: Calma, Ivan. Calma. Não sei nem se eu vou te dar um. Tu quer uma caixa?
0: Ah, me dá o teu pãozinho de mel.
1: Calma. Segundou. 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
1: Esse aqui, infelizmente, eu não vou poder te dar. Porque esse aqui vai ser o meu almoço.
0: Mas eu ia levar pra minha mãezinha lá em Jaguarão.
1: Não, aí tu passa no mercado. Passa ali, já é saída ali. 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Na saída ali tu já pega.
0: Tá bom, eu vou lá então. Vou falar com
1: ele. Porque esse aqui vai ser o meu almoço.
0: Tá bom, eu ia levar pra minha mãe, mas tudo bem.
1: Não, não tem problema. Tu pode pegar ali na passada ali.
0: Na tua mesa?
1: Pega ali. Não, na minha mesa não tem. Esse aqui é o único que tem.
0: Então eu vou levar esse aqui comigo.
1: Tá, queridos? Olha só, vou ler o e-mail da nossa menina de 11 anos. Onde é que tá? Tá aqui. Desabafo. Oi, pretinhos, tudo bem? Por favor, não me identifiquem. Ah, por isso que não veio o nome dela.
2: Oi, menina.
1: Eu tenho 11 anos e sou excluída na minha escola. Sabe aquela sensação de todo mundo tem um melhor amigo ou uma melhor amiga? Pois eu não conheço essa sensação. Queria contar que gosto muito de vocês, vocês sempre alegram o meu dia, me fazem rir e às vezes me fazem sorrir. Ah, não, pera um pouquinho, eu não tenho 11 anos.
0: Poxa vida.
1: Tu não errou ali, 21, 31, 41, que a pessoa que sabe a diferença entre sorrir e rir, ela é profunda.
2: É que pelo fato dela ser muito sozinha, ela deve ler bastante, Alexandre.
1: Ela é profunda, essa menina.
2: Ela se expressa muito bem.
1: Porque a risada, a risada, tu até consegue forçar.
2: Uhum.
1: O sorriso não. Tipo,
3: um sorriso encantador.
1: Não, o sorriso tu não força o sorriso. A não ser que seja de tristeza.
3: Mas aí
1: tu dá aquela sorrisinha, né? Sabe aquela sorridinha?
0: Tem a cara de gol contra.
1: Aham. Mas achei bem interessante essa análise dela aqui. Eu não consigo rir e às vezes nem mesmo sorrir. E aí a gente consegue fazer ela sorrir. Mas bem, no que eu realmente queria falar, e se não for muito incômodo para o Alexandre. Olha que querida, cara. Já que ele não gosta de e-mails longos, eu gostaria de contar uma curiosidade de algo que eu venho estudando, já que ninguém liga pra mim. Ah, não, peraí, cara.
4: Ah, isso é muito triste.
1: Vocês sabiam que as damas da noite, ou as águas-vivas negras que vivem na área, na zona abissal...
4: Essa eu não conheço.
1: Elas medem de 6 a 10 metros ao todo.
4: A dama da noite mede quanto?
1: A água-viva negra.
4: Quantos metros?
1: De 6 a 10 metros. Imagina, Rafinha, tu tem 1,5 metro praticamente.
3: 1,68 m.
1: É, 18 centímetros a mais de 1,5 metro. Imagina tu dar de cara lá dentro da água com uma
4: dama da noite.
1: Uma dama da noite dessa, uma água viva de 10 metros.
3: Ela não deu o nome dela.
1: Não deu o nomezinho, ela pede pra não dar.
3: Eu já vi duas damas da noite falando uma pra outra.
4: O que que elas falavam?
1: O que que elas falaram no e-mail da nossa ouvinte de 11 anos?
3: Vamos queimar um surfista que tá dentro da água.
4: Foi o que veio. Não, foi mais. Não,
1: foi levinho.
4: Tu pensou com a vitória? Eu sei que tu pensou.
2: Nós somos os melhores amigos dela. Fala pra ela vir visitar a rádio.
1: Isso, vem visitar a rádio.
2: Vem assistir o programa. Pra contar pra todo mundo que a gente é melhor amigo
1: dela. Boa. Achei legal. Tá convidada. Pede pro pai, pra mãe, pra avó, pro tio, pro Dino, pra Dina te trazer aqui na Atlântida pra tu nos conhecer. A gente quer te conhecer também.
4: Vem dirigindo também.
2: Ela não dirige hoje.
1: Cala a boca, ela tem 11 anos.
4: E daí?
1: Pede. E daí o quê?
4: Eu não dirigia com 11 anos.
1: Era outro tempo.
2: Ele deu um excelente argumento.
1: Era outro tempo.
2: O Porã também dirigia.
1: E não era na rua. Jamais dirigi na rua. Tarde. Meu pai jamais permitiria.
2: Dirigia dentro de casa?
3: Estacionamento do mercado, né?
2: Que casa grande que tu dito, era rico.
1: Não, cara. Tô dizendo que era dentro do estacionamento, dentro da garagem. Bota o carro pra frente, bota o carro
3: na
1: pra fora.
3: Na
1: Paraguaçu,
3: na
1: praia. Tira o carro pra mim. Bota o Fuca pra dentro, bota o Fuca pra fora. Vai lá, liga o carro pro pai.
4: Não, o Rafinha me deu carona no verão com a filha dele dirigindo. Muito bom.
3: Mas é na praia.
1: Não,
3: mas
1: não é a filha dele daí.
2: Era assim.
4: Não, era ela mesmo.
1: Não, na praia não pode.
4: Vamos comer um peixe, tomar
1: não,
4: um
1: peixe. Não, olha só, na praia não pode.
3: Nas paralelas, não nas principais, né, Fé? Tá louco.
1: Não pode, cara.
4: Não
1: pode.
4: Mas é só quando ele se mama, ele ajuda a fazer as margens.
2: É, porque daí ela tá sóbria.
4: Isso, a criança não bebe.
1: Cara, pra dirigir no Brasil é 18 anos, né?
2: O quê?
1: Com habilitação.
3: Tem razão.
2: Não, mas lá na praia pode.
1: Não, na praia não pode.
4: Pode sim, na praia tudo pode. Praia é tranquilo.
1: Não, eu nunca vou esquecer uma vez a minha avó. Não vou falar.
3: Que o Porã vai estragar
1: não,
3: teu raciocínio.
1: Exatamente, não vou falar porque eu vou ser interrompido, não, você pula.
2: Mas a tua avó tinha idade pra dirigir.
1: É que aí é que tá. Eu saí com a minha tia no carro dela e a minha avó. E aí lá pelas tantas a minha tia falou assim, quer dirigir? Eu tinha 12 anos. Eu falei, quero. E a minha avó falou, se tu for dirigir, eu vou descer e voltar pra casa a pé. Eu falei, bom, então tá, se a avó tá metendo essa pressão, não vou dirigir. Porque aqui é. Por quê? Porque a avó sabia que não era certo uma criança de 12 anos dirigir.
3: Experiência dos mais velhos.
1: É isso.
4: Ah, os anos 50 eram assim.
1: Não, isso era nos anos 70.
4: Sério?
1: Não, 80 já. Com 12 anos era 79.
4: Putz,
1: 1979.
4: Tá ano bom, hein?
1: Ano lindo, ano maravilhoso.
2: Vocês estavam perto de casa?
1: Tava perto de casa, foi rapidinho, a avó voltou rapidinho.
3: Voltou fazendo um Cooper.
2: Não, deu nem pra suar.
1: Oi, Ivan, tem uma piada pra nós aí, Ivan?
4: Segunda-feira, posso contar uma piada?
1: Tu pode.
4: Oh, obrigado, meu irmão, tu é o cara. Tô bem com o homem aqui, o homem tá bonito.
1: Deu tempo. É que tu não tem muito conteúdo, então vai na piada direto.
4: Não. Como eu não tenho conteúdo? Me pergunta o que tu quiser que eu te respondo. Se não tem conteúdo, é grosseria comigo.
1: É.
4: Eu sou um cara letrado, um cara vivido, tô lendo.
1: Apesar de analfabeto.
4: Eu tô lendo, sabe o que? Gabriel Garcia Marques.
1: Tá brincando.
4: Tá lendo, sem analfabeto. Sem solidão, eu aprendi a ler. Aí não posso aprender uma coisa nova.
1: Não, pode.
4: Tu aprendeu.
1: Aprendo uma coisa nova todos os dias.
4: Tu aprendeu a fazer rádio comercial e tá tudo bem, que não fazia. Hoje tu faz.
1: Eu faço rádio comercial há 20 anos, cara. Mas aprendeu.
4: Claro. E eu não lia antes, eu não lia.
2: E tu tá aí há um aninho só, né?
4: E aprendi a ler e faço até rádio comercial.
1: Não, eu acho bonito, o teu depoimento é bonito e é inspirador, que mais pessoas se inspirem no teu depoimento, passem a querer ler, querer aprender, querer saber mais sobre as coisas.
4: Todo mundo tem que ler, entendeu? Ah, eu sou cego, tem problema.
1: Tem audiobook
4: pra quem é cego, né? Pra braille é difícil. Tentei uma vez, dificílimo.
2: É muito ponto final.
4: Muito, muito. Eu tinha um amigo meu que estava lendo uma vez um filme de terror, lendo um livro de terror.
1: Certo.
4: E ele era seguir e falou só assim:
3: tem braille gago?
4: Não. Muito difícil. Não,
1: muito perto da hélice.
4: Não, erradíssimo. Engraçadíssimo.
1: Com esse frio, uma ventania.
4: Piano tem braille.

0: Floripa Comedy Club, no dia do Djavan.
1: Legal.
0: No dia do Djavan.
1: Que dia?
0: 29. 29 de
1: abril. Sábado, 29.
0: Sábado é 29. Tem o...
2: Eu, a cara do Rafinha.
0: Então, eu vou contar a piada, não vou atrapalhar.
3: O piano foi inventado pelo italiano Bartolomeo Cristofori.
0: Isso aí, o que o Bartolomeo é?
4: É uma pessoa.
1: Uma pessoa, é.
3: 1700, trabalhava na corte dos Médici.
0: Foi um cachorro?
3: Em Florença, né?
1: Demais,
0: foi um gato?
2: Não.
0: Foi um tigre? Foi o quê?
1: Uma pessoa.
0: Eu tenho conteúdo.
1: Ivan?
0: Sabe quem é que descobriu? Sabe quem é que descobriu? Sabe o que o Américo Vespúcio fez? Américo Vespúcio.
1: O Américo Vespúcio.
0: Um grande navegador. Descobriu as Índias.
1: Uhum.
0: Eu vou ler a piada pra tu não ficar nervoso.
1: Não, eu não tô nervoso. Tu nunca me viu nervoso e é bem provável que tu não me veja nervoso. Deixa eu te falar uma coisa.
0: Ari Fontoura.
1: Eu quero te ajudar no serviço do teu show sábado.
2: É, ele largou,
1: deve
2: estar
1: vendendo muito, deve estar vendendo horrores.
0: Ah, não, tá. Se tivesse, eu não falava.
1: Então, aproveita e fala.
0: Arroba o Gordo Léo, vai lá que tem Ivan, Palhaço Maionese e Gordo Léo no Floripa Comedy. Não vá no Djavan, ele já é milionário.
1: Ah, tem Djavan no mesmo dia?
0: Ah, mas no meu público.
1: Tem na Arena Ó.
0: Ah, mas vou falar a verdade. Quem gosta do Ivan não ouve Djavan.
1: Não ouve Djavan. As coisas não são
3: quem
1: assim.
3: Quem vai no Ivan é porque não vai no Djavan.
0: Exatamente, ou vai nos dois.
1: Tá, mas enfim.
0: O Ari Fontoura. Grande ator, tá vivo, bem.
1: Tá vivo, bem, claro.
0: Se juntou ao Bill Gates.
1: Tá.
0: E ao Tony Ramos.
1: Tá.
0: Os três criaram um produto. Qual o nome do produto?
1: Bill Gates, Tony Ramos, qual é o primeiro?
2: Ari Fontoura.
1: Ari Fontoura.
2: Arigato.
0: Não.
1: Peraí, cara. Bill?
2: Mais um pouquinho.
0: Não, pera.
1: Tony? Bill?
0: Tony
1: com Fontoura. Biotônico Fontoura. Ah, moleque! Parabéns!
0: Pelo dia, em vez do coração. Eu vou
1: parabéns!
0: 6 horas eu volto.
1: Tá te esperando.
0: Fui pra mim às 6 horas.
3: Quanto sabe que ele é peludinho?
0: Eu tô falando do Brusão. Por que você pensa malícia? Para com isso. As crianças gostam, Sani. Tem que ser mais jovial. Eu penso, parei de falar palavrão no programa.
1: Quando?
0: Hoje
1: de sexta.
0: Hoje eu não falei um palavrão no programa. Falei palavrão?
2: Não, nem.
1: Não, mas usou um conteúdinho aí meio duvidoso pra criança.
0: Qual, América Vespúcio?
1: Não.
3: Falou de Dama da Noite.
2: Soroba.
1: É. Tá. Não, mas a Dama da Noite passou.
3: A menina que falou.
1: Já passou. 18 minutos pelas 2 da tarde. Olha só, tem um e-mail aqui sobre multas. Multas não ensinam. Diz o nosso ouvinte Ricardo, motorista de aplicativo de São José, Santa Catarina.
2: Tô com ele.
1: Salve, bebês. Bebês? Ah, gostei carinhoso, do bebê. Recentemente, o Alexandre falou que numa blitz, um carro de pipoqueiro foi preso. Pois bem, sou motorista de aplicativo e levei uma multa por causa da plaquinha luminosa da Uber, porque não pode usar 5 pontos na CNH e R$195 idos para o espaço. Isso afeta muito minha renda, já que só faço R$250 por dia. Tenho problema de saúde e não posso trabalhar mais do que já faço, que são 10 horas por dia. Já fui motorista de ambulância e, pasmem, já recebi multa na ambulância na rua do hospital e tive que pagar. Dei 10 anos de aula em autoescola e afirmo que o Código Brasileiro de Trânsito tem que mudar. Ele está ultrapassado e trânsito tem que ser matéria escolar. Eles poderiam dar uma advertência para ajudar a pessoa a se regularizar antes de multar. Mas no Brasil, se pune quem é de bem, já que a maioria das blitz são entre 7 e 8 da manhã. Ou também às 17 e 18, no fim de tarde. Desculpem o e-mail longo. Fetter, sou teu público. Abraço do Ricardo, motora de aplicativo São José. Valeu aí, Ricardo. Mas é que se a gente para e entra nessa piscina, se resolve entrar nessa piscina para começar a tirar de dentro dela tudo que está errado, tudo que está defasado, tudo que está em desacordo com o que a gente imagina ser o certo nos dias de hoje, cara, a gente vai perder muita energia.
4: Eu só acho que criança tem que estudar e brincar, velho. Depois o papo vai ser trânsito.
1: Tô contigo.
4: Assim, porque ela não tem nenhuma consciência formada e nem um pensamento assim, de cognitivo, cara, para entender o que é o trânsito.

0: mas de verdade. Pode cada ser... coisa no seu tempo.
1: Pode assim. Ser, pode ser uma disciplina ali a partir da oitava série, cara, porque no ano que vem a pessoa vai fazer
0: beleza, mas...
1: 17 anos, 18 anos.
0: Aí entendeu? Já é um adolescente, né? Tá em fase de formação.
2: Aí e tal. Leva pra quilômetro de arrancada. Adolescente.
3: Não, mas a criança tem algumas aulas, até que criança daqui a pouco, quando vê o pai e a mãe sem cinto, cobra que o pai
1: exato,
3: e a mãe...
1: Exato,
0: mas é que daí tem maneira de tu falar.
1: É de forma educativa isso, mesmo pra vida, isso, entende, cara? Isso. Muito mais do que tu vai usar seno, cosseno e tangente.
0: A Fundação Tia Gonzaga trabalhava desse jeito aí, de maneira lúdica com as crianças. Isso ok. Aí beleza, mas ensinar na escola, aí eu já paro e penso, até porque criança, por exemplo, ela não tem uma visão tridimensional formada já no arrancar da ali, entre, vamos dizer, entre 5 e 10 anos, isso ela vai aprimorando, a gente sabe que é assim.
4: Mas é o Discord, tio.
1: Cara, aprender a atravessar na faixa, aprender que
0: sinal mão vermelho,
1: verde, adulto, amarelo, isso, dar mão para adulto, isso. Eu acho que tem maneiras de inserir. Bom, sim.
0: Aí beleza. É,
1: ainda que não dê para discordar de ti, que sim, criança tem que brincar.
0: É que ela, nesse aspecto, assim, quando a gente fala de trânsito, ela faz justamente isso que tu falou. Ela vai daqui a pouco atravessar na faixa, vai dar a mão pra um adulto, né? Mas ela. Carro, eu acho que ela tem que saber isso que o Gomes falou. Tem que usar o cinto, cobrar do pai e da mãe, porque vão combinar. Qual é o pai e mãe também que gosta de daqui a pouco tomar uma regra do filho, né? E mudou muito, né, meu? Hoje é automático, a gente entrou no carro.
5: É, mas não é bem assim. Sabe que não é bem assim, né? Tem várias multas que são por falta do uso de cinto nas BRs, cara. É. Que agora tem aqueles radares que conseguem enxergar se tá mexendo no celular ou sem cinto, e tem muita multa ainda por falta do uso do cinto.
1: Ah, e o cara não usa porque não quer. Ele usa porque não quer usar, cara. Não é porque ele esqueceu de botar o... Não, ele não usa porque ele não quer.
2: Os carros gritam pra tu botar o cinto.
1: Exatamente.
5: Tem os carros que nem arrancam, né? Se não tá de cinto, né?
1: Exatamente.
5: Carros mais novos.
2: E as crianças têm que cuidar. O pai pega o carro domingo, pega um latão pra comprar carne. Aí chama atenção, filho, chama atenção.
4: Claro. Eu acho que...
1: Como é que é?
4: A criança tem que aprender.
2: Desculpa, quantas vezes você saiu pra comprar carne no domingo?
5: Com o latão na mão.
2: Claro. É, teu filho chama teu pai, latão dirigir não dá.
4: E traz a maneira de educar, entendeu?
2: E traz coraçãozinho.
1: Não leva o filho.
2: Claro, eu também tenho isso.
4: Pai, esqueceu com o frio.
2: Eu quero ir tomando meu latão.
4: Eu acho que é legal, já de 6 anos, tu já ensinar nas escolas coisa de trânsito. É bom. Porque se tu já ensinar a dirigir, tu evita os manetas lá na frente. Pensa assim, se de 6 aninhos, tu já ensina a dirigir. Freio de mão, baliza. De jovem tu aprende?
1: Quando fizer 18,
4: já passa de primeira.
1: Acho que não é por aí.
4: Tudo é coisa.
1: Não é por aí.
4: Como não?
1: Acho que não é. Não é esse o conteúdo. Acho que o carro é depois, lá na frente. É comportamento no trânsito enquanto pedestre.
2: Ivan, o que foi? Brinque da redenção, carro choque. Já aprendi ali um pouquinho. As crianças podem dirigir.
4: Isso, outro choque é legal demais.
1: Rápido, show do intervalo. A gente vai quebrar os pratos aqui e já volta.
4: Tinha uma elva?
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2: Estamos de volta com o Pretinho Básico, 5 minutos para as 2 da tarde. Eu já dei um tapa com Rafinha. Salve, gurizada! Passo aqui para registrar que sou ouvinte assíduo de vocês desde 2007. Eu fui daqueles que me migrei todo e sigo assim desde então.
3: Neste meu primeiro e-mail, eu quero relatar um fato que ocorreu anos atrás no futebol que vocês jogavam nas terças-feiras aqui na HD.
18: Ah, faz tempo. Hein?
3: Eu jogando contra o time de vocês, o pequeno Rafael. Rafinha Menegaz foi tentar receber uma bola. Eu fui me antecipado, fofura de souvenir, pra roubar a bola e sem querer acabei dando um tapa forte no peito dele. Ele virou-se para mim, olhou fixamente com seus olhos cor de amarelo cirrose.
18: Mel, né?
3: E naquele momento, meu Deus, o mini touro vai me cagar a pau, aquele baixinho entroncado. E o que foi que ele disse? Foi nada, irmão, segue o baile.
18: Que
3: parece que eu tô vendo de novo aquela marra toda jogando bola.
18: Não, futebol a gente se transforma.
3: Ali foi exatamente ali que o mestre começava a dar sinais de sua sabedoria.
19: É verdade, gafanhoto.
3: Esperei uma bota dele o jogo inteiro e não veio. Que homem humilde, senhores. Fetter, desculpa o e-mail longo, tudo a bota. Eu dou, cara. Futebol é futebol. E Rafinha, sou teu público, meu bruxo.
19: Obrigado, bruxo.
3: Eu também tenho 1,67m. Dizer que tu tem mais que isso é caô. Saudade. Grande abraço, Diego Becker, o tamboreiro. Valeu aí, Diego.
18: Mas faz tempo, né?
3: Faz tempo.
18: Saudade, né? Dessa bolinha.
20: Lembra
18: essa bolinha.
20: Não. Lembra disso, não?
18: Não lembro. A gente jogava com uma galera sempre, toda
20: até
18: hora.
20: Até eu, mano, joguei essa bolinha uns
18: dias. Claro, jogou aí, bastante tempo aí, todo mundo.
3: Essa bolinha era uma instituição que, pô, tinha.
18: Puta, era o esperar a terça pra jogar essa bola.
3: Na segunda-feira o cara já acordava diferente porque amanhã tinha joguinho.
20: Bora amanhã, então. Bora amanhã. Não, tinha uma outra coisa que vocês postaram que eu achava do caralho. Eu dizia, pá, olha que triste, louco jogando. Aí quando eu entrei na rádio, era super terça ou terça nobre.
3: Terça nobre.
20: Terça nobre.
3: Era muito legal. Era a nossa terça nobre e o nome do time era Real Madriga.
18: Jogava com a terceira camiseta do Real Madrid, aquela laranja, sabe?
3: Sim. Laranja meio rosa.
18: É, isso aí.
3: Era demais. Vamos abrir a votação para craque do episódio, Rafael Gomes. Por favor, pode votar.
20: Ah, eu vou votar no Ivan.
3: Porque
20: o Ivan fez bons comentários sobre a Dama da Noite ali. Eu gostei bastante dele.
21: Muitíssimo obrigado.
3: Não, ele pegou muito porque ele não fez nenhum comentário sobre a Dama da Noite.
20: Ele fez?
21: Depois eu explico.
3: Tá bem. E tu, Ivan, vai votar em quem?
21: Olha, eu vou votar na tua pessoa.
3: Vai votar na minha pessoa, por quê?
21: Eu fui muito caridoso com a minha. Apesar de ter desmerecido a minha inteligência, eu provei aqui que por A mais B que eu sou cara de
18: inteligente. Ele não te deu o pão de mel, hein, velho?
3: Eu vou te dar agora, então. Olha o pão de mel pra ti.
21: Viu? Eu sou bom.
3: Vou te dar um pãozinho de mel da Zezé. Pode levar esse pãozinho de mel da Zezé.
21: Levar agora pra mãe lá.
3: Ia ser o meu almoço, mas eu tô abrindo mão do meu almoço pra ti.
21: Tô passando dificuldade.
3: Não, não faz questão. Não vou passar dificuldade. Eu estou abrindo mão do meu almoço pra que tu comas.
21: Fazes bem, tu tá bonito, tá esbelto. Tens meu voto, minha mãezinha te mandou um beijo.
3: É mesmo, manda outro carinhoso beijo pra tua mãezinha.
21: Mandar no ouvido esquerdo que o direito dela tá ruim.
3: É?
21: Tá zunindo?
3: E a perninha dela, conseguiam botar outra ou não?
21: Tamo só pelo quinto dedo.
3: Como assim, tão montando...
21: Tamo um Lego.
3: Como assim?
21: Um Lego. A véia tá difícil.
3: Tão montando tipo Lego.
21: Pô, caríssimo. Caríssimo.
3: O dedinho mais caro de tudo.
21: Porra!
3: Sim, porque as pessoas não dão importância, mas a importância do dedinho, minguinho, do dedo, do pé...
21: Só cair.
3: É muito, se tu não tiver o dedinho minguinho do pé, tu não tem equilíbrio. É sério, cara.
20: Pode ser. Não, tem um risco, o minguinho nem toca no chão.
21: Não.
20: Cai. Tem ele, tu vai andar em itálico.
21: Isso, tu vai andar isso.
18: O pé é um cacetinho, né?
3: Vai votar em quem, Adams?
21: Vou votar no Ivan, porque ele veio sóbrio.
3: Dois votos para o Ivan. Rafinha, vai votar em quem, mano?
18: Voto de solidariedade, é o Porã. Veio mal, brabo, sem muita vontade.
3: Ele veio mal e eu concordo e tu vai votar nele.
18: Eu preciso que ele esteja melhor, né? A gente conta com essa galera de Santa Catarina, né,
3: Porã? Tá bem. E tu, Porã, vai votar em quem, Porã?
22: Eu vou votar no Ivan também. Acho que o Ivan fez um bom programa. Foi um ótimo programa.
21: Muito obrigado, então, Porano.
22: Parabéns.
20: Tá bem, e sexta-feira, Ivan? O Pretinho Básico está em Novo Hamburgo.
22: Olha aí.
3: Como assim?
20: Sexta-feira tem show do Pretinho.
21: Às 8h30.
20: Vamos
21: cagar a subir
3: a 1h30. Combinem comigo hoje.
20: Não, tem show do Pretinho no Boteco Comedy em Novo Hamburgo.
3: Aí sim. E sábado tu vai estar em Floripa.
21: Sábado eu estou em Floripa.
3: E sexta em Novo Hamburgo.
21: Não, seja, eu estou na sexta. Tem que ver a escalação do time de sexta, que é rotativo,
3: então
21: tá rodadiva, né?
3: Tá, entendi, é rotativo, ok. O Pretinho vai estar, se tu vai estar ou não é detalhe.
20: O Pretinho estará lá.
3: Muito bem, vamos ficando por aqui, eu também voto no Ivan. Ivan ganhou meu voto ali, eu gostei da atitude em dizer, não, eu não sou burro, eu não sou iletrado, eu sou inteligente, eu sou letrado, gostei.
22: Aí, aprendeu a ler, né?
3: Gostei, aprendeu a ler por si só, foi lá e tá lendo agora 100 anos de solidão.
21: Isso aí, se você é uma pessoa que tem idade e não estuda, estude, nunca é tarde para iniciar nos estudos.
3: Dá perfeito, Ivan.

0: Javan. Perfeito, leva mais ainda o meu voto agora depois dessa.
1: Eu sou a favor da educação.
0: E vou te dizer mais, eu tinha outro pão de mel aqui pro meu almoço, eu vou te dar os dois.
2: Olha aí.
0: Aí, ó. Vai levar os dois. Isso aqui fora do ar, eu te dou depois. Pretinho, fica por aqui, a gente combina de estar contigo de novo logo mais às 18h. Por favor, esteja conosco, a gente gosta muito de te ter na nossa audiência. Um abraço, boa tarde. Pra ti não, porra. Tchau.
3: Que magoada. 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
5: Chega comigo pra gente começar a semana com o ATL DJ Banrisul aqui na Atlântida, abrindo essa segunda-feira pra gente dar o pontapé inicial com muita energia positiva e mais uma semana de sons. Eu sou arroba Cusanotto, muito boa tarde pra você sintonizado e conectado com a gente. 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Eu vou disparando de música já o bloco por aqui com a sonzeira de Dominic Fick, abrindo a semana com a faixa Baby Doll.

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0: Alessu e Pendulum com Fade, fechando o primeiro bloco. Antes disso, Wake com Besso. Também toquei o som de Clony e Prospa com Good Girl. Na sequência, Lucas and Steve com All I Know. Também rolou o som que eu fiz com Marco Antônio Mac, chamado Te Encontro. Na sequência, bloco da Candy Shop com versão exclusiva de Bruno Mars versus Jeremiah. Antes disso, Bason Boone com Mystical Magical. Toquei também o remix que eu fiz com Rafa Santos e os vocais de Ana Tonin pra faixa Anxiety. Pra gente fechar a primeira meia hora de músicas.
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0: Lançada em 2012.

pessoas, e essa música reúne Sebastian Ingrosso e Alesso, dois nomes que estavam no centro da cena eletrônica sueca. Naquela época, Colin ganhou os vocais de Ryan Tedder do One Republic e a versão com vocal recebeu o subtítulo de Lose My Mind, e é o som escolhido pra gente abrir o bloco do Memories aqui na Atlântida.

Este é o som de Pink com o What About Us, pra gente fechar mais uma tarde de músicas. Na sequência, MK Crystal com Dior. Também tivemos Rick Lowen com Miami Beach. Na sequência, Just Fly com a faixa Take. Antes disso, Huggle e os vocais de Ultranate na faixa Moving to the Sun. A gente fecha assim mais uma edição de músicas do ATL DJ Banrisul aqui nas tardes da Atlântida. 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Eu sou arroba Guzanotto, vou ficando por aqui, estarei de volta na programação às 8 da noite para você conferir o nosso playlist na íntegra. Daqui a pouquinho eu já posto no arroba ATL DJ oficial. Eu vou fechar de sons nessa edição com a faixa remix de Mr. Belt Weasel pra It's Not Right. Um ótimo início de semana pra você e até mais.

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1: E olha só a dúvida da Ana. Doutor, tenho tido ressecamento vaginal e já ouvi falar que as mulheres podem usar lubrificantes ou até hidratantes vaginais. Eles estão realmente recomendados? E olha só, Ana, eu acho importante que você converse com a sua ginecologista sobre as causas desse ressecamento vaginal. Se você tem mais de 40 ou 45 anos, esse ressecamento pode ser um sinal de climatério, ou seja, de uma diminuição da produção dos hormônios sexuais femininos, estrógeno e progesterona, e a sua médica pode estudar com você, eventualmente, né, uma complementação desses hormônios, uma reposição hormonal, ou se você não tiver nenhuma queda importante dos hormônios, pensar em algumas estratégias para que você melhore aí esse ressecamento e com isso tenha menos dificuldades no momento da relação sexual. Então, no momento da relação sexual, usar lubrificantes, principalmente os lubrificantes à base de água, e nos dias em que você não tem relação sexual, você pode pensar no uso de hidratantes vaginais, que são substâncias que promovem uma hidratação melhor do tecido da vagina. Então é importante você avaliar com a sua ginecologista tudo isso que pode estar acontecendo com você. Dúvidas? Escreve no @ Jairo Bauer Oficial.
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6: Da Rádio das Nossas Vidas. Muito boa tarde a toda a audiência qualificadíssima da Atlântida. Estamos entrando no ar para todo o Rio Grande do Sul, pelas frequências da Atlântida e, é claro, pelo atlântida.com.br, o aplicativo da Atlântida para o seu smartphone, que aí sim você leva a Atlântida para todo e qualquer lugar que você imaginar. Enfim, meus camaradas, começando então mais uma semaninha, exatamente, nesta segunda-feira, neste 24 de agosto, na derradeira semana aí do mês de agosto, já prestes a começar o setembro, estamos em pleno inverno. Estamos aqui falando direto de Pelotas, na Zona Sul do Estado, ancorando o programa. Eu sou arroba Marcio Rádio. Sol aqui na Zona Sul do Estado, apesar do tempo um pouco mais frio aí, fazendo jus justamente ao nosso inverninho. Ok, muito bom. Esse eu tava fazendo na rede, a nossa revista eletrônica de todas as tardes, de segunda a sexta, das 3 às 4, mais conhecido como das 15 às 16 horas. Você entra em contato com notícia, entretenimento, enfim, informações pertinentes para sua vida, é. 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Muito legal. 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Muito bem, estamos entrando no ar com o Tá Vazando na sua tarde matadora da Atlântida. Nesta semana aí estarei fazendo a ancoragem desse programa em praticamente quase todos os dias. Enfim, estarei aqui com estes que são os meus companheiros já aqui, né, de antemão, já saudando direto aí da Depressão Central do Rio Grande do Sul, direto de Santa Maria da Boca do Monte, meu camarada Felipe Silva fazendo a operação para a galera, e também direto fazendo operação, na verdade, é porque ele está lá operando só, certo? Tá operando, mas temos lá uma personalidade direto do Espaço Fundo, certo? Meu querido Guilherme Rom, tá bem? Ele que está por lá, mas direto de Passo Fundo, ele, o bigode mais sexy da Atlântida. Ele que está vestido de Luan Santana. Ele que vem com este ar, né, intelectual, né, e que entende tudo de futebol. Meu camarada Marcos Carvalho.
7: Praticamente um pacote completo, né? Se fosse solteiro, seria o solteiro mais cobiçado da rede, mas não é meu caso, né? É. Tô super bem, noivo, né? Ainda não casado. Tô super bem engajado neste momento aqui. É, feliz da vida, né? De começar mais uma semana com vocês, meus amigos. É, Marcinho, queria dizer que horas do programa tu trazes uma luz que é muito tua, especialmente quando tu vem com essa camisa térmica aí pra apresentar o programa, tu vem bem demais, cara. E esse programa, um dia vai ter vídeo, ele vai ter live, e as pessoas vão poder compartilhar todo do teu carisma visual, porque o teu carisma auditivo, ele é conhecido há 19 anos no rádio, né? Mas o carisma visual, pouca gente conhece, e mais gente vai conhecer a partir de muito em breve.
6: Okay? Atenção, é exatamente. Enquanto a gente não cai, eu vou dar um reboot aqui, certo?

0: Todo mundo entrando no ar agora. Atenção, todos me ouvindo? Atenção. Agora sim.
1: Atenção, caímos, mas passamos bem.
0: Caímos passando bem, né? Exatamente. Tropica, mas não cai, né? É mais ou menos. Caímos, mas já voltamos. Enfim, meus camaradas. Marcos Carvalho, direto de Passo Fundo, e agora eu quero chamar ela. Ela que está toda de preto hoje. Na verdade, tá todo mundo de preto hoje, né, cara? Mas enfim, sim, né, cara? A nossa princesa Dark de hoje. Ela, direto da região dos vales. É pagando vale, minha querida Lu Castro.
2: Muito boa tarde, meus queridos colegas, nesse dia de sol maravilhoso, apesar do frio que está nos acompanhando desde o final de semana, que as temperaturas baixaram bastante, mas sim, estou hoje de black time, né? E hoje eu vou dizer assim, né, eu sou quase Wandinha hoje, da galera, né?
0: Vai, tá dando os ares, hein?
2: As trancinhas
1: aqui. Uma mistura de Wandinha com Viúva Negra e Malévola.
0: Atenção!
2: Ai, Malévola. Nossa. Malévola é maravilhosa, eu ia adorar fazer Malévola. Legal, né?
0: Malévola. Enfim, eu não sei, ela é vilã de algum desenho, né? De alguma coisa,
2: da,
0: né?
2: Bela Adormecida.
0: Muito obrigado, Lucas.
2: Aurora.
0: É especialista em princesa da Disney. Enfim, meus camaradas, ele que vem da serra, ele que estava em Gramado, agora já não tá mais.
2: Chiquérrimo,
0: mas
2: inclusive,
0: já esteve,
2: né?
0: Lá.
1: Não.
0: Ok?
1: Tô em
0: esteve
1: casa,
0: chique.
1: Já.
0: Esteve chique e agora não tá mais. Né?
2: Mas, ele deu uma de milionário, foi sensacional.
0: Exatamente. Puta, ele que é milho, né? Meu camarada Thiago Zibes, boa tarde.
1: Isso mesmo, cara. Encontrei até o Zé Rico lá, inclusive, tá no arroba Atlântico da Serra. A gente fez uma dupla muito legal. Mas Gramado é logo ali, né, cara? Se a gente quer sentir os ares novamente de um clima europeu, vamos ali pra Gramado, damos um pulo, mas já tô em casa novamente, tô aqui no meu estabelecimento residencial,
0: comercial,
1: que é o único que faz de casa tudo aqui. E aí tô aqui em home office hoje trabalhando, como sempre, né? Vocês não sabiam, mas estamos aqui.
3: Legal esse fundo
1: trabalhando.
3: Que colocou no estúdio aí. É um
1: backdrop,
3: né, que mandou fazer. Um banner, o que é isso aí?
1: Não, hoje, eu tirei uma foto e vocês veem que o carro que tá ali é um Del Rey 88, ele sempre tá ali,
0: isso.
1: É o mesmo carro.
0: Que não
1: passa
0: é a
1: chuva,
0: móvel,
1: passa,
0: né?
1: Sol, não, não é móvel, que tá ali sempre. Então o pessoal acha que tem uma senhora atravessando a rua, pode ver que ela tá parada, pulando meio fio. Essa foto aqui, ela é fixa. Então tamo junto por aqui. Brincadeira, essa parte estamos começando depois do final de semana, falando em Gramado, Marcinho Melo.
0: Atenção.
1: Respiramos Green Valley Gramado, edição histórica.
0: Meu caro.
1: Cara, olha, só não foi quem não foi mesmo, cara. O resto foi, entendeu, cara? O resto foi loucura.
0: Cara,
1: então,
0: tirando
1: foi
0: quem
1: muito
0: não foi,
1: massa,
0: todo mundo tava lá, né, cara?
1: Todo mundo tava lá. Foi lindo, cara. Foi um troço, assim, um telão gigantesco.
0: Sério, bro.
1: É algo fenomenal. 13h30 da manhã, o Vintage Culture subiu no palco, cara, colocou, ei, olha, todo mundo pra dançar. E foi bem legal mesmo. Parabéns aí aos envolvidos, que certamente tava muito louco, cara. E promoção da Atlântica, né?
0: Muito louco.
1: Sabe que tava lá. O pessoal tava doidão, cara, e foi muito louco. Então, um abraço pra todo mundo.
0: Vamos começar a semana Fúria na Serra.
1: Vamos até 3h30 da manhã.
2: Aqui a gente deu, de presente vários ingressinhos, hein? Foi uma galera daqui da região.
1: Nossa, tinha gente de Santa Cruz lá. E tu sabe que subiu o palco às 13h30, cara.
0: Mais mentiroso, né? Bom, o que eu vi de gente de Santa Cruz.
2: Santa Cruz, nem sabe quem é.
0: Como é que tu sabe, cara? Que
2: ele vem muito pra cá, né?
1: 2h45. Não, mas dá pra ver que era de Santa Cruz. O pessoal tava tudo com o fã-clube do Castro. Sim, tá,
0: fazer. Boa!
1: E aí, foi boa. E, cara, e o mais legal de tudo é saber que o nosso querido Nário Orlandi, que está de atestado, né? Nós tivemos aqui a presença de Fabiano Oliveira na quinta, sexta e sábado. Fabiano Oliveira, pra onde ir? Ele era com uma perna, com um gesso embaixo do braço, que era a perna de Nário Orlandi, cara. Era muito engraçado. Onde ele ia, cara? Ele botava aquela bota, aquele negócio assim pra eu almoçar. Não, aqui uma cadeira pra perna do Nairo, aqui, não sei o que, pra perna
2: é muito
1: do Nairo,
2: amor, a botina. Né?
1: É muito amor. Daí no fim foi embora. Ele tava chegando em Santa Cruz, esqueceu a perna do Nário e teve que voltar a buscar. Então foi muito legal esses dias aí com todo mundo. Beijo pra todo mundo, vamos começar a semana.
0: Sensacional, este é o elenco estelar que faz parte do nosso Tá Vazando na Rede. E por falar em festa, vamos numa grande comemoração. Na verdade,
1: especial do Roberto Carlos.
0: Especial do Roberto Carlos Fernandão, tô brincando, né?
1: Isso é muito bom, velho.
0: Tá sendo
1: descongelado esse ano?
3: A cada ano que se passa, a gente se pergunta isso, né? Será que vai ter de novo o especial do Roberto Carlos?
1: Cara, eu tenho minha teoria que ele já tem uns 18 gravados já pra frente, assim. Então vai ter. Vai ter. Nós vamos estar velho e vamos ter o Roberto Carlos. Né?
3: Eu acho que ele vai ter uma vida muito longeva ainda. É, mas acontece que a performance de palco depende, demanda uma certa energia vital ali, né?
0: Verdade. Uma força pra jogar também as rosas, né? Mas enfim, né, galera? Vamos falar de Detão. Não é o Robertão, mas é o Detão. Exatamente. O final de datas da edição de 2027 em São Paulo. Detão arrebenta a boca do balão, meu camarada Marcos Carvalho.
3: Pois, então vamos falar disso, né? O The Town Festival já tem data marcada para voltar a São Paulo. A terceira edição acontece dias 4, 5, 6, 11 e 12 de setembro do ano que vem, novamente no Autódromo de Interlagos. O anúncio das datas foi feito, né, na finaleira da semana, mas o line-up, o quê? Ainda é segredo. Vocês acham o quê? Vamos fazer... Pra que facilitar se a gente pode dificultar? Né? Então, pois a gente pensou assim, não vamos... Vai ter festival. Se quem quiser, compra. Tipo isso.
0: Mas quem quiser,
3: quem
0: compra.
3: Quiser comprar, quem quiser comprar, tá aí, né? Mas ainda não vamos dizer quem é que vai tocar, né? Por enquanto, nada de saber quem sobe nos palcos, mas já dá pra começar a sonhar com nomes que a gente gostaria de ver por lá. O festival, vale lembrar, The Town, foi criado pelo Roberto Medina, o mesmo magnata que criou o Rock in Rio, né? E aí o The Town começou em 2023 e rapidamente entrou para o calendário dos grandes eventos de música aqui no Brasil. Na primeira edição, mais de 500 mil pessoas passaram pelo evento. É gente, hein, cara? 500 mil pessoas, Marcos?
0: É, nossa,
3: que tu acha?
0: É quase meio milhão, né?
3: Meio milhão. Na
0: cara,
3: verdade,
0: eu diria que é meio milhão, viu?
3: 500
0: mil pessoas. Não tá prestando atenção, cara. Olha,
3: cara, meio milhão, hein?
0: Meio milhão.
3: E é metade do preço?
0: Não, não.
3: 50%.
0: Não, não. Pera aí. Assim, aí tu me quebra. Eu só posso fazer 50%.
3: Grande. Né?
0: Complicado.
3: No ano passado, o The Town voltou pra Interlagos na sua segunda edição, recebeu 425 mil pessoas. Aí baixamos, tá? Baixamos 75 mil pessoas. Foi fraco.
0: Foi fraco.
3: Foram mais de 14 horas de programação por dia. Palcos variados e tudo mais, né? Agora a expectativa fica para o que vem por aí em 2027. A organização promete uma edição jamais nunca antes vista. É sempre assim.
0: Falei.
3: Mas óbvio, os artistas que vão fazer parte do festival ainda não foram anunciados, né?
0: Poxa vida. Hein?
3: Quem você... É pergunta da produção. Quem vocês gostariam de ver no The Town 2027?
0: Pearl Jam.
3: Opa, falei?
0: Já. Cara, muito bom. Enfim. Dificilmente será superada a atração sugerida pelo Marcos, mas e aí?
3: Oasis.
2: Não. Oasis, eu ia falar.
3: Opa, conseguiram Oasis. Na primeira ou já conseguiram superar?
0: Na primeira.
3: Foi facilmente superada.
0: Tirou a pedrinha e acabou, superou. É isso.
3: Oasis. Qualquer coisa sonhando
0: alto, né, cara?
3: Oasis.
0: E Pearl Jam.
2: Mas, né?
0: Led Zeppelin. Pô, não, mas Led Zeppelin não existe mais.
3: E aí, Lu?
0: Vai saber.
3: Rush. Artificial.
0: Rush.
3: O Rush vem pro Brasil, Rush, né?
0: Bom.
3: Rush vem pro Brasil fazer show.
0: Vem pro Brasil.
3: Cara, eu faço Rush todo mês ali no Stock Center.
0: Isso aí, meu.
3: E é bom, né, cara?
0: Todo mês eu faço meu
3: cara,
0: Rush.
3: Cara, eu vou sugerir uma banda que tá de volta agora, que eu acho que é um sonho possível. Queens of the Stone Age.
0: Bah!
3: Nossa, velho.
0: Eles lançaram um disco ano passado, se não me engano, ou 2024, e agora eles, em setembro, dia 30 de setembro, vem o disco novo deles.
3: Não, tá
0: e
3: mais, aí, tá mais fácil de sonhar com
0: tá mais
3: com
0: no
3: eles,
0: patamar do The Town.
3: Tá mais no patamar, é verdade, também concordo. Cara, eu não sei, cara, eu sei lá, não tenho ideia, cara. Qualquer um tá bom, tá ótimo. Pode ser.
0: Nacional,
3: pode ser
0: alguém nacional, vai.
3: Cara, alguém nacional.
0: O João acho que pode tocar, né, cara, já que ele tá voltando aí com o disco, acho que é o que é a cara.
3: Cara, Vera
0: cara,
3: Louca,
0: do,
3: né, mano?
0: Do evento. Com certeza, pra abrir, né?
3: Ó.
0: Não,
3: Vera Louca.
0: Vera Louca tem que tá lá
3: comunidade.
0: Pô, seria massa, cara. Se a gente
2: comunidade,
3: assim,
2: legal.
3: Ó, podia ter mesmo. O The Town, esse negócio assim, é um festival nativamente brasileiro, assim como o Rock in Rio. Poderia ter dias temáticos ou palcos temáticos por região.
0: Palcos regionais.
3: Por que não?
0: Palcos regionais, né?
3: E palcos aí tu faz regionais. Uma misturança.
0: Pô, seria massa pra caramba. E seria dá uma vazão pra tu poder até trazer artistas novos de cada uma das regiões, né, cara?
3: Uhum. Claro,
0: aí a curadoria exatamente. Fica um pouco melhor, digamos assim, né? Fazer a curadoria, tal região lá, vamos pegar tais bandas, tal região, enfim, né, cara?
3: Desde se as bem que fazendo isso se tornaria meio Altas Horas, né? Às vezes tu liga no Altas Horas, tá Ivete Sangalo, o Led Zeppelin, o carinha do samba dos anos 70 na Portela, tudo no mesmo programa.
0: E todo assim. Mundo homenageando um...
3: Todo mundo homenageando a Rita Lee.
0: Aí
3: a Rita Lee.
0: Nada,
3: aí.
0: What?
3: É isso, né?
0: Aí começa, verdade, do nada, Berenice Azambuja cantando
3: Ovelha Negra.
0: É muito louco, assim, cara, sabe?
3: Pedaço essa cheirinha. Mas, cara, o The Town é um dos festivais aí que tem tudo pra ser gigante, né? Com a chegada do The Town, todo ano tem festival em setembro. É, um ano tem Rock in Rio, no outro falha, aí o ano que falha o Rock in Rio tem The Town. Então a família do Roberto Medina tá contando dólares, com certeza.
1: Né? Pois é, meu, que loucura, né? O cara, a princípio, a ideia, assim, era que a gente pensa de fora, não como empresários, assim, a gente pensa, pô, o cara podia fazer um Rock in Rio, então todo ano, né? Ele falou, criou um outro festival, que quem não conhece, pensa, é concorrente do Rock in Rio, e é o mesmo a cabeça,
3: e
1: né?
3: O que ele fez acertadamente? Ele não colocou nenhum nome, nenhum gênero no nome do festival.
1: É, diferente do Rock in Rio,
3: sim.
1: Né?
3: Claro, tu tem o Rock in Rio, tu tem o João Rock, tu tem o Rock the Mountain, tu tem um monte de festival com rock, que era muito comum,
1: isso
3: né?
1: Isso aí.
0: E que não tem rock.
3: E aí, hoje em dia, tu te coloca na sinuca. Tanto que todo line-up sai, os mesmos caras estão lá comentando. E o rock? Cadê o rock?
0: Eu vou te dizer onde é que tá o rock, meu camarada. Olha ali, ó. É. Falando em onde show, tá por favor, Maquinho.
1: Oi, rock. Vem pra cá, rock.
3: Ah, cara, mas daí sim, né? Porque nós estamos falando, senhoras e senhores, de Foo Fighters e AC/DC dividindo palco. Tá bom pra vocês ou não? É uma noite que promete ser histórica para os fãs. A banda de Dave Grohl foi confirmada como atração de abertura do AC/DC no dia 8 de setembro, em St. Louis, nos Estados Unidos. Tem um detalhe que deixa tudo ainda mais especial. Vai ser uma apresentação única, poucos dias depois do Foo Fighters tocar no Rock in Rio, aqui no Rio de Janeiro, né? O Foo Fighters abre o Rock in Rio dia 4, e aí depois já vai para os Estados Unidos fazer show dia 8, para abrir para o AC/DC. Imagina pra quem comprar o ingresso disso aqui, cara. É. Que dois grandes shows tu tem na mesma noite, né?
1: Tu tá louco. Nem chega a caracterizar, assim, tipo, a banda de abertura. É dois shows, né, meu? É duas coisas.
3: Dois shows.
1: Tem o público que vai pro Foo Fighters ali, com certeza. Tu vai ter o público que vai assistir eles. Não é aquela coisa que tu vai assistir o show principal e daí tem uma banda de abertura. Daí tu tem que meio que engolir a banda de abertura. Não é. Ali tu vai curtir do início ao fim, né, cara? Vai ser um negócio muito...
3: E tu sabe que é uma coisa muito rara de acontecer hoje em dia tu comprar ingresso pra um grande show e ter... Às vezes nem tem show de abertura de ninguém.
1: É verdade.
3: Por exemplo, Paul McCartney em Floripa. Eu fui em 2024. Não tinha nenhum show de abertura. Só o DJ Paul McCartney e ele. E deu.
0: Diretaço.
3: Mas outras grandes bandas internacionais geralmente trazem alguma outra banda menos conhecida. Alguma banda emergente, enfim, ali que tá começando. A única vez pra mim que foi diferente foi num show do Foo Fighters, que eu fui no Beira Rio em 2018, que a abertura era do Queens of the Stone Age. Foram dois grandes shows. Antes deles, shows. Tinha... Como é que era o nome daquela banda que o Jonathan Correa fez quando saiu do Reação em Cadeia?
1: Eagle Kill Talent.
3: E essa também tocou. Antes do Queens of the Stone Age, teve Eagle Kill Talent.
0: Sensacional.
3: Pô, foi muito legal.
1: Triozinho massa. Sabe que isso aí tem muito a ver... Perdão, Marcinho, por favor, tu é o mais velho.
0: Não, é o mais velho, por favor. Exatamente. Não, é o mais velho. Enfim, mas nessa vibe eu vi o Pearl Jam com a abertura do Mudhoney, com licença, né, cara? Troço que é maravilhoso. Cara.
1: Muito massa.
0: Vai, Thiaguinho.
1: Legal. Não, sabe que às vezes vai ter mais a ver com o raid de palco, cara, do que com o próprio artista. Às vezes é tão complicado tu formar ali um esquema pra trocar a banda, porque, cara, às vezes o artista ali ele tem uma estrutura tão complicada, tão complexa de mudar, que daí tu não tem como ter uma banda de abertura. Porque às vezes, não sei se vocês já notaram, às vezes a banda de abertura ela toca com o instrumento dela abaixo, por exemplo, do instrumento da banda que já estão montados ali.
3: O som
1: aí
3: fica
1: depois só tira e fica isso, fica diferente. E daí às vezes o raid ali o artista diz, cara, é um pouquinho complicado trocar. Então, por isso que muitas vezes as pessoas criticam, tem banda que botam cada voz e violão, abrir o show. É porque é o que dá pra fazer, cara. É mais fácil tirar e desplugar um cabo ali do que ter que mudar.
3: Tudo que eu não quero comprando ingresso pra um show tipo AC/DC é aparecer o Ed Sheeran com um violão lá, né, cara?
1: E o Justin Bieber, cara. Já imaginou o Justin Bieber? Aleluia, aleluia. Imagina, cara.
3: Espero que não se torne moda essa história aí.
1: De violão e voz de
0: show.
1: Sempre tem o cara chato do violão, né, cara? Sempre o cara chato do violão, né?
0: Sempre, cara.
3: Sempre tem o Zé Zanca, né, do
1: rolê. Sempre, cara. Tu tá ali, às vezes, curtindo uma paisagem, parece que ali o cara que acha que é o Duca Lendecker, cara. Começa a tocar lá, começa a filmar. Não precisa.
3: O Duca Lendecker é muito bom, mas ele dificilmente aparece do nada, assim, com o violão, né?
1: O cara que quer ser o Duca Lendecker, né? O cara que quer ser ele.
0: Não dá. Todos aí, sabe o que é? É seu Peter Parker, meu camarada. Aí, e é por isso que é o seguinte... Esse baita cantor.
1: Canta pra caramba, né?
0: É, é bom, meus camaradas, muito. Homem-Aranha, o um novo dia quebra recordes e é alvo de polêmica por possível uso de IA. Que história é essa, Lucas?
2: Um novo dia está fazendo história nas bilheterias, né? E um novo filme estrelado por Tom Holland já chegou, né, aos seus 2,22 bilhões de dólares. Nossa. Em arrecadação mundial. Cerca de 11,4 bilhões em reais. Faturando. Se a gente for, né, fazer a conversão.

0: Barbie. E se tornou a sexta maior bilheteria da história do cinema, ultrapassando Star Wars, O Despertar da Força.
1: Nossa.
0: Mas enquanto
2: o filme... Vamos concordar que Homem-Aranha é muito mais legal que qualquer Star Wars?
1: Sim.
3: A opinião ferina.
1: Tenho bolhões pra falar.
2: Gente, meu nome é Nair Orlando. Quem discordar de mim pode vir aqui na frente.
0: Meu Deus do céu.
3: Vai ficar tá até, até as 4 da tarde aí.
2: Eu vou ficar até as 4 ali na
3: quem
2: frente.
3: Quem quiser vir Santa aqui, Cruz. Vamos aqui,
1: é.
3: Ó.
1: Quem quiser sair no soco, tamo aqui. Né?
0: Ai, pera que aqui tem muita gente no Star Wars. Mas enfim. Enquanto o filme comemora, né, os números gigantescos, outra história envolvendo a produção começou a chamar a atenção dos fãs. Uma possível utilização da inteligência artificial em uma das artes conceituais do longa. A imagem, chamada Big City Little Spider, foi publicada no livro oficial de artes do filme e é creditada ao artista Scott McLines, né? E fãs começaram a analisar a ilustração e perceberam alguns detalhes estranhos, como prédios com estruturas deformadas, carros e táxis com elementos que parecem não fazer muito sentido.
3: Ah,
0: e esses
3: assim
0: sinais,
3: também.
0: Então, levantaram aquela suspeita de que a IA estava gerando, né? Exato, pode ter sido usada em algumas etapas da criação. O caso recente, né, acabou reacendendo uma discussão que está cada vez mais presente em Hollywood. E até onde a IA pode entrar no processo criativo sem substituir o trabalho dos artistas? É uma pergunta muito forte. E quando uma grande produção utiliza esse tipo de tecnologia, isso deveria ser informado ao público? Aí uma pergunta. Homem-Aranha, Um Novo Dia, está quebrando recordes no cinema e, ao mesmo tempo, colocando a Marvel no meio de mais um debate sobre o uso da inteligência artificial na indústria. E aí, galera, vocês já viram essa imagem?
1: Cara, eu não vi,
2: ainda
1: mas...
2: Não.
1: Pô, tu fatura 2 bilhões, 222 milhões, cara, e tu não botar um cara pular os prédios de verdade, cara, no filme, eu acho muita sacanagem, né, cara? Tem muito dinheiro pra usar, mas aí chegar na imagem ali, aí é complicado, cara. Mas antigamente a gente via as grandes... antes de se falar inteligência artificial, as grandes... produções, né, do cinema que usavam efeitos especiais, os efeitos especiais, só que acontece que não era todo mundo que tinha acesso ao efeito especial. Hoje, como todo mundo tem acesso à inteligência artificial, todo mundo virou meio que especialista, consegue decifrar, entendeu? Na época o cara via um efeito especial, tu ficava na dúvida se o Titanic tinham filmado afundando mesmo, alguma coisa assim, se foi em alto mar, entendeu? E hoje em dia tá todo mundo meio especialista, já começa, opa, tem um prédiozinho meio deformado aqui, um táxi meio estranho ali, isso aqui é IA que até eu criaria, a pessoa pode pensar. Diferente de antes, que pouca gente tinha acesso, né, a efeitos especiais.
3: É, mas aí tu tá tratando, exatamente, a grande questão que eu vejo, tá tratando aí de um artista primeiro, né, cara, e o cara tem a liberdade artística pra produzir aí os materiais de um livro ilustrado aí do filme. Seja como for, pode ser que o cara tenha, vou botar esse prédiozinho mais torto aqui, botar essa plaquinha aqui, mas é dele, enfim, né, e ele que responda pra galera se é IA ou não é IA, meus queridos, é mais ou menos aí, essa aí a vibe.
0: Scott, mais ou menos isso.
2: Eu lance toda a honestidade, né, cara, ontem eu tava ontem eu tava
1: com você.
2: Largou você.
1: Me deu vontade.
3: Saúde, né? Saúde, primeiramente.
1: Né? Que isso,
2: desculpa aí, cara.
1: Se vocês querem, eu não faço.
2: Eu fico quieto.
3: Dá sono. Levanta a mão, Jesus, velho.
1: Já arrumou confusão com os caras do Star Wars. Daí ele falou que era o Nairo que ele tava esperando. Daí a Lu abriu a boca.
2: Não, eu tava te dizendo.
1: Não, a Lu abriu a boca. A Lu abriu a boca pra falar assim: olha, aqui em Santa Cruz tem muita gente que quer bater no Nairo, mas ela mudou de ideia.
0: Não coloque palavras na minha boca, Tiaguin, pelo amor de Deus.
2: Que isso. Barbaridade.
1: Desculpa,
2: vamos começar
1: Marcos.
2: A levantar teoria do porquê que o Nair tá com o pé quebrado.
1: Jamais.
2: O que eu ia dizer é o seguinte. Eu tava assistindo o Fantástico ontem, atração da TV Globo, anos, né? Atenção. 50 anos de TV Globo, já às 8 da noite, depois do Domingão do Faustão. E aí, eles estão usando muito. A Lu tava, eu tava bocejando, chegando, tava rindo. Eles usam muito inteligência artificial no Fantástico para fazer, por exemplo, aquela alteração de vozes das vítimas ou de testemunhas de um crime. Eles estão usando, e aí aparece uma tarja na tela dito voz alterada por IA, inteligência artificial, e fica uma etiqueta ali. Ou seja, é isso sobre aí. Tu ser claro com o público de que tu tá usando um recurso. E sinceramente, eu acho que não tem problema nenhum de tu, para efeitos especiais, usar, né? O que que a gente
1: muito
2: bate
1: melhor
2: contra...
1: Do que...
2: Ou eu, pelo menos, aí não vou colocar... nós é muita gente, né? Mas eu, pelo menos, acho problemático quando tu substitui o trabalho de um artista Sim. Criando... Isso. Por uma IA, né? É. Agora, já foi criado por um artista, cara, a gente tem que corrigir isso aqui na pós-produção. Ah, corrige ali com a IA, tá?
1: Mete ficha lá, já usou o artista, né? O artista já foi
2: utilizado. É.
1: Mas essa voz que o pessoal muda agora, Marcos, eu não pude assistir ontem, que eu tava voltando ao Green Valley, enfim.
2: O que que tu tava vendo lá, Fantástico?
3: O que que tu tava fazendo nesse horário?
1: Na estrada, né? Eles mudam uma voz, tipo, real também, não é aquela real. Que antigamente botavam um negócio e fazia a voz de pato. Não entende nada, pessoal.
2: Não, agora é uma voz real, só que de outra pessoa. Isso aí.
1: Lembra quando fazia a voz, claro, que distorcia a voz pra pessoa, né? A
4: ou testemunha. Então é uma voz assim, né?
1: É. Eu vou pausando pela rua. Imagina, cara, sacanagem. Daí chega o cara de policial. É bem isso aí mesmo. Mas é isso aí, cara. Eu acho que o artista faz. Se fez, meu, já foi utilizado. O artista, ele mesmo pode autorizar depois que mude a obra dele, né, cara? Ele mesmo.
3: É, enfim, meus camaradas, eu vou dar um toquezinho antes da gente aqui tocar música, que é dos nossos camaradas da Ideal. 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Meus camaradas, muito bom. E por aqui é o seguinte, vamos tocar som, vamos tocar música pra dar uma respirada, né? Dar uma respiradinha curta, porque na sequência a gente volta agora com tema polêmico. Violão, hein, Marcinho? Tema polêmico, vamos lá. Agora pega o violão, pega o pandeiro aí, o Thiago Zirbs, tá. Pega o tantã, tá. Né? O surdo, e a gente vai tocar aqui um... vamos de Joe, End of Beginning.
1: Joe. É, porque não tem o Xadi nesse bloco, né? Se tivesse o Xadi, ia ser esse Xadi.
3: É, tem.
1: Não ia, mas...
3: Vocês querem o Xadi, vai
0: mas
3: ter.
0: Mas tem Xadi.
3: Vocês querem o Xadi, vai ter Xadi.
1: Não, não queremos, cara.
3: Um forte abraço pro Xadi, inclusive. Aqui, querido, ó, Joe End of Beginning, e na sequência a gente tá de volta. Bora! Bora!

0: End of Beginning, a música preferida de Marco Carvalho.
1: Cara, eu adoro, né, essa música. Eu adoro essa música.
0: Eu gosto também, cara. Eu gosto.
2: Mas tem uma, você fica dançando, né, cara?
1: Tem uma outra do Joe que toca na programação também, que é aquela Deletia, que é muito boa também.
0: Ah,
1: é porque já é do boa. Outro disco. É do disco mais recente.
0: Sabe qual que
1: dele?
0: Eu gosto dele, cara? É Charles Garden. Já ouviram? Charles Garden.
1: É de qual disco?
0: Sensacional. É desse mesmo disco desse do aí? End of
1: The
0: Beginning.
1: Crux?
0: É, exato. É. É. E ele fez a Charles Garden para o Charlie que é pro Charlie, né? Que Garden. É um ator que fazia isso. Com ele aquela série muito famosa chamada Stranger Things.
1: Oh,
0: né? Isso. Então ele fez jardim, para o companheiro, né, de série. Exatamente, porque ele só, gosta muito, porque eles são muito amigos.
1: A gente às vezes ouve uma música mais sentimental e logo imagina que foi feita pra um par romântico, né? Mas não, muitas vezes não, foi feita pra um amigo. Wish You Were Here, por exemplo, do Pink Floyd, que é uma das músicas mais, né? Pô, queria que você estivesse aqui, aquela coisa toda. Foi feita pro Syd Barrett, o colega de banda deles, olha que na aí, época tava entregue ao mundo dos entorpecentes.
0: Nossa,
1: e aí os caras da banda falaram: meu, nós queria que tu estivesse aqui. É isso. E não tem nada a ver, né, com romance, né? Tem a ver com a amizade.
2: Mas tem, enfim, mas tem a ver com amor, né, cara? É um tipo de amor também,
1: mas
2: que a gente às vezes só faz.
1: Amor,
2: é, tá ligado?
0: Pronto.
2: A gente
0: só faz. Todo mundo concorda? Todo mundo concorda? É sobre amor?
2: Não digo nada.
0: Tudo é sobre amor.
2: Tudo é sobre amor, cara.
0: Ô, Thiaguinho, até jogo de futebol é sobre amor, por favor.
2: Sobre amor, cara. Esse é muito amor, né, cara? Muito amor envolvido pelo Brasileirão, por exemplo, Série A. O amor pelo Internacional, por exemplo, que vai encarar o Bahia no domingo às 19h30 pelo Campeonato Brasileiro. Você pode assistir Premier ou Globoplay. Ou então, se você tem amor por um clássico, se liga, porque tem Grenal, o Grêmio enfrenta o Internacional quinta-feira, às 20h.
1: Antes disso.
2: Onde assistir Prime Video, hein? Ah, meu camarada,
1: puxa,
2: e aí?
1: Puxa, não, já não melhor, chega a ter que ver o Grêmio, tem que ver no Prime Video ainda, né?
2: Pá. Complicado.
1: Aí
2: complicado, cara. É bem isso aí, meu. E ainda contra o Inter, né? Pelo Brasileirão. Isso, falando ainda em amor pelo tricolor, o Grêmio volta a campo no sábado, 18h30, contra a Chapecoense. Tu assiste ou no Cartola ou na Premier, tá? Então fica os dois. E por falar em amor aqui na Serra Gaúcha, a dupla Caju tem muito amor envolvido, Juventude. Oh. Tem o Brasileirão Série B pela frente, enfrentando o CRB, tá muito bem o Juventude no Campeonato Brasileiro Série B. Vai ser amanhã, 19h30 em casa. Tu pode assistir no Disney Plus, Sportnet, ou escutar pela Gaúcha em toda a rede gaúcha, hein, gente? Amanhã, pessoal, escuta por Pelotas, por Passo Fundo, escuta aí por Santa Maria, por Caxias do Sul, amanhã é pra toda a rede, diretamente aqui de...
0: Na rede
2: aqui da Gaúcha Serra, Atlântida, da nossa parceira, que nossos colegas e Andar aqui da Atlântida vão transmitir amanhã, fechou? O Caxias tá um pouquinho complicado, viu? Mas tem muito amor envolvido também, mas esse amor aí tá ali, cara, tá na psicanálise já, porque o Caxias vai enfrentar o Inter de Limeira no sábado, 17h em casa, se complicou bastante. Tem chance, assim, sabe aquela coisa assim que... assim, ó, tá lá, aquela pequena nuvem lá no fundo, assim, aquela pequena nuvem do tamanho, sim, da mão de um homem, assim, é aquela coisa, assim, lá no fundo. Eu vejo uma pequena nuvem do tamanho da mão de um homem, pra quê? Pra ver se o Caxias vai ou não disputar o quadrangular, disputar o mata-mata da fase final da Série C. Caso não ocorra isso, pelo menos tá garantido na Série C, só não vai pro mata-mata e acabou o campeonato. Pra galera que é sócia aí do Caxias, do Super, pessoal se associou ao Caxias, vai acabar aí os jogos, acabou. Vai ficar outubro, novembro, dezembro sem ver jogo, né? Então precisa, não depende apenas de uma vitória pra se classificar, tem que torcer pra derrota de vários times também que estão embolados na tabela. Tem 24 pontos hoje o Caxias, tá momentaneamente em 14º lugar, onde assistir Sportnet. O pessoal pode assistir por aí, então, torcer pela dupla Caju, pela dupla Grenal e seguir amando o seu time do coração, Marcinho.
0: Que beleza. Não, tem a informação.
2: A informação.
0: Chamou, informou. Temos aí, temos o campeão do Campeonato Citadino de Rio Grande. É isso.
2: Quem é? Quem é, Marcinho?
0: Essa é uma baita informação. Essa é uma baita informação, hein? Atenção aí, no triangular, eles foram os melhores.
2: Quem?
0: Parabéns aí ao São Paulo de Rio Grande, certo? São Paulo, querido, de Rio Grande, time do coração de Frederico Bonfada.
1: É o melhor São Paulo, né?
2: São Paulo
1: Brasil,
2: de Rio Grande, cara.
0: São Paulo de Rio Grande. É o nosso leão, né? É o leão do parque. É o leão do parque, meu camarada. Né? Levou o Citadino Internacional. É o Citadino
1: sábado
0: Internacional.
1: É sabadaço.
0: É sabadaço.
2: Cara, meu amigo Cassinão! O que que é, Cassinão, o Citadino Internacional, cara? Porque o Citadino é municipal, né? Daí depende do
0: exato, é o Citadino Internacional. Citadino Internacional.
2: Mas olha só, cara.
0: Vamos lá. Tem a sua fase Citadina, né? Tem a fase Citadina, que é o Rio Grande, o Rio Grandense e o São Paulo. Dos três que levou a melhor.

0: Frederico São Paulo Bonfim vai estar na torcida gritando muito.
1: O Bom Florico ali, o Frederico pode me corrigir, mas cara, o São Paulo de Rio Grande, na década de 70 chegou a ser campeão, na década de 30 campeão gaúcho, na década de 70 campeão gaúcho da Série B, porque é essa época dos anos 70, eu lembro que tinha muita gente que saiu ali da região norte pra jogar no São Paulo de Rio Grande, cara, aquela sessão foi campeão da Série B ali, do gauchão Série B, né?
0: Tu te lembra disso, né, Tiaguinho? Tu que tem aí mais de 80 anos agora, né?
1: Fez 80. Nessa época aí eu tava encaminhando minha carteira de motorista, não lembro, porque eu não acompanhei. Então tava meio ocupado.
2: O Tiaguinho não viveu o dilúvio, mas ele pisou no barro, né, cara?
1: O bicho isso aí, tem o barro aqui, cara, tem o barro. Cara, olha, não quero dizer nada, mas foi mais ou menos isso aí, cara.
0: É, isso então, aí. Temos aí o campeão citadino, forte abraço pra toda a torcida aí.
1: Ô, Marcos,
0: do São Paulo, o Leão do Parque.
1: Nessa época eu tava sendo garçom na Santa Ceia, né? Então garçom eu não pude estar comparecendo. Mas parabéns aí, ué, grande Leão,
0: muito querido. Bom, é grande. Enfim, meus camaradas, dado então aí o seu vício, né, do futebol, né, enfim, do Segue o Jogo, a gente vai pra um breve show no intervalo, na sequência a gente tá de volta com mais pautas, ok? E o salário, enfim.
2: É só o tempo de tomar uma aguinha.
3: Ou um café.
0: Exatamente. Vamos lá, vamos pegar a aguinha e daqui a pouquinho a gente tá de volta. Breve show no intervalo, bora!
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2: É a rádio das nossas vidas. Muito bem, de volta com o nosso Tá Vazando na Rede. Tarde de segunda-feira, início de semana, nesse 24 de agosto. E é o seguinte, por aqui a gente segue, sabe com o quê? Segue falando que a Mattel lança um estúdio próprio de games com franquias como Uno e Hot Wheels. Marcos Carvalho, nosso especialista em games.
3: Hot Wheels mostra o caminho atravessando a cidade com Hot Wheels. Quem lembra dessas propagandas do Lava Rápido?
4: Não tem como, cara.
3: Cara, isso era muito legal, Hot Wheels. Não. E aí o cara ia na loja, mãe, me dá um Hot Wheels, me dá um Kinder Ovo.
4: E
3: aí,
4: cara, o Marcinho, eu e a Lula somos...
5: Lembra do Compre Batom?
4: Sim, nós fizemos... Ou daquela assim, ó, quem bate é o frio, eu não deixo você entrar.
3: Ah, não, cheguei em casa,
5: Pernambuco. A gente é do tempo da poupança bamerindos.
3: Bom, a Mattel, que é muito além dos brinquedos e tá apostando pesado no mundo dos videogames. A empresa criou a Mattel Game Studios, uma divisão própria com quase 300 profissionais entre artistas, designers, engenheiros e produtores. A ideia é transformar franquias conhecidas da marca, como Uno, Hot Wheels,
4: baita
3: e
4: carro,
3: Masters of the Universe, o universo do He-Man, né? Em novos jogos de videogame. O estúdio vai cuidar de tudo, desenvolvimento, publicação e operação. A estratégia inclui jogos para celular, títulos gratuitos e experiências dentro de plataformas gigantes, como Roblox e Fortnite.
4: Baita banda.
3: O primeiro jogo publicado diretamente pelo novo estúdio foi Skeletor, Until Next Time, lançado em junho. A Mattel também está aproveitando a experiência da Mattel 163, empresa que passou a controlar totalmente os jogos da divisão, já acumulou mais de 550 milhões de downloads e cerca de 20 milhões de usuários ativos por mês. A Mattel percebeu que seus personagens já fazem sucesso fora das caixas de brinquedos e agora quer transformar esse público numa verdadeira comunidade gamer. A Mattel é dona da Mattel é dona da Barbie já, né? Não é?
4: É dona da Barbie.
5: A dona da Barbie.
4: A maior coleção de Barbie do mundo é deles.
3: Imagina, né,
4: sim,
3: cara?
4: Porque eles fabricam, né?
3: Porque isso aí,
4: por isso que o Hot Wheels é caro, meu. Tem que, olha, por isso que o carrinho do Hot Wheels é caro, tem que manter 300 profissionais,
5: a
4: cara.
5: A Barbie
4: imagina
5: sempre
4: quanto
5: foi
4: engenheiro.
5: Da Mattel?
3: Eu acho que a Barbie sempre foi da Mattel.
5: Ela não era da Estrela?
4: Cara,
5: e a Mattel comprou a Estrela?
4: Que ela tinha.
3: Ah, e agora,
4: não sei, cara. Não, acho que a Estrela não.
2: Comprou a Barbie. Que comprou a Mattel.
3: É, mas a Xuxa era da Estrela, né?
4: A Xuxa é de Santa Rosa.
3: Mas, Estrela é um pouquinho mais ali pro lado de Lajeado.
4: Estrela é mais, mais pra ali pro lado de Lajeado.
5: Estrela é do lado de Lajeado.
3: Cara, isso pra mim sempre me lembra o enredo dos filmes do Chuck. Aqueles do brinquedo assassino dos anos 90. Que se passava numa fábrica de brinquedos. Era o Chuck 2, eu acho, brinquedo assassino 2. Lembra disso?
5: Sim.
2: Cara, muito.
4: Mas isso é terrível ruim, lembrar, cara. Não precisava lembrar, tava bom.
5: Prefiro Toy Story.
3: Muito incrível.
5: Mas, cara,
2: que o Thiago tem medo de filme de terror.
4: Não é legal.
5: Falando dos jogos, o Uno, ele tem agora vários formatos, né, das cartas. E tem um que é muito legal, que ele tem frente e verso. E aí muda completamente o jogo, porque daí tem uma carta que tu pode virar a jogada. E é muito legal. Ele é uma caixinha roxa. É muito bacana.
3: Quando
5: é
3: que nós vamos se juntar pra jogar um Uno?
5: Nossa.
2: Vamos, cara, né? Tirou aqui, ó. Da minha boca,
4: não é esse Uno aí. Tem escada em cima, quatro portas, tem escada em cima.
5: Não é o Uno carro, amigo, não.
2: Não é o carro.
4: Eu nunca joguei Uno,
5: amigo. Esse é um jogo,
3: tá brincando
5: que
3: nunca jogou Uno.
4: Tô falando sério, nunca joguei Uno, cara. Tô falando sério.
3: Então, cara, faz favor, sai do programa, não continua.
5: Não dá, assim não dá, Thiaguinho.
4: Pô, ainda nem queria
3: estar aqui. Muito bom, jogar Uno é muito viciante.
4: Nem queria ter vindo mesmo.
2: É viciante, é.
3: Mas é legal tu jogar com mais de quatro pessoas, tem que jogar uma galera, porque aí tem aquele negócio de reverse, né? Volta tudo.
4: tá, Marcos? Tu acha que eu tenho dois amigos pra três amigos? Cara, não tenho, cara. É pra jogar em grupo.
2: Aqui, ó. Melhor do que Uno é jogar o jogo da rolha, carta de rolha, né? Que é o detetive, né, cara? Que é o detetive, né? Que é o detetive. Aí tu joga ali, aí tem que dar rolhada, né, na cara de quem.
4: O carvão, assim, tu pega um carvão e fica.
2: É isso aí.
4: É o dorminhoco, né? Não é o dorminhoco?
5: Também. É dorminhoco.
2: Detetive também, enfim, todos os jogos.
5: Ô, galera, vocês que estão vendo, mas é esse aqui, ó, Uno Party. Peraí que veio propaganda aqui, não quero brigar.
2: Você
5: não
2: tá vendo aí na câmera da direita. Olha aí.
4: Legal, legal, muito bom.
2: E tem que dançar uma dancinha. Enfim.
5: Mas ele é bem legal. Cara,
4: uma vez me convidaram pra jogar dorminhoco, eu saí e parecia que eu tinha tentado assar carne, cara. Que eu tava todo assim, todo carvão, cara. O carvão até dentro do ouvido. Eu duro, não presta atenção, né, cara? Tava carimbado assim, tá louco.
2: É o melhor jogo pra tu jogar com tomando vinho, né?
3: Tomando vinho, ó. Mas esses jogos que a gente consegue ficar fora da tela um pouquinho são bem-vindos hoje em dia, né?
2: Tá com certeza.
3: A gente reuniu a galera assim. No Natal a gente reuniu a família e comprou um Jenga. Vocês lembram o Jenga?
2: Bah!
3: O Jenga são aqueles bloquinhos de madeira que tu tem que ir puxando.
5: Meu filho adora.
3: Cara, a gente tem horas jogando e brigando por causa do Jenga.
5: A gente tinha, há muito tempo atrás, tinha um bar aqui.
2: Olha aí,
5: Há muito tempo atrás, tinha um bar aqui que eu achava sensacional, que ele era um bar com jogos de tabuleiro, vários jogos, e eles tinham o Jenga gigantesco de pé. As peças eram enormes. E era muito legal, porque daí tu jogava em pé. Sabe? Era muito bom.
3: Eu achei que a Lu ia puxar. Não, tinha um bar aqui, ele tinha vários jogos, tinha bingo, caça-níquel. Infelizmente fecharam o primeiro cara ali, mas ele era muito legal.
4: Uma noite anoiteceu, não amanheceu.
3: Não sei por que
4: anoiteceu, não amanheceu.
3: Mas é.
5: Poxa vida, tem o cara de quem vai pro
3: bingo. Era um bar assim, sem janelas. Opa,
5: cara. Eu não sou o Thiaguinho que vai no bingo, cara.
3: Cara, mas eu já fui, cara. Uma vez já foi gerente de bar com caça-níquel, o tio Jair.
5: Sério?
3: Grande beijo pra ele.
4: Tio Jair. Então, já é um nome bom, cara.
3: Tio lá do Salgado Filho, em Porto Alegre, no Centrão, ali no Ferro.
2: Meu Deus do céu, já é
4: bom, meu.
2: Seu do tio. Enfim,
4: uma vez eu fui jogar no interiorzão, rifa, bingo de interior, sabe? Que daí liberado, assim, daí tem prêmio e tal. E eu tava de moto, cara, aquele dia. E aí eu tava assim, eu preenchi a cartela, o prêmio era um porco. E aí ele dizia assim,
3: vivo.
4: Número.
3: Não, sempre não, cara, tem.
4: Número, aí tá,
3: é um não, porco.
4: Presta atenção.
3: É um porco e um fusca cheio de latão. Sempre tem assim.
4: Isso aí, mas o meu era um porco. Aí o cara pegou e falou assim, atenção pro último número da cartela, número, sei lá, número 31. E eu tinha, cara. E eu fiquei bem quieto, assim. Daí um amigo meu do lado falou assim, anota. Eu falei, cala a boca. Daí alguém, daí tem outra cartela. Daí ele falou, por que tu não gritou primeiro? Eu falei, cara, eu não tenho nem capacete pra levar o porco pra casa, cara. Como é que eu vou levar e chegar na cidade lá com um porco na garupa? Depois me falar, não, tu podia ter vendido o porco, cara. Podia ter pego o valor do quilo do porco, mas não sabia,
3: pronto,
4: né?
3: Acabou,
4: cara, a gente chegar com um porco na coleira em casa.
3: Tem muito vídeo que aparece agora no Instagram de gente criando porcos em casa. Vocês já viram? Gente dando
5: banho. Não, porco, mas tem os mini porquinho. Mas
3: é
5: que tem os mini pig, né?
3: É. Sim, o porco é um bicho super higiênico. Dizem que é super higiênico.
2: Atenção.
4: É.
2: Não é mesmo?
4: Ele deita na lama pra se proteger do sol, cara. É pra se proteger do sol, porque a pele dele é muito sensível, ele rola na lama pra se proteger do sol, é uma camada. Mas ele é realmente, cara. E é bom que daí tu pode criar e pro final do ano tá feita a festa da ceia, né, cara? Isso aí.
2: Sensacional. Só não pode dar nome, porque daí aí cria um vínculo. Né? Aí cria um vínculo,
3: atrapalhado.
2: Se apega, acabou, já não consegue mais eliminá-lo.
3: Ó, vazou a Dua Lipa aí.
2: Em algum lugar.
4: Pois é, ué. Ainda bem que é Dua Lipa.
2: Vamos de Justin Bieber com Daisies. E na sequência a gente volta.
3: Eu tinha medo do Justin Bieber aparecer.
2: Mandando bem para Marcos Carvalho. Justin Bieber.

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1: Atlântida é a rádio das nossas vidas, muito bem, foi aí a preferida de Marcos Carvalho, meu camarada Justin Bieber, Daisies,
2: o que gosta da reclamação, né? Né? Reclamação, o Marcos tava aqui mandando pra mim, no pessoal, no privado, dizendo assim, ah, o Marcinho, você podia tocar a versão voz e violão, né? Que ele prefere ser
3: aí
2: voz e violão.
3: Sim, né, cara?
2: Do Unplugged. Se você quer fazer uma surpresa pra Marcos Carvalho,
1: que ele tocou nas Olimpíadas, foi isso? Não, na...
3: Aquela ali, né? Aquela tava boa.
2: Aleluia.
1: Copa do Mundo.
3: Copa do Mundo.
1: Copa do Mundo, muito obrigado. Thiago Zibis, puxa nosso mandando bem aí.
2: Tá bom, seguinte, se aquele cafezinho de todos os dias também pudesse ajudar quem precisa do outro lado do mundo. Essa é a ideia do projeto Café com Propósito, que vende café em Passo Fundo e destina renda para o Centro Infantil Titaitai, em Moçambique. Titaitai, que em moçambicano quer dizer pequenos vagalumes, tá? Só pra deixar claro, por aqui estudei
4: essa língua pra trazer essa informação. Olha,
2: a iniciativa é divulgada pelo passofundense Luciano do Amarante, que significa o quê? Luciano do Amarante mesmo em português, que é embaixador do projeto, que é ligado, inclusive, à Fazenda da Esperança. O centro atende, pequenos vagalumes, o centro atende cerca de 1.200 crianças todos os dias e a renda das vendas ajuda principalmente a manter a alimentação delas, cara. É muito legal isso, porque a realidade das crianças é o seguinte, é de extrema pobreza, cara. Tem dificuldade de acesso a alimentos e serviços básicos. Por isso, além da venda do café, o projeto também oferece essa possibilidade, que é de apadrinhamento. Quem quiser, por exemplo, pode doar R$100 por mês para ajudar a manter uma criança assistida. Em Passo Fundo, o pacote de café custa R$45 e a caneca custa R$20. Os produtos podem ser encontrados em Passo Fundo e valores podem ser doados pelo @mensageiro_da_esperança2. Uma iniciativa simples que começa com um café em Passo Fundo, mas pode trazer fazer a diferença na vida de mais de 1.000 crianças a milhares e milhares de quilômetros daqui. Ou seja, um cafezinho no dia pode mandar muito bem.
1: Sensacional, muito bem. Meu camarada.
2: Que massa, velho.
1: Iniciativa
2: massa,
1: de Passo Fundo aí, então, com uma visão ampla aí para ajudar a galera lá de Moçambique. Atenção, hein? E por aqui a gente vai finalizando o nosso... Tá vazando na rede de segunda-feira, com sol na rua, alegria no rosto. E essa galera vamos dizer assim, enfim, né, cara? Não vou nem falar nada. Vamos começar com os nossos arrobas aqui pra gente poder se despedir, meu camarada Marcos Carvalho.
3: Então tá bom, rapaziada. É prazer fazer o programa com vocês aqui. Mas essa semana teremos juntos todos os dias, praticamente.
1: Né? Essa semana, poxa, todos os dias.
3: Cara. Tu tá todo dia, né,
1: Marcinho? Eu também.
4: Também.
3: Eu tô todo dia também. Lu também.
1: Se acostuma com isso.
3: É, o Thiaguinho a gente vai avaliar ainda.
1: Não quero. Vamos fazer uma avaliação, né?
3: Isso.
1: Se exagerar muito, chamamos a Dani, né?
3: É, pra dar uma chamada. Pode chamar.
4: Vocês não têm saída, tá? Só pra avisar.
1: Vocês não têm saída.
3: Sempre dá pra tocar música, né, Lu? Brincadeira. É, tu é bem-vindo no programa sempre. Tamo junto, rapaziada. Eu tô lá no Instagram. Falando de música, filmes e séries música, no @marcos.carvalho. Grande abraço, até mais. Tchau.
2: Tá bom, eu tô lá no @FalaTiaguinho falando sobre assuntos

0: extremamente inúteis. Arroba Fala Thiaguinho, Thiaguinho sem H. Estivemos em Gramado, mais. Tem coisa legal lá, muito conteúdo também no arroba Atlântida Serra. Segue também arroba Dani Elefante. Beijo pra todo mundo, fiquem bem, fiquem na paz. Desculpa alguma coisa aí, boa semana.
1: Tá aí, ó. Eu também. Vocês podem me encontrar em arroba Lube Castro. Vocês vão encontrar muito do meu dia a dia de princesa, de mãe, de empreendedora, de DJ, de comunicadora, porque é isso que eu trago nos meus stories, no meu feed. Aproveitar, eu quero mandar um beijo pro meu filhote que tá nos ouvindo nessa tarde, agora, segunda-feira. Beijão, Lucão.
0: Como é que,
1: né?
0: Lucão?
1: Luca. O Luca tá ouvindo a gente aí. Diz que é pra mandar um beijo. Ele disse, mãe, manda um beijo pra mim.
0: A mãe, e aí, você beijo, tu falou pra ele já, Luca, tu vai levar ele depois no McDonald's e tal?
1: Ai, pronto, começou. Rafa,
2: não é verdade. Não é uma verdade.
1: Não é uma verdade. Mas enfim, não pode também se conectar com a gente em arroba Atlântida dos Vales e seguir meu colega que está de molho, arroba Nairorland, né? Que por enquanto ele continua de molho, com o pezinho pra cima, né? Ele que se cuide, que vai ler.
0: Deve estar no cheiro daquele gesso, cara.
1: Mas ele tá entediado, coitadinho. Tá entediado já.
0: Coçando com a caneta aqui, assim, depois dando aquela chicadinha aqui.
2: Velho, né? Ele deve estar varrendo um pátio, subindo num telhado já. Tudo que não pode, ele deve estar fazendo.
3: Mais ou menos isso.
2: Ah, vou lá arrumar antena.
3: Um forte abraço, meu camarada Nairorland.
2: Beijo,
3: Nairo. Forte abraço, meu camarada Fabiano Oliveira.
2: Também.
3: Forte abraço, querido Felipe Silva, direto de Santa Maria. Guilherme Home fazendo aí a operação aí, Passo Fundo. Um forte abraço pra você, ouvinte qualificado da Atlântida. A gente volta amanhã neste mesmo horário, a partir das 16. Se gostou, volta. Se não gostou, volta também.
2: Volta, que a gente melhora.
0: A gente volta também, mesmo
3: a na promessa de melhorar, tá bem? É isso. Um forte abraço, me segue lá, arroba Marcinho Rádio, segue o arroba Atlântida S, arroba Fred Bonfada, arroba a Priscila Fagundes, tamo junto, até amanhã, fica aí com a programação local da sua Atlântida.
0: Aqui em casa, tchau. Valeu,
1: tudo bom.
0: Valeu.
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3: E olha só a dúvida da Lúcia. Doutor, minha mãe teve menopausa precoce e acho que estou com alguns sintomas de climatério, mas tenho apenas 36 anos. Isso pode acontecer? Lúcia, olha, em geral, né, os sintomas do climatério começam a acontecer a partir dos 40, 45 anos, mas em algumas mulheres pode acontecer mais cedo, ainda mais, né, levando-se em conta o fato de que sua mãe teve uma menopausa mais precoce. Os principais sintomas são ondas de calor, suor noturno, ciclos menstruais irregulares, ressecamento vaginal, queda de cabelo, pele seca. Do ponto de vista emocional e de componentes neurológicos, a mulher pode ter dificuldade para dormir, mudança de humor com maior irritabilidade e ansiedade, falta de memória, queda do desejo sexual, da libido, e no longo prazo pode haver também o risco de perda de massa óssea e ganho de peso. Então esses são alguns sintomas de climatério. Se você sente algumas dessas questões e percebe que elas estão impactando o seu bem estar e a sua qualidade de vida, eu recomendo que você busque um ginecologista para começar uma avaliação e eventualmente um acompanhamento de terapia hormonal. Dúvidas? Escreve no @ Jairo Bauer Oficial.
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7: Opa, vamos nessa, 15 para 6, aqui na Rádio das Nossas Vidas, segunda-feira, a primeira edição do Quase Nada da semana. 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Falando em parceiro, meu parceiro Nathan Nunes.
8: Fala, Rafael.
7: Fala,
8: tudo certo?
7: Tudo tá certo?
8: A pauta de hoje é coisas que lembram a tua infância, porque hoje é o dia da infância.
7: Hoje é dia da infância. Bem lembrado, Nathan. 5126-4943. Antes da primeira ligação, coisas que lembram a tua infância, Nathan.
8: O sítio do Pica-Pau Amarelo. Eu lembro que quando eu acordava de manhã, eu assistia o sítio do Pica-Pau Amarelo.
7: Show de bola.
8: Por que tu tá rindo, cara?
7: Não, porque eu sou um cara feliz, né?
8: Ah, que bom.
7: Oi, quem está na linha? Boa tarde.
9: Boa tarde, Rafinha.
7: Boa tarde. Beleza, irmão. Quem fala?
9: É o Eduardo, da motorista de aplicativo.
7: Dale.
8: Lembra de qual cidade?
9: De Porto Alegre, mano.
8: Porto Alegre.
9: Da Vila Nova.
8: E o que que lembra a tua infância, Eduardo?
9: Cara, Dragon Ball Z quando de manhã cedo. E, ou a Malhação quando eu estudava de tarde, né?
7: Ah, ia
9: correndo
7: crer.
9: Pra Malhação.
7: Malhação, verdade. Boa, Eduardo. E aí, irmão, quer mandar um salve pra alguém?
9: Vou mandar um abraço pra vocês aí, pra minha esposa que tá chegando em casa agora com meu filho, a Graciane.
7: Tá.
9: E meus dois filhos ali, o mais novo e o mais velho, o Gabriel e o Caio.
7: Ô, oh, legal, meu irmão. Bom fim de dia aí pra ti. Cuidado no trânsito. Obrigado pela audiência da galera. De segunda a sexta tem quase nada, 15 para 6. Você pode nos assistir também pela ATLTV no YouTube e no podcast no Spotify, quase nada. Oi, quem tá na linha?
10: Oi, boa tarde.
7: Boa tarde. Quem está falando?
10: Liara, de Porto Alegre.
7: Liara.
8: Faz o que da vida, Liara?
10: Eu sou motorista de aplicativo.
8: Opa, pode crer, mais um motorista de aplicativo. Liara, o que que lembra a tua infância?
10: Aquele chocolate surpresa que tinha da Nestlé.
7: Claro, sabe? Pô,
10: muito. Aquele lá me lembra. E tinha um que era bem parecido com ele, só que era da Turma da Mônica.
7: Aham.
10: E tinha os em cima também, era muito bom.
7: O chocolate até voltou, né? Mas o tamanho é diferente. E,
10: ah, e o gosto também.
7: E cada vez menos chocolate, essa é real. Isso que eu ia dizer, Liara. Pô, mas essa é uma recordação muito legal. Eu lembro que eu trabalhava no bar do meu pai e eu vendia esse surpresa. Ele é um chocolate maciço, viu? Com desenho dos animais, muito legal, muito legal.
9: Ah, que é,

0: recordação. Tu quer mandar abraço pra alguém, Liara?
1: Muito bom. Eu quero, quero. Vou mandar um abraço aqui pra dona Lúcia, que tá subindo no carro aqui agora comigo, vai me levar aqui.
0: Opa!
1: E um beijo pra todos vocês aí, pro meu pequenininho que fez 2 anos na segunda-feira.
0: Oh, que legal. Parabéns aí. Como é que é o nome do teu filho?
1: Arthur.
0: Arthur, grande abraço aí, galera. Eu falo, né? Galera do aplicativo aí que trabalha pra cima e pra baixo, tá sempre conectado aqui na programação da Atlântida. Por causa do trânsito, a gente consegue aliviar a pressão.
2: Exato.
0: Isso não é sobre trânsito, né, Nata?
2: É sobre bem-estar, alegria.
0: Oi, quem está na linha?
3: Alô, boa noite. Aqui quem fala é o Igor.
0: Oi, alô, maionese.
2: Olá, Igor. Você fala da onde, irmão?
3: Falo, sou de Rio Grande, mas há 1 ano e meio moro em Canoas.
0: Canoas.
2: Pode crer. Se separou, deve ir pra Rio Grande? Pra Canoas?
3: É, me separei.
2: Ó, olha aí, tô bom dizendo hoje.
0: Tá, é maravilha. Isso. Faz o que da vida, irmão?
3: Eu sou massoterapeuta.
0: Opa!
2: Por isso.
0: Bem demais. É, por isso que, Nathan, não entendi nada.
2: Meu, ó a pauta. Coisas que lembram a tua infância.
3: Pô, coisas que lembram a minha infância aí, cara, é... Quando se ouve uma música gaudéria, tipo um Gildo de Freitas, um Francisco Vargas, né, cara?
0: Tá.
3: Aí eu me lembro quando morava com meu pai e tudo, gostava muito.
0: Pode crer. Pô, aí, tá bem. Legal.
3: E olha só, em Atlântida eu não escutava muito, cara. Eu tenho 30 anos hoje. Aí, tipo, bah, faz alguns anos que eu comecei a escutar. E quando eu era pequeno, tinha um caseiro da minha avó, ele escutava muito a Atlântida.
0: Certo.
3: E eu escutava a Liberdade, né, cara? Eu digo, não, tô na música gaudéria, não.
0: Pode
3: sei o quê. Aí depois... O cara vai pegando mais uma idade e vendo, pô, a rádio é maravilhosa. Então, sempre que eu tô no carro, tô escutando, né?
0: Pô, legal, meu irmão. Obrigado pela tua ligação. Tu quer mandar um salve pra alguém?
3: Pô, na verdade, um salve aí pra vocês aí, pra todos os ouvintes aí, tá bem?
0: Obrigado, meu velho. Eu tava lembrando, assim, coisas que me lembram a minha infância é ali a cantina da escola que eu estudava, né?
2: Pode
0: Porque tinha um bolo de chocolate que as mulheres faziam lá na época,
2: clássico,
0: né? Clássico. Clássico demais, cara. E eu esperava muito pra comer aquele bolo de chocolate na escola Presidente Roosevelt, que fica em Porto Alegre, aqui no Menino Deus, na Avenida Botafogo, na rua Botafogo.
2: Chegou a ser expulso dessa também?
0: Essa aí eu quase fui expulso,
2: aí,
0: né? Mas isso não é sobre disciplina, Natan.
2: É sobre lembranças, né?
0: Exatamente. Falando nisso, deixa eu... O mestre, vem aqui. Vai não, Gabriel. Boa tarde,
2: mestre. Hoje você lembrou meu nome.
0: Boa tarde, sim, tu é o Natan. Gostaria de mandar um beijo com muito carinho pra Júlia. O pai da Júlia entrou em contato com o Rafinha e mostrou um direct no Instagram, eu não tenho Instagram, dizendo que a Júlia adora o mestre, as crianças adoram o mestre.
2: É verdade.
0: E o mestre mandou um áudio pra Júlia, o pai dela, o José, eu acho que ele já tem 60 anos, a cara é mais novinho. Assim. Mas um beijo, Júlia Gafanhotinha. Oi, quem está na linha? Boa tarde. Alô?
4: Alô, boa tarde.
0: Boa tarde, quem está falando? De onde está falando?
4: É Altacir, Distância Velha.
0: Ô, Altacir.
2: Nossa estrela móvel.
0: Altacir, nosso ouvinte fiel aqui, hein, Altacir?
2: Pode sempre ligar, Altacir.
4: É isso aí,
2: Maravilha. Eu sinto saudade quando tu não liga,
0: Altacir. Ô, olha só, Altacir.
4: Eu tô tentando todo dia, às vezes dá certo.
2: Né? Aí sim. Altacir, o que que lembra a tua infância?
4: Cara, o que que tá lembrando a minha infância é eu tá curtindo meus netos agora e lembrando de tudo que a gente brincava antigamente.
0: Certo.
4: Ah, isso não tem preço.
0: Isso é verdade. Acho que o brincar na rua é algo que remete o cara, né? Automaticamente é uma época especial da vida, né?
4: Pá, tu lembra de tudo que tu fazia antigamente.
0: Sim.
4: As brincadeiras eram um pouco diferentes, no caso, mas eram... especiais, né?
0: Verdade. Pô, jogar um taco na rua, jogar a bola na frente de uma garagem, três dentro, três fora, enfim, pô, tanta coisa legal.
4: Bolita.
0: É, exatamente. Ô, Tocinho, quer mandar um abraço pra alguém, meu amigo?
4: Quero mandar um abraço pra minha linda esposa que tá aqui do meu lado, a Juliana.
0: Fizeste alguma cagada no final de semana, Tocê?
2: Ou é só manutenção?
4: Não, claro que não. Nós estávamos o fim de semana praticamente nós sozinhos, só descobrimos o sexo de um novo netinho nosso que tá vindo aí.
0: Ufa. Ainda bem.
2: Entendeu?
0: Tá certo. Então tá feliz.
4: Então, mais um abraço pra vocês aí também, que continuem sendo
0: uma
4: vibe muito boa aí.
0: Tá certo, Altacir. Parabéns aí pro mais um netinho que tá chegando. Isso é tudo de bom, irmão. Obrigado aí.
4: Valeu, um abraço.
0: Valeu. A minha linda esposa, né? Ele falou, né? Que bonito isso. Não deu o nome, mas tá com ele, né?
2: É. Tá com ele. E tava ali do lado dele.
0: Que idade tu tem mesmo, Natan?
2: Eu tenho 26 anos.

0: 26 anos.
1: Por quê?
0: Não. Ah, que grosseria.
1: Não.
0: Eu só tô tentando ver...
1: Não, tudo bem.
0: Que fase da infância tu viveu mais,
1: A minha já era mais digital, já não era. Sim. Mas eu cheguei a jogar bola na rua.
0: Não, com certeza, né? Oi, quem está na linha?
2: Oi,
0: quem fala? É quem?
2: A Duda.
0: E fala de onde, Duda?
2: Xangri-Lá.
0: Maravilha.
1: Qual a tua idade, Duda?
2: Tenho 15 anos.
1: 15 anos, ó, que nem o...
0: Saiu recentemente da infância, né? Tu é uma adolescente, né, Duda?
2: Aham.
1: Uh-huh. Debutou.
0: É.
1: Duda, o que que lembra da tua infância?
2: É, além de brincar na rua, que eu brincava bastante, eu não sei, música, The Offspring, lembra muito.
0: Olha que legal, Duda, quando tu ouve Offspring, tu lembra da tua infância.
2: Sim, porque quando meu pai me levava pra escola, a gente estava ouvindo The Offspring.
0: Tá certo, a música ela faz essa volta no tempo, assim, e tu sabe exatamente o que tu tava fazendo. Tá aí, ó, o teu pai te levando pra escola, vocês ouvindo uma sonzeira do Offspring. Show de bola! Tu quer mandar beijo e abraço pra alguém, Duda?
2: Eu queria mandar um beijo pra família e falar que a gente é público do Rafinha.
0: Opa!
2: E que... Red Hot Chili Peppers é a melhor banda do mundo.
0: Ah, não, mas aí é brincadeira. Muito obrigado, Duda.
1: Pagou, tá ligado?
0: Eu não paguei nada, cara. Eu atendo as ligações aqui. Ouçam com muita atenção a Duda.
1: Só que falta falar
0: que
1: do diz Denzel.
0: Que a família é público do Rafinha e que Red Hot é a melhor banda. Duda, nós estamos juntos, Duda. Obrigado pelo teu carinho e dá um beijo em toda a tua família.
2: Tá bom.
0: Valeu, querida. Beijo. Que houve, Nata?
1: Tá certo. Eu crio o programa para as pessoas te elogiar.
0: Vamos dar onde isso, cara? Aí eu tenho o poder das pessoas me ligarem e me elogiarem.
1: Essa ligação é meio estranha.
0: Cara, isso não é sobre elogio. Isso é sobre pertencimento.
1: Tá bom.
0: O cara inventa. Oi, quem está na linha?
3: Ana Luísa.
0: Ana Luísa. E liga de onde, Ana?
3: De Pietro.
0: Ah, não, peraí.
3: Porto Alegre.
0: Ana Luísa
1: e o Pietro.
0: E o Pietro, tá.
1: De Porto Alegre.
0: Boa.
1: E o que que lembra a infância de vocês, né? Eu acho que atualmente.
0: Atualmente, né?
3: Jogar futebol.
0: Jogar futebol. Vocês são de Porto Alegre, é isso?
3: Sim.
0: Tá, o Mano e a Mana.
3: Isso.
1: Qual as idades de vocês?
0: É isso que eu queria perguntar, né?
3: Eu tenho 10.
0: Tá.
3: E eu tenho 13.
0: Oh, que legal.
1: Tô no auge.
0: 10 e 13. Então, o Mano tá saindo quase da infância ali. 13 ainda é infância. Legal. Tem que aproveitar esse momento. E essa dupla dinâmica aí, quer mandar beijo e abraço pra alguém?
3: Sim.
0: Pode mandar.
3: Pra minha mãe, pro meu pai, pro mestre e pra Mega Diesel.
0: E pra quem?
3: Pra Mega Diesel, pra empresa do meu pai.
4: Eu quero mandar um abraço pra todo mundo e pra essas mesmas pessoas e pro Metli.
0: Ah, vocês, gafanhotos, vocês fazem o coração do Metli bater diferente, com mais amor, com um calor bem... calorento, e o mestre adora as crianças adoram o mestre, o Blick da Redenção adora o mestre, o Grupo RBS adora o mestre, quem faz evento adora contratar o mestre, os clientes amam o mestre, os adultos amam o mestre,
1: a imigração
0: ama o mestre, Castro Alimentos ama o mestre. Quem mais? A galera das ondas adora o mestre. Todo mundo ama o mestre.
1: Tá bom, mestre.
0: Mestre tá...
1: Sente amado.
0: Tá confiante, né?
1: Tá confiante.
0: Nada como autoestima, né?
1: Autoestima lá em cima.
0: 6:03, 5:26, 494 e 3. Boa tarde. Oi, quem está na linha? Oi, quem fala?
5: Oi, é Luciano.
0: Luciano.
1: Oi, Luciano. Liga da onde?
5: Eu sou de Porto Alegre.
1: Ô, meu irmão. E tu faz o que da vida, querido?
5: Oi?
1: Faz o que da vida?
5: Eu sou engenheiro. Trabalho pra caramba.
0: Boa, mano.
1: Engenheiro, que bom,
0: né?
1: Civil.
0: Pior se eu tivesse desempregado, né, Luciano?
5: Eu, tá louco. Sou muito agradecido.
1: Engenheiro o quê? De software civil?
5: Eu sou engenheiro químico, mas eu trabalho com automação.
0: Boa.
1: Entendi. O que que lembra a tua infância, meu velho?
5: Cara, no dia de hoje, com esse frio que tá, eu me lembrei do fogão a lenha que eu tinha quando era criança.
6: Ah, pô.

0: Veio numa memória afetiva a full aí, mano. Eu também, agora tu me fez eu lembrar de um fogão além de uma tia minha lá de Encantado, mano. Pô, ia pra lá com um fogãozinho aceso ali, esquentando
1: uma hora pro chimarrão. Fundo,
0: certo.
1: Era frio pra caramba.
0: Aham, uhum, é isso aí. Pô, bem demais.
1: Eu posso fazer uma... falar de um evento beneficente?
0: Pode, claro, mano.
1: Bem rápido, tá? A gente vai ter um show amanhã no Caixinho dos Viajantes. É beneficente, tá? Toda grana vai pra uma instituição. Pra economizar o tempo, eu ia dizer pra galera aí pesquisar no Simpla por Caixinho. Vai ser o primeiro evento que vocês vão achar. É a apresentação de Miguel Veleda, Natita e Pietra. Todos de Porto Alegre e todos muito bons, cara. Vocês vão curtir.
0: Tá, e qual é a instituição que será beneficiada?
1: Chama Pequena Casa da Criança. Fica ali no... agora esqueci qual é o nome atual, mas né? Antigamente era o Morro da Maria Degolada. É muito legal. Só tem 900 pessoas lá.
0: Oh, que legal, mano. Então tá, amanhã no Caixeiros do, do Viajante, né? É isso?
1: Caixeiros
0: do
1: Viajante.
0: Caixeiros do Viajante. Sim, sim.
1: 19h30.
0: Aham. Vai ter um evento.
1: 30 pílulas.
0: Tá bom. Tá bom. Bem boa. Observado. Obrigado pela tua participação aí, irmão.
1: Valeu, moçada. Curti esse frio aí.
0: Valeu, vamos curtir esse frio aí. Embora eu não goste muito de frio.
2: É, o que dá, né?
0: Aí que dá, né? Ah, cabelos longos, eu lembro da minha infância, né? Quando eu era gurizão, assim.
2: Tu tinha cabelos longos?
0: É, antes de ser, de me tornar um adolescente, eu gostava de deixar o cabelo crescer, assim, né? Ah. É, infância também, né? Oi, quem está na linha? Última ligação.
3: Oi!
0: Oi, quem fala?
3: Oi, sou eu, consegui, não acredito, cara.
0: Acredite.
3: 20 anos tentando falar com você. Que legal.
0: Meu querido. E quem fala?
3: Aqui é Thiago Daniel, de Guaíba.
2: Ah, Daniel, Thiago. Baita dupla.
0: Baita dupla, Thiago e Daniel. Hoje tem voz e violão com o Thiago e Daniel.
2: Faz o que é da vida, meu.
3: Eu sou fisioterapeuta, quiropraxista e professor de capoeira.
0: Ô, oh, louco! Timbalauê, Timbalauê, Paraná. Eu misturei a música da Maria Gadu com o Paranauê da capoeira.
2: Eu
0: meti o Timbalauê.
2: Velho, o que lembra a tua infância?
3: Cara, lembra a minha infância, uma chacrinha que meu pai tinha em Morungava.
0: Pode crer.
3: A gente ia pra lá nos finais de semana, com a família, pescava, jogava bola, caçava passarinho.
0: Olha aí.
3: Então tá rico, então. Era muito legal.
0: Não, não quer dizer, né? Tanto isso é rico. É que Morungava é aqui na região entre Cachoeirinha e Gravataí, mano.
3: Isso, mas eu sou de Guaíba, né? Só que o pai tinha chacrinha lá, né?
0: Claro, claro. Show de bola, mano. Quer mandar abraço muito pra alguém?
3: Pra toda a galera da Associação Capoeira Guaíba de Guaíba.
0: Tá.
3: Pros meus pacientes aí da volta, pra galera do Quase Nada e pro Mestre!
4: Ai, os capoeiristas adoram!
2: Os quiropratas!
4: Os quiropratas, os fisioterapeutas, os profissionais da saúde!
2: Os donos de chácara!
4: Os donos de chácara! Os amigos do Mestre! Que coisa... É um privilégio que ter privilégio. Esse carinho de todo mundo. Todo ninguém mundo gosta chama, tanto né? do mestre como gosta do anão.
2: É verdade.
4: O mestre é mais legal.
2: Daqui a pouco o anão vai ser um personagem do mestre.
4: É verdade.
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3: Olá, olá, muito bom fim de tarde, amigo e amiga ligados na Atlântida. Estamos chegando às 6:07 para te apresentar o segundo Pretinho, a segunda dose de Pretinho Básico desta segunda-feira, 24 de agosto de 2026. 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
4: É isso aí mesmo. Como é que estamos esse microfone aqui? Já que mexeram?
3: Tá bom.
4: Coisa bem boa, né? Quando não mexe, né?
3: É tão bom quanto uma maquininha da Vero. 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Seja Vero, Rafinha Menegazzo.
4: Tamo aí na atividade,
3: muito bom,
4: Alexandre.
3: Fim de tarde. Tu tá me lembrando um personagem.
4: Um Navy Seal, né?
3: Um mini Navy Seal. Isso aí. Exatamente, entrei, daqueles bonequinhos. Como é que era aqueles bonequinhos que a gente tinha quando
4: comandos
3: era piada,
4: Léo?
3: Comandos. Não, era.
4: Soldadinhos de chumbo?
3: Não, é um pouquinho depois disso. É os Thunderbirds.

0: A Barbie.
1: Os Thunderbirds, ele tá parecendo um Thunderbird. Suzy!
2: O pessoal me viu ali, ah, meu, tá igual o Navy Seal.
1: É mesmo?
2: Não gosto desse elogio. Não, eu só cortei o cabelo.
0: Não, não tá.
1: Não, tu não tá igual o Navy Seal, desculpa.
2: Porque Navy Seal,
1: cara, tem no mínimo 1,85m, 1,88m.
2: Tem lutador que é do meu tamanho.
1: Não, mas
2: é
1: Navy Seal não é lutador.
2: Não, mas
1: lutador
2: eu tô
1: não
2: só
1: é
2: Navy Seal.
1: Não, mini Navy Seal. Já errei duas, já vai tomar um amarelo então, o mini Navy Seal. 99, o aplicativo que te leva a viver o melhor de Porto Alegre, Léo Oliveira.
0: Não parece que o Mundo Gog fez um bonequinho mini craque do tinha aquele
1: em tamanho real.
0: Tamanho real. Muito bom. Blog vendo o tchê aquele delzinho.
1: Que beleza. 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E aí nego velho?
0: Ah, tranquilo?
1: Mas tranquilo como o quê?
0: Como água de poço.
1: É. Mas com essa ventania nem água de poço tá parada, meu compadre. Coisa linda. Ô, Neto Fagundes, porra, muito obrigado por estar com a gente aqui,
0: cara. Eu trabalho aqui, cara. Eu venho todo dia que tá marcado pra mim, eu venho.
2: Mas que merda isso, cara.
1: Isso é muito bom. Gosto muito disso, cara.
0: O pessoal do Tio Nico, quando alguém começava a se meter no assunto, ele dizia, mas o que que tá no teu crachá? Aí o cara disse, ilumina dois. Então ilumina, meu.
2: Matou ali, né?
0: Já terminou o assunto, o que tu tá te metendo?
2: Beleza? Muito bom. Baterista na bateria.
1: Bota a baterista na bateria, ou tá essa na guitarra? E aí? 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E os destaques, meu irmão.
0: E aí, meu irmão?
1: O Rafael Gomes trouxe pra gente.
0: Amigo. Boa tarde, Alexandre.
1: Muito bom fim de tarde, Rafael 100%, Gomes. 100%, toda a vida e mais um pouco. E aí, Dapena, como é que estamos, Dapena?
0: Ah, tô legal.
1: Tô na disposição hoje aí, velho.
0: Segunda-feira já, o finalzinho, restinho de semana ainda, meu irmão.
1: É, né, cara? Essa semana não acaba nunca.
0: Cara, mas vê uma do bom, cara. Já tá batendo na porta em setembro, daqui a pouquinho o planeta.
1: É, isso é que me pega. Isso é que me pega. Viu? Daqui a pouquinho o planeta já me deu uma coisa no coração.
2: Mas é boa, né?
1: Óbvio, né? Óbvio, né, cara?
0: Senão vai no doutor, velho.
1: São dois dias, são dois dias do ano.
2: Três. Há 30 anos, quase.
3: Agora é três, tem alguma
1: coisa. Não, mas eu tô falando em relação ao público, Lelê. Eu não tô reclamando, eu vou exaltar o planeta. São dois dias do ano, se vocês me permitirem, já chego porando o programa da uma.
3: São dois dias, Alexandre.
2: Eu tô sabendo conversar por sinais agora. Não fui eu, dessa vez não.
1: São dois dias, Lelê, que a gente tem a chance aqui na Atlântida, nós como comunicadores de massa que somos, porque trabalhamos para milhões de pessoas durante a semana aqui neste programa, nós temos a chance de olhar para a carinha do nosso público.
2: Não todos, né? Muita gente no planeta. Mas é modo de dizer.
1: Amarelinho pra ti, pra deixar de ser abobado, né? Pra deixar de ser abobado.
0: Que
1: adianta ser mini Navy Seal e ser abobado?
2: Mas é legal, é melhor ser um abobado.
3: Eu só gostaria de ressaltar, Alexandre, que eu tive o privilégio. Ao lado de Rodrigo Alves esse ano, de ficar 45 dias fora.
2: Alô, tá falando do planeta!
3: Sim, em contato direto com o nosso público. As pessoas nos escutam muito nos Estados Unidos.
1: Mas este não era um evento nosso, Lelê, proprietário, né? A Copa do Mundo não é um evento nosso. Eu tô falando do nosso evento, Lelê, do planeta Atlântida, Lelê. Há 30 anos, Lelê, nós fazemos dentro de casa este festival para brindar o público da Atlântida com duas noites de um evento excepcional para comemorar o quê? O aniversário da rádio das vidas destas
0: pessoas.
1: Vai esgotar
0: os ingressos
1: só aqui. Era esse o momento que eu queria falar aqui pra vocês.
0: Um dos maiores festivais de música.
1: Bom fim de tarde, pra ti também.
0: Deixa, eu tô louco. Um dos maiores festivais de música da América do Sul. Léo.
1: Não, tu não tá louco.
0: Tá
1: louco,
0: América do Sul.
1: Não tá louco.
0: Eu fui esse ano. Maravilhoso.
1: É. Não tá louco?
0: Quero ir de novo.
2: Não poderíamos ter uma apresentação do mestre, o palhaço maionese no palco?
0: Eu acho
2: do
0: que deveríamos ter no palco o palhonese mestre pra criança.
1: Vamos ver, né?
0: Passo
1: vamos ver.
0: Kids.
1: Observem Neto Fagundes.
2: É. Tá de boa ainda
1: Observem
2: hoje.
1: Observem Neto Fagundes, quietinho, esperando eu começar a destrinchar aqui os destaques do dia. E vocês o quê? É, e você, vocês ardendo aí na fogueira das vaidades.
2: Isso não é sobre fogo. Tu tem razão.
1: O fogo é fogo. Nosso ouvinte aniversariante é Jonathan Napar. O Jonathan Napar é motorista de carreta de Guaíba, fazendo 27 anos. Napar. É a média de idade que nos ouve, né? 27, galera de 28, 25. É legal demais.
2: O caminhoneiro até novo, né?
4: Quantos anos tem o caminhoneiro?
1: 27 anos, ele é motorista de carreta.
2: Talvez o pai dele fosse também, né? Ele está seguindo a profissão.
1: É, a gente não sabe, o que importa é que a gente deseje saúde, paz e muito cuidado na estrada da vida. E
2: não usa rebite, né?
1: Pro Jonathan Napar.
4: Não, ninguém vai dizer.
0: E tem só uma família.
1: Isso aí é básico, né, Sandrinho?
0: Não, pro caminhoneiro não. Bem importante também, Sandrinho. Temos várias mulheres caminhoneiras também, né? Verdade. Que andam na estrada aí e que herdaram dos seus pais o...
2: É verdade,
4: E correr na Fórmula Truck aquela, como é o nome dela?
0: Isso é outra coisa.
1: Falando profissionais.
0: A Bia está falando
1: de mulheres que estão...
4: Eu tinha Playboy. Pai, tá atrapalhando o homem mesmo. Estão enredando.
1: Nosso petinho básico. O petinho básico é o Snow. O Snow é um gatinho de 9 anos.
3: É branquinho, né?
1: Dos tutores Léo Fernes e Ana Paula Lombardi.
0: Alô, Lombardi!
1: De Pirassununga, São Paulo.
2: Oh, esse é o bichinho de
1: pirata. Olha ali que bonitinho.
2: Snow? Cadê o gato?
1: Ele é o do meio. Mas ele é o gatinho.
0: Mais não são bonequinhos.
1: Não, mas gente, não, ali são bichinhos de pelúcia.
2: Não, pode dizer, né?
1: Não, mas são bichinhos de pelúcia, não é mais bichinho.
2: Cadê o gato?
1: Tá aí ele, ó, na tela branquinha.
2: Ali, ó, tá no meio dos dois bichinhos
1: de pelúcia. Isso, tem uma toalha roxa e o gato branco. O gato branco é o gato branco, né? Em cima da toalha roxa.
2: Tá impaciente.
0: E o cinza? O cinza é o quê?
2: Tá impaciente?
1: O cinza é um... parece um leãozinho.
0: Ô, meu irmão. Tem certeza que não é o gato?
1: Jerry. Não, não é.
0: O Jerry.
1: É o gato é o branco.
0: O que é, da pena?
4: O retorno que tu tá olhando não é o mesmo do anão. Então vocês nunca vão conseguir entender o que tu tá falando.
1: Não é o mesmo?
4: Agora não, não, sim. Agora sim. Não tá atrasado, tá com delay.
2: Mas eu não vou atrapalhar ele. Desculpa, era um outro retorno.
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1: É ou não é, maionese?
2: Isso aí.
1: Maionese vai estar onde sábado?
2: Estarei em Floripa, no Floripa Comedy Club, 11 da noite
1: é meu show.
2: Sexta em Novo Hamburgo, eu e meus amiguinhos do Pretinho.
1: Levem as crianças! Uma não ia, tá?
2: Levem as crianças! Quem foi?
1: Foi escalado, né?
2: Nós precisamos dele.
1: Uma não ia, tá? Agora vai estar.
2: Tem pessoas viajando, indo pro Japão,
1: tá
2: indo pro
1: Brasil.
0: Sabe o que o Rafão disse pra ele quando ele disse que não ia?
1: Quê? Tá louco? Ora, quê?
2: Então estaremos 28 em Novo Hamburgo e 29 em Floripa.
1: Sexta Novo Hamburgo, sábado Floripa, maionese. Ah, vamos dar ele aqui nos destaques do Pretinho aí, meu irmão.
2: Olá, velho.
1: Jovem tenta fugir de balada sem pagar a conta depois de gastar 8 mil reais.
0: Aquele ali?
1: Achei uma sacanagem colocar o nosso colega Vini Moura na tela. Ah,
0: quando é o Rafinha, todo mundo acha engraçado. Aí, quando é o Vini, não pode,
2: quer ter um gurizinho. Eu conheço as histórias do Vini, ele facilmente gastaria 8 mil.
1: É.
2: Não, e faz um tempo essa foto, né?
0: Claro, porque é jovem.
1: É jovem. Verdade.
2: Mas ele ainda é jovem.
1: É bonito esse guri, né, cara? Olha só, que foto.
2: Fininho, o Rafinha. Quando tu mostra os preferidos assim, né?
1: O Vini Moura é bonito. Tu também é bonito.
2: Não, mas não é sobre isso que eu tô falando, não é sobre beleza.
1: Ah, é sobre o quê? Então, sobre simpatia?
2: Sobre preferir, os preferidos.
0: Alô, meu Deus. Cuiabá fica em qual estado, Rafinha?
2: Federativo.
0: Anos e agora?
2: Cuiabá.
1: Cuiabá fica onde?
2: Esse qual é estado?
0: Patos Grossos.
2: Ah, cara, nós vamos começar a falar sério no programa, vou falar.
0: Então fala, Zé.
2: Vou falar.
1: Fala então, vai.
2: Lá em cima, bem, passando Paraná.
1: Errou!
2: Como é?
1: Lá em cima não é aqui em cima.
2: Não, só um pouquinho. Onde é que tu tá agora?
1: Eu tô aqui na rádio.
2: Tá, e Cuiabá fica onde? Porto Alegre tá onde?
0: Tá, é que qualquer coisa no Brasil fica pra cima.
2: Mas tá errado?
1: Como tá errado, Rafinha? Qualquer estado fica acima do nosso.
2: E aí, internacional? Então, se ele tá abaixo, eu tô muito errado.
1: Não, é que não existe estado abaixo do nosso.
2: Tem.
1: Por isso que é.
2: Claro.
1: Qual é o estado abaixo do nosso?
2: O Uruguai?
3: É um país?
1: Estado. Rafinha, tu não precisa dizer, tu precisa provar onde é que fica.
3: Lá em Cuiabá, tava rolando uma balada.
1: Isso aí.
3: E aí sempre tem um jovem
1: achando... Mas, por informação da nossa audiência, fica no Mato Grosso.
2: É. Do Sul ou do...
1: É Mato Grosso, né? Mato Grosso.
2: Do Sul. Eu sempre me confundo, eu achei que era Mato Grosso do Sul.
4: Do Sul, meu irmão.
1: Não,
3: a capital do Mato Grosso.
4: Campo Grande.
2: Que bom que você sabe. Mateus, que bom que você sabe.
1: Mato Grosso.
2: Né?
1: Muitos gaúchos.
2: Mas vamos ver a notícia que é mais importante.
3: Um jovem de 18 anos.
4: Um jovem!
3: O aniversário do seu amigo também de 18 anos. Aí qual foi a grande ideia que ele teve numa balada?
4: Pagar um do baldezinho.
3: Vou dizer que perdi a minha comanda. Vão me dar uma nova.
2: Ah,

0: E eu vou ficar gastando na que eu menti que eu perdi.
1: Ah.
0: E aí?
1: Que novo esse.
0: Bah. Exatamente. O jovem achando que
1: nunca ninguém no bar passou por isso em algum momento.
0: Na hora de pagar, viram que a comanda dele não tinha nenhum consumo.
2: E o cara pagou.
0: E acharam,
2: ele é tudo burro.
0: É burro. E acharam estranho, falaram, pô, mas ele tava no aniversário, ele não tem nenhum consumo. Aí foram conferir as imagens de segurança. Tipo assim, pô, nenhum chama muita atenção.
2: Nossa, eu não vi nada.
0: Aí descobriram que.
2: O cara vendo pirueta.
0: Numa comanda, ele teria 4,2 mil. E na outra, 3.7.
2: É muito bom.
0: É uma festinha gastador, boa, né?
2: Essa festa aí.
0: Porque, não, porque é aquele jovem que percebeu que se deu bem, ele diz, não, eu vou pagar pra
2: hoje é comigo.
0: Ao invés de segurar o pau dele, então se deu bem, eu vou tomar minha cervejinha aqui, ó, vou economizar 100 pila. Não.
2: Eu vou dar a dica pra ele. Tu gasta 300. Tu marcha num 300.
0: Isso.
2: E aí na outra tu gasta 8 pilas.
0: Isso.
2: Ninguém vai identificar.
1: Tá ensinando o cara a ser picareta como tu.
2: É, eu ia dizer assim.
0: Isso.
2: Aulas de picaretagem.
0: Isso, então.
2: Tá, mas ele não gastou 3.700 de uma e 4.200 da outra. Obrigado. Agora você entendeu. Tem que gastar um 300.
0: Não, eu não tô concordando contigo.
2: Não, o teu silêncio é que tu compreendeu.
1: Não, meu silêncio é de estupefato que eu tô com essa tua dica.
2: Perplexo. Vocês nunca fizeram isso. Vocês nunca foram num bar que o garçom era amigo de vocês. Ele não ficava em cima do mesmo xizinho.
0: Não.
2: Ah, então eu sou o único, então.
0: É que era o único mesmo. Eu sou o único. Era a comanda dele e a do aniversariante. Aí o que ele fez? Escondeu a dele sem nada.
2: Quem nunca, né?
0: Ele botou 3.7 na do aniversariante pra dividir entre todo mundo. Só que tinha 4.2 que tava na dele.
2: Na quente.
0: Ele foi olho grande, né?
2: Eles foram fazendo os cálculos.
3: Muito combo, né, Lelê? Combo com aquelas luzes, né?
2: Isso é uma patuscada.
0: Aí quando foram perguntar pra ele, ele esperto, né, no caixa, falou, e quanto deu? E aí o caixa olhou pra ele e falou, 8 mil reais. E aí ele falou, não, a minha comanda não tem nada. E aí o cara...
2: Bebida que pisca!
0: Tem certeza que não tem nada na tua comanda? Ele disse, tenho. Ele falou, não tem problema nenhum. Chamamos a polícia. Chamaram a polícia.
2: Sabe que eu tava olhando agora tem umas coisinhas.
0: A polícia deteve o jovem em flagrante, porque o dono da balada tinha as imagens pra comprovar que
2: imagens, ele tinha consumido. Isso aí, o dono de balada é um cara que é ruim de
0: redar. E aí pior do que isso. Aí a maior humilhação de todas.
2: Todo dia faz isso. Todo
0: quem dia. Foi buscar ele na delegacia?
1: O pai, a mãe.
0: O pai.
1: Melhorou ainda.
0: Aí o pai teve que... Aí o pai disse, tá, olha só. Beleza, todo mundo gastou 8 pau, é isso? Tá, o pai paga 4, os outros 4 manda teus amigos resolver.
2: Péssima educação desse pai.
3: Não.
2: Péssima. Tá. Deixa o filho se
3: preso. Mas tu não sabe o que depois rolou com o filho, né?
1: E até pai quer chegar lá e apagar
0: a conta
1: e
0: dar
1: mijada no...
0: Qual é a idade?
1: 18.
0: 18 anos. E aí, o dono da balada ainda chamou o garotão e disse, ó, garotão, deixa eu te dizer uma coisa.
1: Não aparece mais.
0: Eu aqui. Te conheço. Tu já fez essa outras vezes.
1: Bah!
0: Então não volta mais.
2: Não pode tirar a mesma balada. Outra dica minha. Tu tem que
0: variar na night. Para de ensinar os outros da golpe,
1: velho. Cara, tu não pode
2: variar na night.
1: Não pode querer fazer a apologia da picaretagem no microfone de rádio.
2: Drogas eu não faço.
1: Mas não importa. Não
2: faz nenhuma.
1: Não importa.
2: Não pode nem apologia.
1: Daqui um dia tu vai estar receitando remédio.
2: Tá, isso é um absurdo. Mas é outro personagem.
1: Pois é, não pode.
2: É o Rafael, o doutor Rafael.
1: Atrás da melhor vista para foto, turista escorrega e despenca de uma altura de 36 metros.
0: Temos o áudio.
2: Temos o áudio.
1: Errão, né, parceiro?
2: Por que não, né?
0: No Parque Nacional de Montana, nos Estados Unidos, na
2: Clara. Joey Montana!
0: Um rapaz de 60 anos.
3: Dá pra entender.
2: Não, rapaz, rapaz não!
0: Eu digo que é um velho e vocês me xingam.
2: É um nego
0: velho.
2: É
0: um homem, que é um rapaz, vocês me xingam. Eu nunca tô certo.
1: Vou pegar na mesa aqui quem já tem 60. Neto Fagundes, é um rapaz ou um velho?
4: 60 anos, bem cuidado.
1: É um rapaz ou um velho, Neto Fagundes?
4: Eu 63.
1: Eu tô esperando a resposta. É um rapaz ou um velho, Neto Fagundes?
2: Eu não vou ser ignorante.
1: Gomes, eu quero uma resposta. É um rapaz ou um velho?
0: É um velho.
4: Ó.
0: Mas eu respeito os mais velhos.
1: Eu com 53, eles me chamam de velho?
0: É, velho. Tá bem.
3: Não, mas não é pela tua idade.
0: É pelo temperamento. É, tu é temperamento.
3: Tá bem. Faz um monte de coisa de velho.
2: O neto é criança,
0: Pertinho. O neto é jovem,
2: Pertinho. O neto é criança,
1: Pertinho. Então bota assim, ó, pra não chatear ninguém, não ferir susceptibilidades, um homem de 60 anos.
2: Boa, boa, boa. Arame velho de 60 anos.
0: Aí, não, quer dizer, um homem de 60 anos, cara, mas um velho.
2: E a foto dele, ele tá ruim, não, né?
0: Ele tá ruim depois de cair.

0: 30 metros, ele vai estar bom.
1: O cara caiu do
2: motor. O cara podia estar pior, podia estar morto. É. Né? Se o guri de 20 caísse, também não ia estar bem.
1: Não, e a sorte, qual foi a sorte?
2: Ali, 30 metros, assim, cara.
1: Ele tava no topo de um penhasco pra tirar a melhor selfie.
0: Mas
1: a melhor
0: foto caiu e não precisava.
1: E aí, e aí, o chão ali, as pedras desabaram onde ele tava. Ah, ele não escorregou, não aconteceu nada. A pedra caiu e ele despencou na água.
0: Placa tectônica.
1: E aí essa, entre aspas, foi a sorte que na água deu uma...
3: Uma amenizada.
1: Placa tectônica.
2: Mais ou menos. Tá,
1: mas de repente aquelas
2: Informação.
0: O que é?
2: Eu coloquei aqui no nosso querido Google a seguinte pergunta. Quantos andares tem um prédio de aproximadamente 36 metros de altura?
4: Ah, 36,
2: mas 12. Não, 12? O cara caiu de 12 andares, cara.
3: É. Não, e morreu.
2: Porra!
0: O anjo da guarda.
1: Ele foi reanimado. Olha, entre aspas, a sorte. Tá? Ele cai do penhasco. Ele cai do penhasco, dentro d'água, desacordado. O rapaz que viu ele cair desce atrás dele, mergulha no rio, cata ele, vê que ele tá desacordado e aí na hora passa um guarda florestal que sabia reanimar. E aí esse guarda florestal reanima o rapaz e o rapaz só sobrevive por causa disso.
3: É, mas não é tão velho, né? A saúde dele tava boa. Parabéns, porque se é um fudido, caiu 30 metros, deu, é pacote.
2: Não, mas não era hora.
3: Não era hora. Cara, mas cai tem um detalhe que a gente não ficou atento aí. Tu viu onde é que aconteceu isso?
0: Onde?
2: Montana.
1: Montana,
2: Estados Unidos.
3: Sabe o que tem lá?
2: Não.
3: Foi gravada a maior série dos Estados Unidos, Yellowstone.
2: Interessante, verdade.
3: Não, é verdade.
2: Sim, é verdade.
3: E tem a sequência, o Ranch Dental.
1: Gravaram Friends lá?
3: Não, não, a maior série dos Estados Unidos.
1: A maior série dos Estados Unidos é Friends.
3: Não, não, é a maior série dos Estados Unidos é Yellowstone.
1: É Friends.
2: Não, não, ele tá te trazendo uma informação.
1: Eu tô te dando um dado.
3: Segue ainda, Friends.
0: Vamos jogar
1: a maior série do mundo.
2: Acho que vai ser difícil matar. Eu acho que eu não gosto.
0: Vamos jogar
2: no Yellowstone, tu há de convir comigo. Primeiro, ela é muito nova em relação a Friends.
1: E não deve estar no top 10.
3: Mas é um comparativo, tá no top 10.
2: Ah, não é mais assistida.
0: Vou até te dizer uma coisa.
1: É Netflix, a série mais assistida dos Estados Unidos. Quer que eu pesquise isso?
3: Pode pesquisar. Como que é proativo?
2: Vou te citar aqui, Rafinha. Final de semana fui às lágrimas.
3: Me cita. O que tu viu?
2: Vendo
3: Chamas da Vingança.
2: Não, cara.
1: Ah, Inter e Atlético.
2: O documentário das origens do Red Hot Chili Peppers.
3: Ah, tá.
2: Ah, cara, que troço bonito.
3: Puta,
2: cara.
3: Mas tu demorou pra ver, né?
2: É, às vezes acontece.
3: É. Né? Mas é legal, né?
2: Não tem suas prioridades, né? Não tem prioridades.
3: Cara, muito. Chorei, cara. Chorei, fiquei emocionado. Já tá tomando um vinho.
2: Fiquei emocionado com a história do
1: que bom.
2: Do
1: é TV, streaming ou tudo?
3: Série, cara, série é onde?
0: Não, ele quer saber, não, pode ser em streaming, TV...
2: Tudo, bota tudo geral. Tudo,
0: tá. Geral, bota tudo geral. Quais são as 10
2: completão, mais séries? Completão, parceiro,
3: completão. Bota outro.
2: E a Alessandra entra no top 10?
3: Claro que entra, claro que
2: entra. Não, não,
3: claro
2: não.
3: Não,
2: brinca, né, cara, que não é como tu quer,
3: tá,
2: é como é,
3: essa
2: entendeu?
3: Pesquisa, tem
2: não
3: essa...
2: Não é como eu entra. Eu discordo dessa pesquisa.
0: Meu irmão, brinca da cebola, completão, vai lá, vai. Brinca da cebola, meu irmão.
1: Não, não, eu tô fazendo a pesquisa do jeito que...
2: Qual é a maior?
1: Por causa disso.
2: Top 10 aí.
1: A maior é Bluey, é um
3: então
1: desenho,
3: não é Friends,
1: é um desenho
3: não.
1: Animado.
2: Ah, do
1: não, mas,
2: pera aí, calma. Deixa ele trazer informação antes de tu criticar ele.
3: Mas quem tá me criticando são vocês, eu só trouxe uma informação.
2: Tu não trouxe
3: a
2: informação.
3: A maior série dos últimos tempos nos Estados Unidos foi Yellowstone.
2: Tá errado a informação.
3: Não
0: Blue,
3: tá.
0: E Blu-ray é uma merda.
3: Não tá errado.
2: Blu-ray.
1: E aí, Gomes, vamos lá. A maior série dos últimos tempos mais assistidas é Grey's Anatomy.
3: Ela é muito mais antiga. Nós estamos falando
0: 23 temporadas
1: de anos. E é Stranger Things de 10 anos pra cá.
2: Os caras estão velhos já.
3: Depende da classificação, tá?
1: É 18 anos a classificação de Stranger
3: Things. Não, e ela história é pra mais.
2: Esse dia deu uma viralizadinha num corte do House, né? Vocês viram?
1: Não.
2: Que a mulher chega pro doutor com um bebezinho. E ele diz assim, eu tô vendo aqui que não... Tu não vacinou, né? Tá faltando umas vacinas da... Assim, não vacino, meu bebê.
1: Bah!
2: Cara, daí ele olha
3: que
2: pra
3: loucura,
2: ela
3: assim, aí tem mais
2: aí,
3: uma. Petra, essa é pra ti. Essa é pra ti. Vem aí o Gangster 2. E Equalizer 4.
2: Tá. Com o Denzel.
3: Óbvio, né?
2: É, tá bem. Mas eu acho que agora a gente já pode sair desse atoleiro que a gente se meteu aqui com essa porra dessa
3: mas
2: série aí.
3: Vai sair o top 10,
2: né?
3: Pra amanhã o top 10, né? Vai sair amanhã.
2: Amanhã.
3: Vai dar
2: dica. Cama box. Lula, cai de caminhão.
3: Não.
2: E provoca acidente. Temos imagens, meu irmão.
0: Olha ali, deu uma paulada ali.
2: Não, caçamba.
1: Ah, tá.
2: Porque é que não caçamba. Era o caçamba.
1: É a caçamba da Saveiro.
2: Caçamba da Saveiro.
3: Isso.
2: Não amarraram direito, né?
1: Exatamente, Lele. É em Cachoeirinha. Uma cama box

0: caiu da caçamba do Massaveiro e porque não estava devidamente amarrada. Aí o que que aconteceu? Ah. Justamente porque caí da caçamba, a estrada que vinha atrás freou.
1: Traz a caçamba.
0: A cama não pega na estrada. Só que como a estrada freia abruptamente...
2: Era na estrada?
3: Como assim não. A cama não pega na estrada?
1: Era,
3: não,
1: o Fiat ali em cima de uma estrada.
0: A Fiat está
1: em cima da estrada.
3: Fiat Strada. Ah, Fiat Strada. Nós, nós temos então uma Saveiro e uma Fiat Strada
0: na estrada.
3: Isso.
0: Tá. E aí, quando a estrada freia bruscamente, um Palio bate atrás.
1: Estão vendendo uma cama boa.
0: E aí tiveram que chamar a polícia rodoviária dizendo, ah, olha só, me acidentei aqui. Ah, o que que freou abruptamente? Ah, então tinha uma cama no meio da estrada.
4: Cara, o que que é isso, cara, de cama box?
0: Não, é possível. Aí foram lá e era isso. O cara não amarrou devidamente a cama. Cama na Saveiro.
1: E a cama box acabou não corteando outro carro,
3: é
1: isso.
3: E qual é que é a multa pro cara da Saveiro? Ah. Não temos, não? Porque parece que
4: vai ter que pagar tudo
3: foi agora, dele, né?
4: Salvo pelo gol.
1: Não temos.
2: Salvo pelo gol. Fica a dica, contrate um cara pra fazer um frete, né?
3: Pois é.
1: Tem vários aí. Ajude as pessoas do frete.
2: Vários
4: freteiros. Ah, tem esse tiozinho da Kombi, né?
3: É que agora a gente não sabe, na real, né, se é... Se, tá, como é que vai ser visto isso pelas autoridades, né? Ah, foi um acidente, ok. Foi um acidente, acabou, segue a vida.
2: Não, mas a responsabilidade...
3: Ou foi um acidente porque estava mal transportado.
2: Claro.
3: Aí a responsabilidade de quem estava transportando. E agora?
2: E agora?
3: Tá bem, 6:30 da tarde, eram esses para hoje. Os destaques do Pretinho aí, meu irmão. O que que era, Leandro?
2: No limite.
3: No limite?
2: O engajamento dos destaques.
3: Tocou 18h30, tu falou que...
2: É, não, eu preferi aproveitar um pouco de Neto Fagundes.
0: É que não funciona assim, Lelê. Ele tinha mais um destaque pra ler, mas como já deu 6h30, ele quis deixar
2: isso, espaço pra ti. Mas é um parâmetro que nós temos nesse programa, que exatamente. Se os destaques não passam 18h30, eles não engajaram.
1: Informação!
2: É só não me
3: gostar. Não, tu não traz informação, Ivan. Tu ainda não tá habilitado.
1: Informação.
3: Tá, tu tá da pena, fala.
1: Bom, então, transportar carga solta é infração grave, meu irmão, do artigo 230 do Código de Trânsito Brasileiro.
2: Código.
1: O motorista deve garantir que tudo esteja preso de forma segura.
2: Sim, mas ele achava que estava.
1: E se cai e causa um acidente, qual é a pena? O condutor recebe multa, pontos na carteira e retenção do veículo para regularização.
3: Xiii, Marquinhos.
1: Vamos lá, então.
2: Se é grave,
4: tem que levar a geladeira agora.
1: É grave?
2: Grave não é... quanto é?
4: 7 pontos.
2: Depende, tu sabe disso, né?
4: Lelê, eu dou aula sobre multas.
2: Tu tem um CFC?
1: Tem uma coisa que ele é bom.
3: Vamos ver, Neto Fagundes. O que tu tem aí, Neto Fagundes?
4: Boa tarde, meus amigos do Pretinho. Meu avô me contou uma história um tanto peculiar, digna de compartilhar com a galera do Pretinho Básico. O avô do meu avô tinha um sítio lá pelas bandas de Lagoa Vermelha, no Rio Grande do Sul, e criava gado. Conta-se que na época ele tinha uma égua muito bonita, mas bonita mesmo. Todo mundo ia lá visitar pra dar uma olhada na égua. Era muito inteligente, inclusive boa pra lida de campo. Esse avô do meu avô tava muito velho e não conseguia mais ensinar a égua sozinho. Então o que que ele fez? Pediu pro peão dele, o melhor peão que ele tinha, colocar a sela e trazê-la pra perto da casa, pra ele dar uma olhada no campo. Um dia pediu pro peão buscar a égua lá no galpão, encilhar a égua e trazer até ele. Mas estranhamente o peão estava demorando demais, muito mais tempo do que normalmente ele levava. Aí o velhinho pensou: esse troço tá estranho, vou dar uma olhada no galpão. Foi lá dar uma olhada, foi chegando devagarinho. Quando chegou lá, o peão estava fazendo o quê? Em cima de um banquinho, bombacha até o meio das pernas e dele na égua, né? Aí o meu avô do meu avô foi chegando perto do cara, o cara todo empolgado, não viu nada. Ele chegou de fininho por trás do cara e disse: meu querido, deixa que o rabo eu seguro. O cara quase morreu de susto, mas nunca mais fez isso.
2: Ele nunca mais voltou um.
1: Ah, meu querido,
4: deixa pra mim com o rabo, eu seguro.
3: Cara, ponto.
2: E aí, Alexandre?
3: Ponto BR. Tô fazendo uma pesquisa.
2: Ponto aqui, Jus. Cara.
4: Pesquisa
2: ponto Jus.
4: Do Alexandre.
0: Caiu a casa.
1: Oh, faz isso.
3: Exatamente.
2: Ponto Jus.
3: E tu, Lelê, tem o que pra nós aí?
2: Ah, eu tenho umas charadinhas aqui.
4: E fome, né?
2: E um negócio falando sobre multas.
3: Multas! Oh. Vamos ver então, multas.
1: Bah, o celular é foda,
3: né? Estava escutando o Pretinho das 13 de hoje, onde foi comentado sobre multas de trânsito e incluir uma matéria nas escolas. Discorrendo o assunto, o Fetter diz:
2: é educação pra vida. Muito mais do que você vai usar seno, cosseno e tangente.
3: Ah, tá. Lá vem ele agora, fala das aplicações do seno, cosseno e tangente.
2: Por diversas vezes eu escutei esses termos. Onde vou usar isso? Pra que aprender aquilo? Os cálculos matemáticos não são somente para resolver contas, mas principalmente para educar o cérebro a achar meios de resolver problemas em todos os momentos da vida. Então não somente em cálculos matemáticos. A grande maioria das matérias das engenharias são cálculos. Não para aprender a calcular. Por isso, pois isso existe...
5: Tá, mas... Não leu antes, né? Aí é foda, né, Lelê?
2: Por isso existem muitos softwares que o fazem, mas sim para exercitar o cérebro a achar meios de resolver problemas de qualquer que seja o assunto. O mesmo acontece com a leitura. Não é somente para enriquecer o vocabulário, mas também, ou principalmente, exercitar o cérebro e a imaginação. É similar ao ir numa academia para não atrofiar os músculos. A leitura exercita o cérebro.
5: Que barato, é.
2: Cérebro! Então, ao comparar os assuntos dados em sala de aula, lembrem que tem muita coisa além do que vemos. É, manda um. Os estudantes adoram o...
5: Os estudantes adoram o Leslie!
2: Mandou aqui o Carlos de Rio Negrinho.
3: Boa, 26 para 7. Vamos ver tu, Rafael. O que que tu tem aí pra nós, Rafinha?
5: Alexandre, boa tarde.
3: Boa tarde. Ouvinte,
5: aqui
3: boa
5: o Eduardo tarde. Oliveira.
3: Boa tarde, obrigado. Boa tarde.
5: Primeiramente, mandem um beijo pra minha mãe, a dona Beth, que está no Espírito Santo.
3: Beth.
5: Sempre me dizia, já tá na hora, liga lá nos abobados. Olha
1: aí. Manda um beijo, dona Beth.
5: Tia Beth, pra senhora.
1: Beth, não é diabetes.
3: Não é diabetes.
1: Não é diabetes.
5: Tia Beth. Dona Beth.
1: Dona Beth.
5: Sou ouvinte das antigas do tempo do Feta no programa X. Saía do planeta na Saba e ia pra Paraguaçu esperar passar o primeiro din-din pra ir embora com a gurizada. Que escutava. O primeiro chegava aqui na móvel, leva um kit da Atlântida. Estamos aqui na puta que o pariu, é só chegar. Isso aqui tá escrito aqui pelo nosso ouvinte. Enfim, foi ouvinte do rádio, da rádio, ouvinte móvel, e hoje sou ouvinte internacional aqui do Canadá. Deixa o meu recado pro Rafinha. Ah, já deve ser uma bomba. Sou teu... Ah, não. Sou teu fã.
3: Toma.
5: E boa, por cara. Mim, tu pode ser expulso todo o programa.
3: Olha aí, ó.
5: Não me entenda mal, mas é justamente por isso que eu e minha massa imensa somos teus fãs pela sinceridade nos comentários. Muitas vezes ácidos. Que nos representa. Continua com o teu jeito cru. Seja tigre mesmo e não se deixe enjaular, pois dá um alívio quando tu traz teu comentário chucro vindo lá de dentro. Deixo meu abraço a todos. A nossa história é longa e, infelizmente, a enchente levou meu CD do programa X.
3: Puxa,
5: assim vida. Como o original dos Mamonas. Entre relíquias que tinha, mas a Atlântida acertou demais no ai, slogan, pois continua sendo a rádio da minha vida.
3: Coisa linda.
5: Observação aqui, dona Beth já subiu a lomba e dona certamente Beth. Deve estar dando pitaco nos contos do saudoso Davi Coimbra, e os dois devem estar rindo disso agora. Eu, Eduardo Oliveira. Ela já subiu, né, Ivan?
1: Eu não entendi.
5: Ela faleceu.
1: Ela já morreu.
5: Ah, não.
1: Pereceu.
5: Subiram e... Ela subiu a ladeira, um modo de dizer.
1: Mas, sim, mas ela tinha se mudado.
2: Mas se o Magrão ouviu o programa X, e ela é a mãe dele.
1: Mas tem no YouTube o disco do X.
5: Um abraço.
3: 20 aí, tem no YouTube. 24 minutos para 7, uma questão colocada pela nossa audiência aqui agora dentro deste processo das eleições. Campanhas políticas nos carros de aplicativo. Olá, pretinhos, tudo bem? Queria fazer um desabafo sobre uma coisa que tem me incomodado bastante nas corridas de aplicativo. Tenho percebido cada vez mais motoristas usando o carro como espaço para propaganda política. Já peguei corrida em que tinha santinho de candidato dentro do veículo e também carros com adesivos enormes no vidro traseiro, deixando bem claro o apoio a determinado político. Ou às vezes não necessariamente, né? Uma reflexão
2: pode
3: que eu tô trazendo
2: aqui. Pago
3: pode ser só pago o espaço.
2: Mas, dá a entender, mídia, mas dá a entender que apoia.
3: Dá a entender que apoia.
4: E acho que pode também, o cara não é o dono do carro. Ele apenas faz o trabalho
3: faz
4: ali
3: o motorista.
4: E o dono do carro apoia o tal candidato.
3: Certo. O problema para mim, bota aqui o nosso ouvinte, ou a nosso ouvinte, não sei quem escreve.
1: Qual é o problema?
3: É que quando eu entro naquele carro, querendo ou não, eu fico associado àquela propaganda. Quem vê o carro na rua pode pensar que eu apoio aquele candidato, simplesmente porque estou ali dentro. Eu acho que cada motorista tem todo o direito de ter a sua opinião política e escolher em quem votar. Só não sei se é justo transformar o teu objeto de trabalho em uma espécie de outdoor político e acabar colocando o passageiro no meio disso tudo. Eu uso o aplicativo justamente para me deslocar de um lugar para o outro e não para declarar o meu voto. Já pensou você entrar num carro e sair na corrida com uma fama política que nem é a sua? E eu não estou dizendo que motorista não deve ter opinião política.

0: pode, deve, mas acho que principalmente durante o trabalho seria interessante separar um pouco as coisas. Queria saber se sou só eu que fico incomodado com isso ou se mais alguém já passou por situação parecida. Abraços pretinhos e continuem.
1: Novos problemas.
0: Obrigado, né? Aí, irmão. Obrigado.
1: É um problema novo, né?
2: Uma coisa que eu não sei. Tem uma regulamentação que pode ou não pode?
0: Tem. Eu estava lendo exatamente aqui no Tribunal de Justiça do Rio Grande do Sul. No Tribunal Superior Eleitoral.
3: TSE.
0: TSE.
3: Tô te ajudando.
0: TSE.
3: Eu sou um cara político.
0: Tribunal Superior Eleitoral. Os veículos cadastrados nos aplicativos de mobilidade urbana não podem trafegar portando adesivos de candidatos, seja nos vidros, nas portas ou em qualquer outra parte da extensão do carro.
2: Tá aí?
0: Para efeitos legais, os carros de aplicativo são considerados bens de uso comum. E, neste caso, estão proibidos de veicular propaganda política de qualquer natureza, assim como os táxis, que são concessão pública.
2: Isso aí.
0: Então, sabe o que nós temos que fazer?
3: O quê?
0: Avisar o pessoal. Tem que avisar o pessoal que não pode.
3: Mas o ouvinte também, assim, eu queria dar uma opinião, mas acho que ela é impopular, eu vou ficar aqui.
4: Não, eu acho que eu vou contigo, vai.
0: Qual é a opinião?
3: Ninguém sabe quem é o ouvinte. Ele não é uma pessoa famosa, pô.
1: Não, mano, é questão de ser famoso.
3: Menas,
1: olha só, peraí.
3: Quem tu é?
1: Fazer outra parte.
0: Não.
1: Mas desculpa, assim, ó. Tu marcou uma entrevista de emprego.
3: Olha pra mim.
1: Aí tu desceu.
3: Olha pra mim. As pessoas estão com bandeira fazendo propaganda. Todo dia tem uma pessoa diferente com a bandeira.
0: Não, peraí, só um pouquinho, cara. Vai além disso.
3: Essa é a minha opinião.
0: Vai além disso. Imagina que hoje, cara, sei lá, dois terços da frota, talvez. Pô, te mandei uma notícia sobre Canoas, né?
1: Verdade.
0: A Canoas parece que triplicou a frota em 2 anos, 3 anos.
4: Motorista de aplicativo?
0: Mas é óbvio que é pela quantidade de carro de aplicativo que tem na rua.
4: Claro.
0: É óbvio que é por isso. A gente sabe que é por isso. Agora, tu imagina se cada parceiro nosso, motorista, independente de qual plataforma, resolva colocar lá a propaganda do seu candidato.
4: É estranho.
0: Cara, tu imagina a poluição sonora,
4: visual.
0: Não, a poluição visual que isso vai causar.
3: Mas não tem mais os carros de som proibidos?
2: Não, tem sim.
3: Lembra
2: tem
3: que
2: sim.
3: Tinha os carros de som com as musiquinhas?
0: Mas isso é outra coisa.
3: Ainda mas tem. Causa poluição sonora.
0: Isso é outra coisa. Sim, isso é poluição
2: por isso
0: sonora.
2: Por isso que tem o horário pra se colocar uma propaganda política e retirá-la.
0: Exato. Né?
2: Que são essas bandeirolas que
0: exato.
2: A gente vê na cidade toda e inclusive para o veículo, o Jingo, como tu está dizendo,
0: Jingo.
2: Tem horário
0: também. Aí eu quero te perguntar o seguinte, Ivan.
2: Coisa chata as bandeirolas, né?
0: Eu quero te perguntar o seguinte, Ivan.
3: Claro.
0: Tu tem o teu candidato. Tem o teu candidato. E ele se opõe a outro ou outros candidatos, certo?
3: Exatamente.
0: Então digamos que tu seja visto saindo do carro de aplicativo aqui na frente da empresa.
3: Ah, sim.
0: E eu não sei que aquele carro é de aplicativo e acho que é o teu carro.
3: Ah, sim, meu motorista.
0: O teu motorista está te trazendo aqui, tua mãe, teu irmão, alguém está te dando uma carona. Eu vou olhar e vou
3: meu
0: dizer...
3: Meu cônjuge.
0: Pá, olha lá, o Ivan vota naquele cara.
3: Ah, não esperava de Ivan.
0: Ele pode votar em quem ele bem entender. Mas tu entende que isso já causa um certo desconforto?
3: Não, e tu, agora tu foi sagaz. Parabéns. Eu não tinha pensado em
1: fazer. Foi cirurgia. O Rafa falou um negócio dessas banderolas que realmente elas são horrorosas.
2: Cara,
1: elas
2: que é o nosso
1: enfeiam.
2: Parque da Redenção aqui?
1: Eu
2: é um Feta, do lado da outra.
1: Pelo menos eu, o Feta e o Neto, somos de uma geração que nós pegamos aqui. A primeira. Não, os postes. Os postes eram tapados de propaganda.
2: Bolados.
1: E aquilo deixava muito
0: santinho,
1: feio.
0: Santinho.
1: E aí depois
2: tapava
1: isso
2: as placas.
1: Foi mudando.
4: É tipo
1: foi
4: um lambe-lambe no poste.
1: Porque, por exemplo. Depois o lambe-lambe, ok, beleza. Só que agora essas bandeirolas são tão feias quanto os
3: postes. E os santinhos,
1: eu diria mais.
3: No chão dos colégios.
1: Hoje as bandeirolas ocupam muito mais espaço que os postes antigamente. Ou seja, tá mais feio do que era antes.
3: Não,
1: mas é só de um horário até outro horário. Sim, é das 7 da manhã às 7 da noite.
0: É.
1: Que é o horário que tem maior movimento no.
2: Uma coisa que eu tava pensando do carro, né? É diferente de tu pegar uma carona com um amigo teu que apoia tal candidato. E tu discorda dele.
1: Ali tu tá pagando.
2: Só que ali na plataforma tu tá pagando
0: exatamente.
2: Por aquilo ali.
0: Exatamente.
2: Então não tem que ser pra ninguém.
0: Exatamente.
2: Nem pra ti, nem pra ninguém.
0: É uma concessão pública.
3: É isso aí. Mas o que o Gomes falou é proibido agora? O Santinho no chão dos colégios é proibido?
2: Sempre foi proibido.
3: Sempre?
2: Não. Sim. O candidato toma multa, aí tem candidato que acha que vale a pena a multa e joga. Ou vai lá o
3: cabo eleitoral.
2: O cabo eleitoral e faz
3: não
2: isso sem o candidato saber.
0: É
2: que aí essa multa vai para o candidato, né? Independente isso. Se foi o.
3: É que tem as pessoas que não tem que pegam no chão, pô.
1: Quando é que começa a bandeirola, aquele dia que eu fui ali fazer sexta-feira agora, né? Que eu fui na.

0: lado B, tá? Tô eu com... Eu uso um aplicativo de mapa no meu telefone.
1: Tá.
0: Tá? E o aplicativo de mapa, ele tem uma atualização que é pra insegurança.
1: Tá, certo.
0: E aí
1: certo,
0: o meu também tá.
1: Um ladrãozinho ali, uhum, tá?
0: Os eleitores de A, quando passam pela bandeirola do B, diz que tem um ladrãozinho
1: não é
0: ali.
1: Possível,
0: e os eleitores do B, cara, quando passam pela bandeirola do A,
1: a mesma coisa.
0: Então agora, o mapa tem ladrãozinho por todo o mapa.
1: Toda a cidade.
0: E aí tu não sabe
1: errado
0: mais
1: se
0: tu
1: tá seguro.
0: É, não. Cara, mas aí tu tá de carro,
1: concordo
0: e tu não sabe mais se tu tá seguro.
1: Concordo contigo.
0: Cara, é o tempo todo, presta atenção. É inacreditável.
1: Eu já prestei, hoje mesmo me chamou a atenção
0: isso. Cara, aí eu digitei no... Aí tinha uma matéria da Folha de São Paulo dizendo: eleitores começam briga de notificação para ladrões no aplicativo pra... Aí estão estragando o mapa.
1: Que loucura, velho, que loucura. Não. No fim do dia, essa é uma metáfora da parada.
2: É.
1: Ponto.
2: Isso não é sobre eleição.
1: Isso não é. Não, isso é sobre eleição.
2: É?
1: É sobre eleição. No fim do dia, essa é a metáfora desse troço todo aí.
2: Eu tenho vários pensamentos sobre política, mas eu...
1: É melhor não... Deixa pra depois da eleição.
3: Eu tenho charadinhas aqui.
0: Vamos ver, galera. Eu ia perguntar o horário eleitoral.
1: Ah, horário eleitoral começa na TV, no rádio.
0: Sexta-feira, dia 28.
1: Que horas, delícia.
2: Que horas é aqui no rádio, para saber?
4: 3:30.
2: Caralho, no meio
1: da tarde, cara, não. Cedo da manhã e ao meio-dia.
0: É isso.
1: Vamos lá então, aqui, 7
0: da manhã e meio-dia.
2: É comer
1: vamos falar do que interessa. Vamos falar do que interessa.
4: Colega tá falando comercial,
1: ali agora. Colega tá falando ali agora.
3: Qual é o cão? Falando. O cão, cachorro?
0: Shih Tzu.
3: Que mergulha.
4: Opa!
1: Vamos aqui, galera. Desculpa.
4: Tá,
1: amarelinho pra ti.
4: Amarelinho
1: pra ti. Tá? Obrigado.
3: Qual é o cão que mergulha muito bem? Melhor mergulha?
1: Cão que melhor mergulha.
3: Cão que melhor mergulha.
1: É o...
4: Era aí.
2: Nadador.
1: É o...
4: Eu achei que fosse o voador.
1: Cão.
4: Era isso.
1: Cão fando, não. É o... É o cão...
2: É...
1: Ah, não consegui.
2: Eu sei.
1: Então fala, por favor.
2: Eu posso falar?
1: Vai, deve falar. Vai. Aí.
2: É o Pitbull.
1: Ah, não. Não é possível.
0: É sério que ele acertou?
1: Pitbull! Cara, não é possível!
3: O lutador de capoeira.
2: Paranauê! Paranauê!
3: Foi comprar um pendrive.
4: Aham.
3: Qual é a capacidade do pendrive do lutador de capoeira?
1: Como é que é?
4: Meu Deus do céu!
1: Qual é o quê?
3: Lutador de capoeira, tá. Foi comprar um pendrive.
1: Tá.
3: Qual é a capacidade do pendrive que ele comprou?
4: 10 giga.
3: Quê?
4: 10 ginga.
2: Bem.
1: Ele saiu errando, mas aí corrigiu.
4: Ah, tá, tu não pode dizer que tá certo. Não, nós vamos se irritar mesmo lá, hoje.
2: Relaxa,
3: mano. Terceira.
0: Só acertou, velho.
3: Por que que a casa de Deus, Rafinha, nunca quebra?
4: Ah, daí eu tenho medo de brincar com isso.
2: Deixa que eu vou.
4: Tá lá.
2: Eu me queimo nessa. Responde as perguntas, respede as perguntas pra mim.
3: Por que que a casa de Deus nunca quebra?
4: Que é a casa?
2: Porque ele tem o corpo fechado.
3: A casa não é o corpo.
1: É a casa.
0: Cala a boca!
1: Não sabe, vai chutar, de quer aparecer, né? Quis aparecer.
2: Que é tu, né?
4: Não,
2: vou
4: tá
2: falar nada. Se o cara fica quieto, reclama o Chico, o cara tá quieto.
4: Cara, acerta porque começou errado. Calma, pergunta de novo, Lelê.
3: Por que a casa de Deus nunca quebra?
4: Que é a casa de Deus?
1: Bom, uma pergunta, uma resposta óbvia seria porque ela é inquebrável, né?
4: Ou ela é abençoada por Deus?
3: Não, é porque ela é de alvenaria.
1: Alve Maria.
2: Alve Maria.
1: Né? Alve Maria.
3: Torresmo. Qual é o torresmo que tá sempre de mal com a vida?
4: Puta, mas também, né?
0: O torresmo de bem é calemba.
2: Aê!
0: Aê! Ah, resposta, de mal, né? Não sei.
1: Fundo para os meninos.
4: Ah, essa aí de
2: todos.
1: Qual é que é,
2: todos torresmo
3: o torresmo. O torresmo que nunca tá de bem com a vida. É de mal com a vida o tempo inteiro.
2: Qual é o torresmo? O inverno agora.
4: É o queimado.
3: É o torresmo ungando.
1: Porque o outro tá de bem com a vida, né?
3: Boa. A última, então. Quem nos mandou que foi o Leonardo.
1: Vai passar em branco essa, então.
4: Eu peguei de bacon
1: a vai vida. Vai passar o de bacon com a vida.
4: Foi maravilhoso.
1: Obrigado, obrigado.
4: Até genial.
1: Obrigado. Nos manda...
0: Eu tô porco vai me lixando pra ti. Tô porco me lixando.
1: Pô, essa é boa também. Só um porquinho.
3: Foi o Leonardo Porciúncula.
1: Quase é porquinho.
3: Praia da Armação.
2: Qual que é a última?
3: Por isso que ele tem. A última é a seguinte.
2: Vamos ver a última, né?
3: Essa é importantíssima. Essa é a marcha mais difícil. Tem asa, mas não voa. Tem perna, mas não anda. Tem bico, mas não bica.
2: Passarinho morto.
4: Essa é a mais difícil de
0: ser. Foi tu que mandou e-mail?
2: Você escreveu e-mail.

0: Como assim eu não sei escrever e-mail?
1: Era uma coisa.
2: Não. Eu não sei usar computador, é só isso. Calma, gente. Escreveu, vocês foram pra carta. O dia que chegou a carta aqui, foi o que mandei.
3: Aí tá. Recebe carta, rua 0 hora 99.
1: Receba a carta.
2: Eu tenho a charadinha.
0: 11 minutos pra 7, bota a charadinha aí, já vai acabar o programa, cara. Vai. Não é possível isso.
2: A Globo vai voltar com o programa.
3: Globo.
2: Aonde a audiência é convidada a se fantasiar de Cid Moreira. A Globo vai voltar com o programa. Aí. Onde a audiência é convidada a se fantasiar de Cid Moreira. Qual o nome do programa?
0: Eu sei. Você decide, Moreira.
1: Você decide.
0: Você decide. Espetacular. Boa, muito bom. Vamos fazer os classificados do Pretinho. 10 minutos para 7. 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Quem vai ser, Gomes?
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0: Ah. Boa. Fala, meu compadre, antes do intervalo.
3: Ligeirinho aqui, ó. Amanhã tem um almoço beneficente pela Casa de Apoio do Instituto do Câncer das Crianças. É um projeto muito bacana que o Hospital de Clínicas de Porto Alegre está fazendo com a Associação Asclin e o Restaurante Bela Vita. Convido para um almoço solidário. Lá vai ter show do Capitão Faustino, Arte Gaúcha, presença de jogadores do Grêmio, Espaço Kids e tal. Como participar? Traga um quilo de alimento não perecível. Toda arrecadação será destinada para Asclin, as famílias atendidas pela Casa de Apoio. Então, hashtag Juntos pela Vida, esse projeto que eu faço questão de dar um toque aqui. Então, amanhã vai acontecer esse almoço beneficente em apoio ao Instituto de Câncer das Crianças.
0: Um rápido show do intervalo, a gente já volta com mais um pouquinho de Pretinho.
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6: 4 horas já tá sendo pouco tempo.
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8: Tamo de volta com o Pretinho Básico, 7 da noite dessa segunda-feira. Como passou? Não sei pra vocês, mas pra mim passou muito rápido a segunda-feira.
9: Pra mim foi demorado.
8: Acordei às 4:30 da manhã, perdi o sono, não dormi mais. 6 da manhã eu falei, cara, quer saber? Eu vou ficar rodando na cama aqui, vou levantar, tocar a vida.
9: Fazer alguma coisa.
8: Fazer alguma coisa útil.
9: Eu gosto de acordar cedo, cara. Né? Eu acordo
8: eu
9: cedo.
8: Eu também gosto muito de acordar cedo. Mas 4:30 não precisa muito.
9: Não, 4:30
8: não. 4:30 não precisa muito. Mas acordei, tipo assim, fui dormir cedo. Fui dormir
9: só
8: tipo 10 da noite.
9: 4:30.
8: É, mas ainda bem que eu não preciso acordar na noite pra fazer.
9: Eu vou direto chips. Também, me acordo às 8.
8: Muito bom fim de tarde pra ti, Ivan. Aproveita e vota. Boa noite.
10: Olha, hoje boa tá noite. Difícil.
8: Quer votar ou não quer votar? Quer passar?
10: Nessa não, animação.
8: Quer não. Votar nu, quer anular, quer fazer
9: tem
8: o quê?
9: Até às 8.
8: Por que tu votasse assim pra não me irritar? O que tu acha?
10: Leandro, então.
8: Oi?
10: Leandro.
8: O Lelê, assim, com essa convicção.
10: É, pra não te irritar, eu vou votar Leandro.
8: Tá então. Bem, obrigado. Lelê, vota quem, Lelezinho?
11: Antes de eu votar, eu só quero dar um toque pra galera do bairro Nossa Senhora das Graças em Canoas. Foi perdida uma Yorkshire. Ou Yorkshire, não
8: puxa
11: sei,
8: puxa vida,
11: né?
8: Sim.
11: Mas ela tem, tipo, o nome de Fiona, tá?
8: Fiona.
11: Pequenininha, pequenininha, então ela tá ali pra... Ela fugiu hoje ali no bairro Nossa Senhora das Graças, eu botei ali no meu Insta, se alguém encontrou, tá ali no meu Insta
12: ela
11: os
12: contatos. Ela fugiu,
11: contato.
12: Sim, talvez ela fugiu. Não quisesse estar mais nesta casa.
8: Não, cara, às vezes ela foge porque é bobinha e...
10: Tinha falar bobagem.
12: É verdade, Alexandre. É.
10: Fiona.
11: É, então, se alguém encontrar o maior Yorkshire pelo bairro Nossa Senhora das Graças, tá ali no meu Instagram os contatos, tá?
8: Ah, agora tu chamou a Fiona e eu vi uma cena tipo desenhos, assim, tipo... Tu chamou a Fiona e ela levantou a orelhinha assim.
9: Claro, todo mundo aumentar agora o volume do rádio, a gente chamar a Fiona e ela volta. Fiona, vem Fiona.
8: Vem.
9: Votou
8: em quem, Lelê? Desculpa,
11: não votei ainda, né? Não, essa confusão toda não deu pra votar, né?
13: Chamar a Fiona, vem Shrek junto.
8: Como no teu tempo, como quiser.
11: Cara, eu vou votar em Neto Fagundes.
8: Neto Fagundes, né?
11: Até na hora da piada ele introduziu a Calema no lugar da hora certa.
8: Não, e outra, ele é quietinho na dele, não abre a boca, não tem que provar nada pra ninguém, não precisa de validação. É impressionante.
9: Cara, que isso?
11: E piada com o Torresmo, ele fez o mesmo.
9: Vocês falaram hoje em Planeta, né? Hoje eu postei nos stories ali, Neto Fagundes RS, o meu estúdio lá que tem várias placas das aberturas do Planeta que eu tô organizando e colocando nas paredes, cara.
8: Demais.
9: E cada uma tem uma história bacana de guardar, né? Porque eu tenho que sair dali pra liberar o camarim depois da abertura do Planeta. E eu sempre me preocupo, vamos pegar a plaquinha. Aí hoje a Marina pega, o Matheus, todo mundo, alguém leva a plaquinha. E eu tenho várias plaquinhas, dá uma conferida lá no Neto Fagundes RS, que tem os stories lá dessas. Do meu estúdio lá de casa, na verdade, né?
8: Abrindo o Planeta já são 20 anos, vai fazer 20 anos ano que vem, eu tô enganado.
9: Quanto tempo tu tá aí?
8: Qual é? 2007. Então,
9: quantos planetas?
8: Foi o de 8 pra cá.
9: É, então...
8: Então foi em 2008 que tu começou a abrir, né?
9: Ah, que loucura, cara.
8: Cara, velho, 18 anos, mano.
9: 18 anos.
8: Parece que foi ontem.
9: Eu vou votar no Lelê, cara, pelas charadinhas, que eu acho que ele mandou muito bem.
8: Mandou bem, mandou bem na charadinha.
9: Porciúncula.
8: Porciúncula lá no governo. Ô... Gomes.
9: Neto Fagundes.
8: Rafinha?
13: Vou votar no Ivan.
10: Muito obrigado. Aí, essa é minha galera.
8: Tá bem.
10: Esse é meu público.
8: Tá certo. Eu vou votar no Neto Fagundes, né? Tem como. Neto Fagundes.
10: Neto Fagundes. Você é que eu ia de Leandro hoje?
8: Não, hoje eu tô indo de Neto Fagundes.
13: Não, é entre Neto e Lelê.

0: Não, ela não faz assim. Todas as vezes eu boto em ti.
1: Tem razão.
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1: Vai ver a pistola, então.
2: Que é isso? Era isso por enquanto. Neto Fagundes é o craque deste episódio. Ficamos por aqui, a gente se despede, mas combina um novo encontro ao vivo amanhã, 1 da tarde, aqui neste mesmo canal.
3: Vamos!
2: Que a gente chama de Atlântida, mas é a rádio das nossas vidas. Um abraço, boa noite de segunda. Tchau, vem aí mais um campeão de audiência, hein?
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8: É a primeira edição do After dessa semana, iniciando a nossa noite.

0: Tá na Atlântida, todo mundo tá ouvindo a rádio das nossas vidas. E essa aqui é a sonzeira da Olivia Dean, Man I Need. Ela que no ano passado lançou um álbum chamado The Art of Loving. E essa música está justamente nesse álbum. E aliás, é um dos grandes hits da Olivia Dean, que é um talento absurdo. Se você ainda por acaso não conhece um pouquinho sobre a Olivia Dean, eu recomendo. Além dessa música, Man I Need, que a gente toca na programação da Atlântida, tem um repertório espetacular. E com certeza, quem busca ouvir um talento, essa música aqui e essa mina tem demais, tem de sobra. 7:12, a gente segue de música por aqui.
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0: Maroon 5 com Daylight aqui na Atlântida.
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0: Você pode continuar pedindo seu som ali para mim pelo @omicsilva nas redes sociais. Até as 8 da noite, é uma horinha ao vivo pra gente iniciar a noite aqui da Atlântida com música boa. Essa aqui é mais uma do Detonautas, uma das mais novas, chamada Rádio Love Nacional. E daí vai.

Esse é o som da Rihanna ao lado de Kanye West com Diamonds, fechando o nosso primeiro bloquinho de hoje aqui do After, ao vivo na Rede Atlântida, nesse início de noite de segunda-feira. A gente viu também Calvin Harris com Alesso e a música chamada Under Control. Teve o Luísa Sonza com Diferentemente, Ed Sheeran com Sim, e lá na primeira parte a gente rolou ainda Detonautas com Rádio Love Nacional, Maroon 5 com Daylight, além do som da Olivia Rodrigo com Man I Need, abrindo a nossa edição de hoje aqui do After na noite da Atlântida. 28 minutos soltando para as 8, eu tenho um recado para você, especialmente porque a gente está na época de Expo Inter, né? 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É a dica que a gente tem para dar para nossa audiência por aqui antes do nosso show intervalo, e na sequência a gente já tá de volta por aqui para a gente continuar atendendo os pedidos da nossa audiência ali pelo @OnyxSilva nas redes sociais. Então não sai daí que a gente já volta. 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
5: O frio chegou e os pets também sentem os efeitos da estação. Nessa época do ano, é comum que cães e gatos reduzam as atividades, passem mais tempo descansando e, com isso, possam ganhar peso. Mas atenção, o excesso de peso pode trazer problemas para as articulações, dificuldades respiratórias e aumentar o risco de diversas doenças. Por isso, mesmo nos dias frios, é importante manter uma rotina de atividades adequadas para o seu pet, brincadeiras dentro de casa, caminhadas em horários mais quentes e uma alimentação equilibrada fazem toda a diferença. Também vale evitar exageros nos petiscos e nas sobras de comida. Se você perceber que seu animalzinho está ganhando peso, converse com um médico veterinário para avaliar a melhor forma de manter a saúde em dia.
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0: tá na Atlântida, todo mundo tá ouvindo o After aqui no início da noite dessa segunda-feira com Chili Peppers, The Zipper Song. E agora 18 minutos, atando pras 8.
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0: 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Seguimos com Sabrina Carpenter, o nome do som é Espresso. A gente vai assim até as 8 da noite ao vivo aqui na Rede Atlântida.

0: ouvindo a rádio das nossas vidas. E essa sonzeira aqui do Charlie Brown Jr., Charlie Brown, né? Não adianta, sempre uma sonzeira atrás da outra quando a gente toca por aqui. Isso aqui chama-se Lutar Pelo Que É Meu. Teve ainda Nath Roots com Nath Roots Reggae Power, Sabrina Carpenter com Espresso, e a gente ouviu ainda na primeira desse bloquinho, Chili Peppers com The Zipper Song. Agora 9 minutos, soltando para as 8, tá ficando por aqui mais uma edição do nosso After. Mais amanhã tem tudo de novo a partir das 19 horas aqui na Rede Atlântida. Cola na Atlântida logo depois, pretinho das 6, que a gente faz uma trilha sonora muito especial para iniciar nossa noite por aqui de segunda a sexta-feira. A gente se encontra ainda hoje a partir das 11 da noite em mais uma edição do My Club, fazendo aquece da madrugada da nossa audiência em todo o sul do Brasil com música eletrônica. Então você sabe como é que é, né? Se tiver na banda, bota na Atlântida que a gente se diverte junto. 8 minutos, soltando para as 8. Show no intervalo, daqui a pouco tem mais uma edição do Arte LVJ e a gente se fala. Continue grudado por aqui que a programação da noite da Atlântida é um espetáculo. Você ouviu After, de segunda a sexta, das 19 às 20, com arroba o Mix Silva. Só aqui. 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
2: Você já parou para pensar como está respirando? Nos momentos de estresse ou ansiedade, é comum que a respiração fique mais rápida e superficial. Por isso, fazer algumas respirações profundas pode trazer relaxamento ao corpo e mais calma no teu dia. Uma dica é inspirar lentamente pelo nariz, segurar o ar por alguns segundos e expirar devagar pela boca. Esse simples exercício ajuda a diminuir a tensão, melhorar a concentração e promove sensação de bem-estar. Sempre que sentir o dia mais corrido, reserve alguns minutos para respirar com atenção. Pequenas pausas também fazem parte do cuidado com a saúde.
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falar junto comigo por lá, pedir o seu som e participar na noite. Eu vou começar de músicas com a faixa de Dominic Fick, abrindo o bloco com a faixa Baby Doll.

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3: Lançada em 2012, essa música reúne Sebastian Ingrosso e Alesso, dois nomes que estavam no centro da cena eletrônica sueca. Naquela época, Colin ganhou os vocais de Ryan Tedder do One Republic e a versão com vocal recebeu o subtítulo de Lose My Mind, e é o som escolhido pra gente abrir o bloco do Memories aqui na Atlântida.

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Esse é o som de Pink com What About Us, pra gente fechar mais um bloco de músicas do ATL DJ aqui nas noites da Atlântida. Ainda rolou MK Crystal com Dior, também tivemos o som de Rick Lowen com Miami Beach, e a playlist na íntegra você confere no nosso Insta, no @ATLDJOficial. Por lá você pode também participar, pedir o seu som. Eu quero deixar um abraço especial e agradecer a galera que participa e também pede o som pra tocar junto comigo aqui nas noites do ATL DJ. Estarei de volta na programação amanhã, a partir das 2 da tarde. Muito obrigado pela sua parceria e companhia. Um ótimo início de semana pra você. Eu me despeço de músicas com Mr. Belt e Weasel, remixando a faixa It's Not Right. Até mais!

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4: No início dos anos 2000, a disco music voltava a aparecer na música eletrônica depois de ficar anos com pouca evidência, né? Deixado meio de lado. Foi quando o Superfunk lançou Lucky Star, que além do groove, tinha um vocal de uma das vozes mais marcantes da música eletrônica, Ron Carroll. Essa música virou um clássico e acabou ajudando demais a abrir um caminho para aquela onda de house com influência disco que dominou boa parte dos anos 2000 e que mais tarde voltaria ainda com mais força nas mãos de artistas como Purple Disco Machine.

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0: Está no ar a Voz do Brasil. As notícias do governo federal que movimentaram o país no dia de hoje.
1: Olá, boa noite.
2: Boa noite para você que nos acompanha em todo o país.
1: Segunda-feira, 24 de agosto de 2026.
2: Vamos aos destaques do dia.
1: Saúde.
2: Neosul Digital vai oferecer teleatendimentos a mulheres em situação de violência e mães atípicas. Graziele Bezerra.
3: Cada usuária poderá realizar até 10 sessões. Ao final das sessões, a mulher poderá ser encaminhada para a continuidade do cuidado em um centro de atenção psicossocial.
1: Motoristas já podem consultar em um único lugar as passagens por pedágios eletrônicos e verificar se há tarifas pendentes.
2: Plataforma reúne dados sobre registro, situação da tarifa e canal de pagamento. Luciana Colares de Holanda.
4: O pedágio eletrônico, chamado de Vipon, permite a passagem de veículos pelos pontos de cobrança sem a necessidade de parada em cancelas ou cabines fiscais.
1: Mobilização por pessoas desaparecidas.
2: Familiares podem doar DNA para auxiliar nas buscas. Pablo Mundim.
5: O DNA do familiar é incluído em bancos de perfis genéticos e pode ser comparado com materiais de pessoas encontradas vivas ou mortas cuja identidade ainda não foi confirmada.
1: Hoje, na apresentação da Voz do Brasil, Luciana Vasconcelos e Luciano Seixas.
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1: Pequenas empresas devem ficar de olho. O número de serviços disponíveis em órgãos do Poder Público Federal deve aumentar. E assim.